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1: Uma família denuncia o desaparecimento de um adolescente de 14 anos após ele ter sido resgatado pelo helicóptero da polícia. O garoto foi ferido durante uma troca de tiros dentro de uma comunidade.
2: Até o momento, a Secretaria de Polícia Civil e a Secretaria de Polícia Militar não se posicionaram.
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3: Oh, que isso, Mihai?
4: Adorei isso. Gente, isso é um sinal. Isso é um sinal de que tudo começou. Tropofonia, tropofonia, tropofonia, tropofonia, tropofonia, tropofonia, tropofonia, tropofonia, tropofonia. Tropofonia. Nessas nuvens sonoras, estamos sobrevoando um gargarejo. E nesse gargarejo existe muita poesia e música. E Raquel Coutinho e Brisa Marques. Gente, foi de uma vez. Às vezes eu fico fazendo uma espécie de tortura com o ouvinte, escondendo os convidados. Mas dessa vez, porque foi tudo tão... Ó, primeiro,
3: não deu pra esconder, né?
4: Tudo começou com o hino do Papai Noel.
3: Como é que é isso?
4: Você se lembra? O hino do Papai Noel?
3: Ho, ho, ho, ho, ho.
4: Era assim mesmo.
5: Era um negócio, a música que a gente criou.
4: É.
5: O hino do Papai Noel, a gente já compôs isso, Raquel.
3: A gente?
4: Na casa do Pedro.
5: A gente...
4: Você,
5: ah, sim. Criando isso.
4: É. A não, noite, gente, foi legal, é que perdi a moral, na ceia de Natal, Papai Noel chegou. Ha, ha, ha.
3: Ho, ho, ho.
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4: Mas faltou uma coisa, que é o principal. Lavei a calcinha e botei lá no varal, não era isso? Você lembra?
3: Ho, ho, ho. Ha, ha, ha.
5: Era isso,
4: vamos fazer
5: e
4: isso.
5: E ele super, ele hipervalorizou essa composição.
3: É.
5: Ninguém gostou no dia, eu lembro, só ele e nós.
4: Foi.
3: Foi engraçado, foi. Porque as pessoas ficaram meio constrangidas.
4: Ficaram. É, alguns começaram a se afastar, falando, não põe meu nome nessa música,
3: é,
4: não.
3: É,
5: ninguém queria. E o moço lá que queria entrar pra parceria, ele até fechou.
3: Mas eu achei um pouco, assim, na verdade, eu achei uma pobreza deles, entendeu? Uma pobreza de espírito deles, porque assim...
5: Nem pra começar, a gente é ótima.
3: É, a gente não tem...
4: Pra começar?
3: A gente não tem que fazer música genial sempre, entendeu? Às vezes, a gente faz uma música hiper genial.
5: Não, e essa era, vamos hiper combinar, porque o melô do Papai Noel, o que que eu entendo?
3: Era Natal, era Natal.
5: Ia chegar o Natal, né?
3: É, ia chegar o Natal.
5: E quais foram as rimas, que eu não lembro direito. Cara.
3: Era isso.
4: Francisco.
3: Era, porque tipo, peguei minha calcinha e...
5: Botei lá no varal. A gente
4: não,
5: rimou isso.
4: Mas falta uma coisa que é o principal.
5: Isso, ou seja, se falta uma coisa que é o principal, você já cria aquela expectativa gigantesca de falar... Agora vai chegar o que é o genial. É. E aí chega o quê?
3: Uma coisa qualquer.
5: Uma calcinha no varal.
4: Uma calcinha no varal.
3: Que é uma, assim, aí entramos aí também naquele lugar da música, como é que fala? Apelativa.
5: E filosófica.
4: Exatamente. E sempre.
5: Filosófica e apelativa.
3: Por que que a gente não pode, então...
5: E peladativa também.
4: Maravilhosa, Brisa Marques.
3: Mas o grande lance era que a gente queria rimar com o refrão. O refrão da música era muito importante, que era ha, ha, ha, ho, ho, ho.
5: E não foi à toa, porque isso lembra Jorge Benjor.
4: Gente, claro. Aquilo ali foi um momento de epifania.
3: Exatamente.
4: Entendeu? A festa inteira começou a cantar.
5: Não, isso é mentira. Isso é mentira.
3: A festa era a gente.
5: Mas ao mesmo tempo é isso.
3: A gente era a festa.
4: Claro, segura. A tropofonia com Raquel Coutinho e Brisa Marques.
5: Posso falar? A Raquel,
4: fala,
5: eu nunca
4: tudo.
5: Vi. Ela é muito. Essa festa mora nela. Entende? Por isso
3: qual
5: que
3: festa?
5: É uma pessoa. Essa festa da qual você tá falando que a festa era a gente, é uma festa que mora em você, porque ela cultiva essa festa o máximo que ela puder. E isso é bom, porque reverbera, né, nos outros e nós.
4: É verdade.
3: Eu gostei de. Eu gostei de saber disso sobre mim.
5: É bom, eu gosto.
3: É porque eu sou muito festiva, festeira, enfim.
5: É que a gente tem que invocar. A gente tem
3: o
5: que
3: espírito
5: invocar
3: da festa.
5: Sempre. Porque já é uma... Você falou que gosta de torturar seus ouvintes. Eu vou voltar lá atrás. Porque, assim,
4: por favor.
5: Não, para de torturar seus ouvintes. Não vamos torturar ninguém. Tudo bem que a gente já está torturando. Mas é, a gente tem que buscar prazer e festa e alegria. E às vezes é difícil, né? No peso pesado aí do mundo.
4: Prazer, festa e alegria. Isso é tropofonia. Ó, começou a rima boba. Agora ninguém segura. Ô, gente, tropofonia Brisa Marques, tropofonia Raquel Coutinho. Esses momentos eram para ter acontecido há muito tempo. Raquel Coutinho já é de casa. Fizemos um programa com ela, incrível, que teve inclusive uma música feita pra Lola antes da Lola nascer.
3: Você
4: se lembra?
3: Que loucura, né? Já tem tempo. A Lola
4: vamos ouvir isso? Vamos lembrar?
3: Jura? Tem aí?

0: Lola, vai nascer, vai nascer um nenê. Vai nascer um nenê.
1: Vai nascer um nenê.
0: Ai, gente, não acredito.
2: Que delícia. Você sabe que vai nascer um nenê?
0: Eu não sabia que chamava Lola.
2: Eu tô sabendo agora
0: pela primeira vez. Nossa, já fizeram sua música, Lolinha. Vem, vem, bonitinha.
2: Olha que incrível,
0: demais.
2: Já tem a música da Lola.
0: Vai nascer o neném.
2: Raquel, que alegria recebê-la, cara.
0: Francesco.
2: Nossa, foi assim, incrível, maravilhoso,
0: demais.
2: Fantástico.
0: Tá. Acabamos de ouvir Raquel Coutinho em 2018, Raquel.
3: Eu ouvi também.
0: Em 2018. E esse programa foi tão fantástico.
1: Eu não acredito que eu tô ouvindo isso. Pô,
0: você viu que sua voz permanece a mesma.
1: É, hoje eu tô um pouco gripada. Mas isso tudo é material pra gente criar.
2: Trabalho,
1: é.
2: Trabalho.
1: É, não tem problema.
2: Não, maravilhoso.
1: Eu tô escolhendo a voz aqui, ó, que eu quero.
2: E assim, assim, naquele dia, naquela noite que o Papai Noel chegou, naquela noite que perdemos nossa moral, naquela noite que a calcinha
0: tava pendurada no varal,
2: eu tive essa intuição. Falei, gente, vai ter que ter esse momento lá na Rádio UFMG, Educativa 104,5, a Estação do Conhecimento, Brisa Marques e Raquel Coutinho. Eu fiquei sabendo que foi a primeira vez que Brisa Marques pisa o chão da Rádio UFMG Educativa.
3: É a primeira vez, apesar de eu ter me formado em teatro, né, nessa universidade. Então, toda vez que eu volto, eu fico bem saudosista desse lugar. É, mas conta como eu cheguei, como é que é na boca da botija?
2: Tudo começou... Com eu falando pra Brisa, Brisa, eu vou te levar na boca da botija.
3: É, porque eu falei com ele que eu precisava chegar no lugar mais próximo possível da entrada, pro lugar mais próximo possível ao acesso. Eu tô fritando, reverberando, mergulhando essa palavra.
1: Botiti, botiti, botiti, botiti, botiti,
3: botiti,
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2: acesso.
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2: Às vezes a gente chega no lugar e aí não tem como acessar. Você fica dando volta, volta, volta.
3: No mesmo lugar.
2: Você dá volta e fica no mesmo lugar e não consegue acessar. Porque era hora de acessar e você não conseguiu acessar. Aí alguém te mostra o caminho. E você chega. Não é verdade, é mentira, é mentira, é verdade. Você chega na boca da botija.
3: Na boca da botija você chega e explode.
2: Tem a boca do balão, tem a boca da botija, tem a boca da cigarra, tem a bocarra, tem a boca.
3: Abre a boca,
2: abre
1: a boca da botija.
2: Abra suas pernas.
1: Abra da botija. A boca do
2: abra as janelas.
1: A boca do
2: bacalhau. Pra acessar tem que abrir, gente. Não tem outro jeito.
1: Boca do balão.
2: A gente só acessa quando a gente abre. Porque
1: boca da botija
2: é pela abertura.
1: A boca da botija
2: é pela abertura.
1: Boca da botija. Boca do balão. Boca da botija, a boca do balão, a boca do
3: bacalhau,
1: boca da botija, boca do balão.
2: Vocês são maravilhosos demais.
1: Boca de
2: e como é que eu faço? Eu não consigo assim, nem sei se eu faço história, se eu beijo vocês, se eu pulo
3: vamos
2: em cima
3: beijar,
2: dessa mesa. Vamos beijar?
3: Vamos beijar.
1: Tô gripada, tá? Mas tudo bem. Ele levantou.
2: Lógico que eu levantei.
3: Ele levantou. Ele achou que a gente ia dar um beijo triplo.
2: Achei.
3: Agora. Então vamos.
2: Eu jurei. Tudo começa com um simples beijo triplo.

0: vento.
1: Ar.
0: Inventar.
1: Respirar.
0: Vento.
2: Ar. Vento.
0: Inventando.
2: Inventa.
0: Ventando.
2: Ventrilar.
0: Oh, gente, assim fica muito fácil para quem vai editar esse programa. Ah, muito
1: quem
0: bom.
1: Quem vai editar esse programa?
0: Tropofonia hoje com Raquel Coutinho, com Ventrilar. Brisa Marques e comigo que sou Ventrilar. Quem edita esse programa. Quem produz esse programa, quem apresenta esse programa.
1: Produtor, locutor, editor. Quem...
0: Exatamente.
2: Produtor, locutor, editor.
1: Sonoplasta.
2: Sonoplasta.
1: Produtor. Não, a gente, não tem como.
0: Nunca para.
2: Sonoplasta.
0: Nunca para. Nunca para.
2: Produtor, locutor, editor.
0: Todo mundo é tudo nessa vida.
2: Produtor.
0: Todo mundo é tudo nessa vida. Ainda mais quando você é artista e diz que é artista e veste com uma roupa para ser confundido com um artista.
1: Tipo esse óculos.
2: Tipo esse óculos.
0: As pessoas te veem e falam assim...
1: Gente, ela é artista! Gente!
2: Olha o óculos dela.
1: Vou até olhar, fazer uma selfie. Deixa eu fazer uma selfie sua.
2: Pode ser uma selfie sua?
0: Sua? Deixa eu fazer uma selfie sua.
1: Deixa eu fazer uma selfie nossa.
2: Eu vou fazer uma selfie sua.
0: Oi, gente, isso aqui é tropofonia. É uma das coisas mais incríveis que acontecem nessa rádio.
2: Ah.
0: É quando a gente consegue fazer aquilo que as pessoas, muitas vezes, não fazem todo dia. E aí a gente simplesmente começa a colocar a calcinha no varal.
1: E abrir, né? Assim, a gente abre, abre.
2: Olha que cara de artista.
1: Quando a gente...
0: Ah, é filtro de artista.
1: Filtro de artista.
0: Ai, adoro filtro de artista.
1: Eu tô posando.
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1: Tá acabando?
0: Não, pelo contrário.
2: Eu fico impressionada com essa capacidade do Francesco.
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0: De volta à Tropofonia na Rádio FMG Educativa 104,5, a estação do conhecimento. Hoje com Brisa Marques, Raquel Coutinho. Brisa Marques, Raquel Coutinho. Oh, gente, eu vou criar um quadro que vai ser o quadro selfie de si mesmo.
1: Nossa, isso é muito bom.
0: O selfie do selfie.
2: Nossa, amei.
0: Nada mais selfie do que a selfie da selfie de si mesmo.
1: Esse negócio de selfie, né, é muito interessante.
0: By yourself ao quadrado.
2: É dito.

0: Edita.
1: É Thiago Delegado.
2: Ah, tá. Que é tudo invenção, criação
1: porque
2: na hora.
1: O Thiago Delegado consegue harmonizar rápido.
3: Olha,
2: achei que ele improvisava, mas nem era palhaço, nem arsene.
1: Ou esses dias a Chamele publicou uma foto de uma japonesa ouvindo a música do
3: Thiago Delegado.
1: Pirâmide, cantando tudo certinho, igualzinho. Gente. Coisa maravilhosa.
3: Mas é porque os japoneses são muito incríveis.
1: São.
2: É, os japoneses são.
3: Eles pegam tudo e aprendem tudo. Eles roubam a cultura.
1: Roubam, são imperialistas.
4: Edita.
1: Ô, gente, a edição. É a memória é uma ilha de edição. Como é que é?
5: A memória é uma ilha. Olha,
1: gente, cada hora. A Raquel. Não, a Raquel já tá no momento AM. Momento AM.
5: Eu já tô no momento AM. Eu queria agora apresentar esse programa, Tropofonia.
1: Que delícia.
5: Eu tô aqui com o Chesco. E com a Brisa, fazendo o quê? Uma outra coisa que a gente nunca fez. A gente nunca fez. Nunca fez. A gente nunca fez.
2: Nunca
5: fez. A gente nunca fez. Nunca fez. A gente nunca fez. Nunca fez. A gente nunca fez. Nunca fez. A gente nunca fez.
1: Nunca vai fazer. Nunca vai fazer.
2: É sempre agora.
1: Nunca fizemos.
3: Do que?
1: Ó, nunca fizemos mesmo.
2: Pode.
1: Nunca fizemos.
2: Pode.
1: Nunca
2: fizemos.
1: É daquele jeito.
2: Pode tudo.
1: Você acha que é só rap que improvisa?
2: Pode.
1: Quem não sabe improvisar também pode tentar. A gente não tem aquele repertório todo, mas tem um tanto de coisa que sai do lugar. A gente não quer dizer.

0: deixa prosódia pra lá.
1: A gente pode errar. É. E a gente também tem um monte de coisa pra falar, mas é muito chato,
0: tem,
1: né?
0: Ficar e a gente pode começar a falar em cima da, do que
1: eu tenho reclamado.
0: É,
1: eu tenho
0: isso é importante, reclamar.
1: E você pode até continuar falando o que você tava falando, porque eu ia reclamar
2: em cima
1: do que você tava falando de uma coisa bonita, porque também não precisa reduzir.
0: Deixa prosódia pra lá.
1: Contrata astrante. Você assina um contrato que
0: deixa prosódia maravilhoso, sem falar da rádio lucrativa.
1: Rádio lucrativa, que você às vezes confunde com a rádio educativa.
0: Deixa aparentemente coisas opostas.
2: Ela apareceu aqui para resolver todos os seus problemas de dinheiro.
1: E ela, na verdade, ela nunca funcionou. Ela sempre te faz uma promessa e nunca dá conta de te entregar. Entendeu? Ela só fala tudo.
2: Qual é o lucro?
1: É a opressão desse sistema capitalista sobre você e sobre nós.
2: Qual é o lucro?
1: Não tem lucro, fica esse capital opressor, violento, conquista de terra, sai conquistando e conquista tudo. Conquista terra, conquista pessoa, domina e a gente fica dando tudo. Pagando.
2: Qual é o lucro?
1: Afinal de contas, a gente está destruindo, né?
0: Melhor se envolver. E a gente pode envolver a gente com a gente, se envolvendo com a gente. É isso mesmo, Tropofonia. Aqui é o Coutinho, Cris da Marques. Gente, eu tô adorando essa indefinição do que é e do que não é poesia.
2: Ah, isso é muito bom.
0: Porque, na verdade, o que não é poesia pode ser poesia. E o que é poesia pode também não ser poesia.
2: O que é poesia?
0: E o que não é poesia?
1: Eu acho que poesia é um espaço que cabe qualquer coisa, né? Por isso que eu gosto de ser chamada de poeta, por exemplo.
0: Sim.
1: É um dos lugares em que eu mais me identifico, assim, é onde eu me sinto mais livre nessa sociedade que a gente sempre tem que ser alguma coisa, né? Ou editor, ou locutor, ou produtor, ou a cantora, ou a motorista, ou o lixeiro, ou a varredora, ou gravadora. A gente sempre tem que ser alguma coisa, né? O presidente, ou...
2: Eu não sabia
3: que a palavra artista cabia todas essas profissões aí.
0: Cabe.
3: Essa, pra mim, foi uma grande descoberta no momento que eu me vi artista. Eu descobri que eu era motorista, produtora,
0: técnica, compositora.
3: Até isso. Compositor, essas coisas que a gente acha que artista faz, e faz mesmo.
1: Já começa quando a gente é criança, né? Esse menino tá fazendo muita arte.
0: Muita arte.
1: Arte é bonito, né?
3: E aí eu descobri isso, que a artista, no meu caso, também dirige, também produz, também...
0: E põe flanger na própria voz. Isso é a coisa mais maravilhosa.
1: E aí, quando a gente assume esse estado o tempo inteiro, a vida fica mais poética e mais bonita, né?
3: E aí a gente descobre poeta.
1: E também performance, Raquel
0: Coutinho, Tropofonia. Gente, que coisa maravilhosa!
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0: A minha filha está aprendendo a fazer sons com a boca. A Lola. Você acredita?
3: Eu quero ver isso.
0: Ela está aprendendo a fazer sons com a boca e está pirando nisso.
1: É muito bom, gente. É muito bom.
3: Ela tem que vir fazer aula com a titia Keleu.
0: Porque isso é uma coisa muito infantil, muito lúdica,
1: né? Quem quiser fazer aula com você, a gente pode encontrar aonde?
0: Ah, por favor, anúncio
3: a
0: Raquel Coutinho.
3: A gente pode encontrar lá na Lajinha.
0: Lajinha.
1: Como que a gente chega lá? É no Instagram?
3: O Instagram é Lajinha. Lajinha. Lajinha. E lá tem. Lajinha com J. Lajinha com J.
1: Jabuticaba, João, Jumento. Japuri. Jalapão.
3: Jaca.
0: Ela é muito boa, você vê que ela. Na hora, não tem.
3: Na hora que você vê, já foi.
0: De Beth Coutinho.
3: Ah, e você abriu o capítulo do
1: já meu... Beth Coutinho, né?
3: Já Beth Coutinho, você vai lá e ainda come a melhor comida.
1: E sai de Belo Horizonte.
3: Chai cheia de chaus. E ainda cheia de ideia também.
1: Cheia de ideia.
0: Não, gente, mas de fato, a coisa que vem da Raquel, da Beth, do...
1: Família.
0: Do projeto. Família.
1: Projeto Coutinho, projeto assim, vamos combinar.
3: Projeto Coutinho, ele é avassalador.
0: Ele é avassalador.
3: Porque ele vai só agregando.
0: Isso é maravilhoso.
3: Aí eu falei, cara, sabe o que eu vou fazer? Eu vou tirar o Coutinho do meu nome e vou montar uma produtora. E aí agora eu só sou Raquel.
1: A produtora é Coutinho?
3: A produtora é Coutinho.
1: Olha, ela é só Raquel com dois U's. Um
3: isso.
1: Pra quê?
3: Um pra mim e outro pra você.
0: Oh, mas agora já pode falar, porque já passam das 23 horas.
1: É isso.
3: É porque...
0: Um pra mim e um pra tu.
3: É. Mil meu, comi o seu. É assim.
0: Gente, eu tô até esquecendo os quadros, tô esquecendo tudo
1: tem
0: que tem.
1: Ah, tem quadro? Eu achei que era um livro, gente.
3: Nossa, eu achei que era...
1: Ele tá conduzindo.
0: Não, gente, isso aqui é um negócio
1: vamos
0: muito
1: próximo.
0: Disciplinado.
1: Então, vamos
3: é sério.
0: É Clarice.
3: Super. Clarice, já aconteceu isso antes?
1: Vamos pro próximo. Tá mais.
0: Agora tá mais.
1: É. Será por quê?
3: O que você tá sentindo dessa experiência?
1: Você acha que a gente caminha pra onde? Você acha que tem... É possível ainda salvar? Tem salvação?
3: Acho que não.
0: Mas a salvação...
1: Tem salvação? Tem salvação.
3: É melhor uma coisa que não tem salvação. Porque aí você já pode ser tudo que quiser. Porque já que não tem salvação...
1: Tá salvo, meu amor. Não precisa ser salvado. Tem salvação?
0: É verdade.
1: Tem salvação?
3: O que tá salvo não precisa salvação.
1: É melhor. O que tá salvo não precisa salvação.
3: O que tá salvo não precisa salvação.
0: O que tá salvo pode ser salve ou pode ser outra erva. Quando salva de uma erva, a erva pode te deixar... numa situação de salvação.
3: O que tá salvo?
0: Dizem que sálvia faz o gato ficar meio viajandão. Mas não sei se é verdade.
3: Ou sou gato.
0: Porque depende da salvação. Os gatos. Gente, eu tô com uma história de gato que se eu contar pra vocês não acreditam.
1: Eu só quero saber se for boa.
0: É boa.
1: Então conta.
0: É gataiada pura.
1: Ai, que delícia.
0: É muito gato.
3: É muito gato?
0: Aconteceu de ter uma gataiada na minha casa.
1: Quantos?
0: Ah, eu achei que era nova, que não precisava castrar, né? Porque não é possível.
1: Nossa,
0: um bebê.
1: Nasceu um monte.
0: Ah.
3: Quantos?
1: Teve, pariu?
0: Aí, teve, pariu e já doei. Agora eu estou com apenas
1: que
0: três gatos.
1: Vida.
3: Ah.
0: Apenas.
1: Meu filho então? João tá com 7 lá.
0: Nossa.
1: Porque aconteceu, uma história parecida.
0: História parecida.
3: Teve, pariu e puta que pariu.
1: Puta que pariu.
0: Porque você vê e fala assim, é uma criança, né? Não é possível.
1: Gata que
0: essa
1: pariu.
0: Gata não. Mas ela realmente...
3: Ela foi além.
0: Foi além. É gravidez na adolescência, né? Um problema.
1: Gente, vamos castrar os gatos. É. Não sei se essa dica que eu tô dando é boa, mas assim...
0: É boa.
3: Eu acho que é importante. Eu tenho um problema com esse tema.
1: Castração?
3: É
1: péssimo mesmo.
0: Que a palavra é péssima.
1: Ela vem aí, gente, do anterior da psicanálise aí, né? Vamos pensar.
3: Eu tive que fazer um processo mesmo de análise. Por quê? Porque eu não sou mãe, né? Então eu me realizava não tem gata, tem cachorro. Então eu me realizava ali em ver a maternidade, a minha cachorra, a minha cadela materna. Só que isso foi virando um problema. E aí eu olhava, toda hora você me via na internet falando, galera,
1: nasceu mais um.
3: Tem mais um gato. Tem outro gato. É cachorro. Não, era cachorro.
1: É cachorro.
0: Qual o gênero?
1: Não fugi,
0: né?
1: Tanto.
3: Aí, agora eu tô na
5: fase que eu castei todo mundo.
0: Que isso, Raquel? Foi desse jeito mesmo? Nu? Assim.
1: Desculpa, eu não queria rir, porque foi trágico.
0: Não sobrou
1: mas...
0: nada.
5: Eu castrei todo mundo.
1: Não dá pra pôr isso, Jeff. Deixa eu testar.
5: Eu castrei todos
0: Não valeu a pena ligar, eu falei isso.
5: Oi, gente, adorei. Eu quero cantar só com essa voz. Vamos lá, todo mundo.
3: Entrou aquele momento que ela resolveu
5: se identificar com essa voz. E aí, ela...
0: Aí 16 toneladas abraço.
5: São 16 toneladas. Falei pro meu esquerdo, agora vou encontrar. Preciso de acompanhamento. Dá pra tocar um funk? Pode ser só, já pulou a rua. Pode ser só, já pulou a rua. Pode ser só, já pulou a rua. Pode ser só, já pulou a rua. Agora você já foi contaminada pelo...
0: Você viu? Rolou uma contamination. Foi contaminação. Você levou na sua boca um pouquinho.
1: Não, gente, isso é mentira. Como é que acontece?
5: Eu tô com dó do editor.
0: O editor vai ficar tão feliz.
1: Aqui, rapidão, isso acontece.
3: É porque você falou forte.
1: Tá acabando?
0: Não, pelo contrário.
1: Bem. Vamos lá, vamos pro próximo bloco.
0: Exatamente.
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1: Tá acabando?
0: Não, pelo contrário.
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0: Quem volta a Tropofonia na Rádio FMG Educativa 104,5, a Estação do Conhecimento, hoje com Raquel Coutinho e Brisa Marques, e já ouço os gritos dela. Ela grita, começou, foi o primeiro as risadas ali, começa assim mesmo as risadas. Depois começa o grito. E aí, não tem outro jeito. Temos que descer na caverna de Madame Carline. Pra gente ver como que ela vai conversar com vocês, que eu acho que ela vai fazer perguntas
17: daquelas.
18: A caixinha mágica da Carline.
1: É pra gente descer também? Com o microfone, amor?
5: Que isso, meu Deus.
1: Do que a gente quiser, né?
3: Ah, entendi, peraí. É isso mesmo?
19: Peraí.
3: Ah, o microfone é... Peraí.
19: Peraí! Gente,
20: isso
19: é muito legal!
20: Aqui é gostoso, tô chegando! É frio que você
19: faz? É!
20: Nossa, que. Cheguei!
21: Isso aqui é jeito de chegar!
1: Gente, vamos chamar!
21: Ó, aqui são as perguntas de Madame Carline! Isso aqui parece uma foto mesmo!
20: O que ela te perguntou?
19: Se eu já fui levada de ambulância.
21: Brisa Marte já foi levada de ambulância. Que pergunta, Carolina.
19: O que você acha? O que vocês acham? Público?
3: Meu fone não vai chegar, não, gente.
19: Ambulância pra mim, meu amor, é carne de mão.
21: Carrinho de mão.
19: Blá, blá, blá, blá, blá, blá, blá, blá. Não, ambulância é direto e reto, meu amor. Isso aqui pra mim é...
20: Você já foi dama de honra?
3: Eu fui dama de honra da minha prima. Era meu sonho ser dama de honra. E eu tava toda linda de dama de honra. Eu tava sonhando aquele momento. Acho que foi a minha primeira experiência artística com o público.
21: Que delícia!
3: Foi isso. Vestir de dama, andar no meio da igreja.
1: Que todo legal. Mundo te olhando.
3: É, todo mundo me olhando, achando eu bonitinha.
21: É.
3: E eu achando linda ser achada de bonitinha.
1: É.
3: É, ser achada é ótimo, né? Mas, ele chegou no meio do casamento, eu cansei.
1: Ah, é? Porque cansa, né? Ninguém é.
3: Aí eu sentei no altar. E aí...
21: Poesia demais, cansa.
3: Foi um problema.
21: Brisa, mas...
3: Eu tô me sentindo muito...
1: Ah, você não participa, não?
21: Não, a Carline pergunta pros
7: sua.
9: Ah, ok.
7: É mesmo, eu nunca respondi.
9: Você é a Carline?
7: Não, a Carline é a Carline, ela é uma pessoa.
9: Você já ficou perdido no mato?
10: Perdida no mato?
7: Quem? Nunca.
9: É, eu já fiquei. Já fiquei uma vez, acabou até a gasolina do meu carro. Eu tava indo lá pra Lapinha, resolvi sozinha. Tinha até uma garrafa de vinho que eu tava levando, mas... Aí, gente, errei o caminho e subi pra Serra do Cipó. Lá não tinha sinal de celular, não tinha poste, luz acesa, nada. Sai as mulheres de bengala, que sou eu, pra estrada, pra pedir pra alguém parar o carro. Ninguém parava, porque meia-noite, mulheres de bengala na estrada, o quê? Assombração. Ninguém parou pra mim, meia hora, no final depois trocaram meu pneu e aí eu segui minha vida, mas já fiquei perdida, iluminada pela lua. E outras situações de ficar perdida
7: também. Eu achei bonito. As duas histórias foram bonitas.
9: É, bem legal.
7: Pra onde
9: legal.
7: Que a Carline vai agora com a Raquel?
10: Lê.
7: Raquel, você já desfilou em 7 de setembro?
9: Nossa!
10: Em 7 de setembro não, mas já desfilei, já participei do Garota Palmeiras.
9: Ah! Oh, amiga, ainda bem que não foi pro 7 de setembro, bem melhor.
7: Gente, essa foi Madame Carline e essa foi a Caverna de Carline.
9: Eu adorei!
7: São duas perguntas pra cá, você quer mais uma?
9: Eu quero! Vai!
7: Vai
10: então, eu amei!
7: Mais uma pras duas.
10: Eu amei ficar aqui debaixo da mesa, na Caverna da Caverna.
9: Eu tô super confortável. Você! Já comprou!
10: Meu Deus!
9: Em uma sex shop!
7: E Carline!
9: Assume!
10: Olha, gente, desculpa a decepcionar os
9: nunca
10: fãs.
9: Comprou?
10: E todo mundo que... Nunca comprei no sex shop.
7: Mas só gente... pelo correio.
10: Nem sabia que tinha essa opção.
9: Só na internet!
7: Só na internet!
10: Olha, na verdade, eu nunca comprei no sex shop.
9: Sex shops.
10: Mas eu já ganhei 13.
7: Madame Carline sempre fazendo revelações.
9: Gente, revelações.
7: Ai, é assim mesmo.
9: Meu Deus, que nossa, é muito gostoso esse momento.
0: Lá embaixo.
9: É ótimo, gente.
10: Meu Deus, ó.
9: Ai,
0: nossa, isso
9: é
0: foi.
9: É gostoso demais.
0: Nossa, é gostoso.
9: Muito bom. Que isso, Brito? Super acessível.
0: Super acessível.
9: Gostei,
0: gente,
9: de ver.
0: A caverna de Madame Carline realmente tem um déficit, nossa, de acessibilidade.
9: Eu não, mas achei. Assim, apesar dos pesares, quando o meu volta, ele volta.
0: Pô, mas você escorregou muito bem na caverna.
9: Eu gostei também.
0: Eu te vi deslizando.
9: Eu gosto de me colocar em risco.
3: Achei bem interessante também. Né? Eu cheguei, me parecia um mergulho.
0: Deu até pra pensar,
9: que
0: né?
9: Que bom, hein?
3: Eu ainda não.
9: Inclusive, vai durar hoje até mais tarde. 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
0: que
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0: Aí, ó. A nós também. Aqui, Tropofonia.
3: Olha isso.
9: Hoje eu vou ter que tomar.
0: A gente toma também durante o programa.
3: Cadê?
0: Não, se eles derem.
9: Ah, tá. Se eles derem, a gente pode tomar.
3: Ah, né? Entendi. Porque essa é uma rádio lucrativa.
0: Exatamente.
9: E a gente quer o quê? Lucrar.
0: Rádio lucrativa. O FMG lucrativa 104,5.
9: Rádio FMG lucrativa.
0: A estação.
9: Mentira,
0: do lucrescimento.
3: É.
0: Gente, é desse jeito e vai piorar. E eu digo mais, isso é Tropofonia com Raquel Coutinho e com Brisa Marques.
9: Esse programa é antigo, não é?
0: Esse programa tem 17 anos, Brisa Marques.
3: Que isso?
0: 17, a nossa 17ª
9: quase
0: temporada.
9: A
0: quase a sua idade.
9: É, tô com
0: exatamente.
3: Mas é mesmo.
0: Eu juro.
3: Desde que você que inventou isso?
0: Esse programa começou na Argentina. Ele foi inventado por Laia Ferrari e por Sebastião Moreno.
3: Você tá brincando? Um beijo, Laia. Um beijo, Sebastião.
0: E olha essa outra história, viu? Marcinho.
1: Laia e Sebastião parece marca de shampoo.
0: Parece. Laia e Sebastião. A gente vê
1: ou
0: até
1: então,
0: o Ezinho.
1: Então,
0: assim.
1: Bela e Sebastião. Só que ela é Sebastião.
3: E o quê? Depois é o quê?
0: Depois Vilmar Silva. Atualmente se chama de Jami Cesostra. Esteve no sul do país e encontrou esses dois argentinos
1: vagabundeando.
0: E eles disseram, nós queremos... Eles tinham feito antropofonia em Rosário, na Argentina. Depois fizeram em La Paloma, no Uruguai. E estavam ali no Rio Grande do Sul falando que queriam fazer um no Brasil. O Vilmar Silva falou assim, vamos lá para Belo Horizonte. Vocês ficam na minha casa, hospedou os dois.
1: Esse Vilmar Silva animado.
0: E
1: viu?
0: Veio aqui, conversou com Elias Santos.
1: Beijo para ele, querido.
0: E conversou
3: Nossa
0: com...
3: Nossa senhora, você me lembrou do negócio.
0: Kleber Pacífico e ali, Antropofonia nasceu.
1: Kleber Pacífico, beijo, Kleber Pacífico. Deus quer que você esteja.
3: Tô incrível com essa história.
0: E aí, no primeiro ano do programa, o Vilmar Silva me convidou e Laia Sebastião Sebastião Moreno e Laia Ferrari voltaram para... Foram para Cochabamba, na Bolívia, na verdade.
3: Jesus!
0: E aí tem Paulo Tropofonia em todos esses lugares. Ou já teve, ou terá, porque, na verdade, estamos fora do tempo e do espaço. Aí acontece da gente já ter passado pelas coisas, ou as coisas estarem nos atravessando.
1: Atravessando.
0: Você acredita, Raquel?
3: Só tem um jeito. Inventar muitos jeitos. Só tem um jeito. Só tem um jeito, inventar muitos jeitos. Inventar muitos jeitos.

0: liga o rec e vai
1: os jeitos
0: inventando
1: e tudo.
0: A Raquel solta ali
1: da
0: soltou, prendeu.
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0: Spy.
1: E a gente nem sente. E a gente
0: Deus
1: nem
0: é pai.
1: E a gente nem sente.
0: Deus é. Deus é. Deus é. Deus é. Deus é. Deus é. Deus é. Deus é pai. É mãe. É vó. É tio. É tio, é vó. É Deus, é pai. Deus é pai. É mãe, é vó, é tia, é tia, é amigo, é tio, é tio, é tio, é amigo, é Deus é pai, é mãe, é tio, é Deus é pai, é mãe, é vó, é tia, é tia, é
2: Deus é pai.
3: É antes da gente se tornar o conscientemente. Tá, não tem problema. Deus é pai, mãe.
0: Deus é pai, mãe.
3: Deus é pai, mãe.
0: É tio, tio,
3: filho, vó, irmão. Não tem pai, problema. Mãe. Não precisa ter uma instituição.
0: Pai, mãe.
3: Para
0: pai,
3: mãe. Deus. Porque Deus está na palma da mão. Não tem problema. Deus é linha e é solução. É nasce, nascimento. Morte não acaba.
0: Deus é pai, mãe, mora dentro, mora fora, mora aqui, mora lá. Deus tá na palma da mão, na linha que corre no canto, na minha emoção.
1: Deus é pai, mãe.
2: Deus é pai, mãe.
0: Deus é pai, é mãe, é corpo, é corpo, é pão, é passo. Ela, ele,
1: grilo, grilo,
0: ela, ele,
1: grilo, grilo,
0: grilo, grilo,
1: grilo, grilo, grilo, grilo,
0: grilo,
1: grilo, grilo, grilo, grilo, grilo, grilo, grilo, grilo, grilo, grilo, grilo, grilo, grilo, Deus é pai.
0: É ele, é ele.
1: Deus é pão e mãe.
0: Ele, ela.
1: Deus é pão e pai. Deus é pai e pau. Deus é pão e pedra. Deus é pedra e rio. Deus é rio e montanha.
0: Deus é sol
3: e caminho, minho, minho.
1: Deus é pai.
0: Deus é som. Deus é som. Deus é som. Deus é som. Deus é som.
1: Deus é som.
3: Som.
1: Deusa.
0: Deusa.
1: Deusas. Deusas na trovofonia. Raquel Coutinho, Brisa Marques. É assim. A gente nem precisa muito de muito. A gente já tem tudo.
2: É, a gente não precisa de muito, a gente já tem tudo.
3: Nasceu, nasce, assim se nasce uma música.
1: Assim se nasce e assim se morre e assim se vive e assim...
2: Se compõe.
3: E assim se decompõe.
2: Oh, essa menina.
1: Essa menina.
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2: Eu fico impressionada com essa capacidade do Francesco.
3: Criar quadros.
1: É criar quadros. Não, 17 anos criando quadros.
3: É. 17 anos criando.
1: O quadro é o seguinte, chama Compotropos. Compotropos? Compotropos é o seguinte.
2: Vamos ver.
1: Eu vou mostrar pra vocês uma música que ela ficou um pouco travada. Eu vou tocar só para vocês sacarem, aí vocês me ajudam. Vou mostrar onde que tá difícil.
3: Eu tava

essa parte que eu não tô gostando tanto. E essa aqui tá pronta, ó. Não quero ser sua, mas te queria aqui. Se saio pra rua, você me vê e ri. Não quero ser sua. Sabe esses ataques assim? Lá, lá, lá, lá, lá, lá, lá. Aí fica nessa onda. Aí nessa parte aqui que vai no...

0: fazendo voz da letra.
1: Aí já era, reverbera, me espera.
2: Mas você quer manter a melodia?
0: Também totalmente livre.
2: Não, mas você quer essa parte, não?
0: Não sei, eu tô querendo que vocês pirem aí no que vocês acharem.
2: Mas aonde você
0: eu
2: quer
0: não
2: que
0: tenho
2: a gente
0: apego
2: pira?
0: Nenhum.
2: Onde você quer que pira?
0: Principalmente nessa que canta a segunda vez e fala... É, quem canta no canto ouve a própria voz. Aí já era. Essa parte fica repetindo, sabe?
2: Mas a melodia você gosta ou não?
0: Eu gosto. Mas pode ir pra outro lugar.

0: na boca, alto mar.
1: Alto mar.
0: E aí você continua tá. mudando essa melodia que você tinha. Você mudou essa melodia.
1: Mudei, mas já esqueci.
0: Não, vai aquela melodia, quer ver? Canta essa última.

0: sem letra. Tô ficando.
1: Eu sei que você lê essa que eu escrevi, você continua inventando a melodia.
0: Tá, eu faço a melodia e você volta a letra.
1: Não, você pode ler a letra.

0: gente. Obrigado.
1: Que bonito!
0: Nossa!
2: Que o Brasil que entrando tá em gravando. Campo de calcinha, porque começou com calcinha, pendurada no varal.
0: Tudo começou com Papai Noel e calcinha, ninguém pode negar. Gente, o tempo já passou demais. Cléris, daqui
2: nossa,
0: a pouco...
2: Nossa, 3h40. É... Nem
0: nossa,
2: vou falar o tempo que foi.
0: Gente, eu nem vou falar o tempo. Sabe quem que eu quero que cante essa música? Sabe quem que eu vejo cantando essa música? Augusta Barna.
3: Augusta. Agora,
0: Augusta, ela é tropofônica, ela tem um quadro aqui no Tropofonia. Aí. O 8M.
2: Legal.
0: Acontece.
2: Também tem dessas.
3: Adorei. Espero ser convidada.
0: Oi, gente, com certeza.
2: Eu tenho lado de mulher, como vocês veem, no poeta artista, já que poeta artista, tô dentro da cantora.
0: Dentro da cantora.
3: E acontece o seguinte, eu acho que esse programa deveria ser também gravado à noite com vinho.
0: Com certeza.
3: Porque a gente vai ter mais ideias.
0: Isso é uma
2: não, mas já
0: ideia.
2: Que isso não vai acontecer, a gente vai fazer o quê? A gente vai se encontrar à noite com
3: e sem
2: vinho.
3: Gravar.
0: Estaremos à
3: sem
0: noite
3: gravar.
0: Com vinho.
3: Tá bom. Pode
0: ótimo.
3: Ser?
0: Hoje.
3: Hoje.
0: Hoje.
3: Tá. Hoje.
0: Combinado. Today.
3: Isso.
0: Adoro. Ah, não, gente, eu vou comprar um desse pra mim.
4: Ah, gente, eu quero brincar disso.
3: Eu quero brincar dessa coisa aí da Raquel.
0: Raquel Coutinho, Brisa Marra, que estrobofonia, gente, muito obrigado. Oh, esse programa histórico vai ser uma
2: amei.
0: Delícia editar
2: adorei.
0: Isso aqui.
2: Amei.
0: Valeu, até o próximo.
1: Eu quero ver o que vai acontecer com essa composição.
2: Obrigada, sim, você conta pra gente que a gente vai
0: tudo.
2: Divulgar pro povo sair divulgando e a gente ouvir.
0: Isso mesmo. Obrigado, Brisa. Obrigado, Raquel. Beijo, até semana que vem.
3: Beijo.
0: Gente, que delícia.
3: Ó, que bonito.
2: Que diversão, gente.
3: Quem vem, quem vai
0: ouvir.
1: Agora eu já tô com...

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1: Olá, ouvintes. Eu sou o jornalista Pedro Palaoro e estamos iniciando agora o Folhetim aqui na Rádio da Universidade Federal do Rio Grande do Sul e por nossas emissoras parceiras. Recebemos hoje a advogada e escritora Thaís de Magalhães Dornelles. Ela vem conversar conosco sobre Isto Não É um Romance, livro que está saindo pela editora Bestiário. Thaís, é um grande prazer te receber aqui no Folhetim.
2: Obrigada, Pedro. Eu agradeço o convite. É um prazer imenso estar aqui contigo.
1: Thaís, queria que tu apresentasse para os nossos ouvintes esse romance, que não é um romance, e que traz muitas reflexões, né? Queria que tu falasse um pouco de como que surgiu a ideia dessa obra, da onde que tu teve efetivamente a ideia de colocá-la no papel.
2: Bom, Pedro, a minha ideia inicial era escrever um livro retratando, né, a relação entre mulheres, por ser um tema que é, infelizmente, ainda invisível, né? E nós temos que sempre que, eu, enquanto mulher lésbica, ler livros e sentir aquilo que o livro demonstra, transmite por analogia. A minha ideia era fazer isso, era escrever sobre o romance entre duas mulheres. E na medida que eu fui escrevendo, que eu percebi que não era um romance, que eu percebi que tinham ali coisas, reproduções de relação abusiva, muita reprodução, inclusive, das relações heterossexuais, precisamente em relações abusivas, em relações tóxicas, né? Então, a escrita ela foi fluindo e foi indo para esse lado até um momento que eu, calma que eu vou ter que ver aqui que não é exatamente o que eu estava pretendendo, né? Eu queria fazer uma história bonita, de amor, mas assim, os relatos que eu estou dando, de acordo com as vivências, de acordo com as histórias que eu escuto de amigas, enfim, o relato que eu estou dando aqui não está parecendo um romance, né? Está parecendo mais uma armadilha aqui. Então, eu tive que reescrever várias vezes e voltar e, enfim. E aí foi para esse caminho aí de que no final, que é a última coisa que eu escolhi, que o título, né? Isso não é um romance, né? Porque não, enfim.
1: E, Thaís, como que é a tua relação com a ficção, né? Existe aí uma... a gente vê que esse livro traz uma história muito impactante e realista, né? Até concreta, de certo modo, a gente pode dizer. Mas que a gente pressupõe que seja uma ficção, né? A gente sabe que, como alguns já disseram, a ficção é o melhor instrumento da verdade, né?
2: Sim, sim, né?
1: Como que tu vê, como que foi pra ti colocar isso, né, em palavras ficcionais, né?
2: Bom, como eu disse, assim, a questão toda é que eu me baseei nas relações que eu vi à minha volta, né? Óbvio que o livro também leva um pouco de mim, mas não é o principal. São mesmo personagens fictícias. E tudo é uma questão, né, da imaginação. As personagens, elas foram se criando meio que sozinhas, né? Elas foram... as características de cada personagem foram brotando, digamos assim, né? De acordo com as coisas que eu ouvia, com as coisas que eu vi acontecer, mas não propriamente comigo. E algumas coisas também, falas, enfim, que eu acabei levando pro livro, né? De situações que também vivi. Enfim, era mesmo um livro que tinha essa ideia principal, né, de demonstrar como as mulheres se relacionam e aí acabou trazendo esse problema imenso de que, na verdade, a gente está num sistema tão enraizado que, inclusive, entre relações mulher e mulher, a gente ainda perpetua um pensamento de poder, de manipulação, né? E por que que nós fazemos isso, né? Então, foi para esse lado mais reflexivo. E aí, quando eu levei para esse lado mais reflexivo, bom, daí, claro, que infelizmente, né, temos muitos parâmetros, né? Temos muitas para fazer comparações, porque relações abusivas, infelizmente, é quase que cotidiano, né? As pessoas... É difícil encontrar uma pessoa que tenha dito eu nunca tive uma relação abusiva. Então, foi mais ou menos nesse sentido, assim, né? As personagens, elas foram se criando e tem um pouco, né, de cada... pessoa que eu conheci, de um pouco do mundo mesmo ali, né? Sobretudo o mundo lésbico, né?
1: Uhum. Bom, eu acho que essa é uma questão interessante, né? E tu aborda diretamente isso no romance, né? O quanto existe uma reprodução das práticas, vamos dizer assim... dos relacionamentos heterossexuais nos relacionamentos homoafetivos, né?
2: Sim.
1: Como que tu vê essa dificuldade de se notar que isso efetivamente ocorre, né? Porque pessoas homossexuais têm dificuldade de interpretar que isso também possa acontecer com elas nos mesmos moldes, né? Como que tu vê, né, essa questão sendo abordada, né, nesse meio?
2: Bom, eu penso que é uma questão que deve ser profundamente abordada. Ela não é ainda, né? O que nós temos, inclusive no que tange a luta por direitos, enfim, nós temos uma tentativa de equiparação, né? Temos a equiparação, né? Mas, enfim, uma equiparação às relações heterossexuais. E será que, enquanto lésbica, será que, então, os homens homossexuais, enfim, será que nós queremos uma equiparação? Será que é isso mesmo que a gente deve buscar? Será que nós nos relacionamos dessa maneira? E aí eu falo precisamente de... Essa família nuclear, que é o que eu vejo muito, principalmente na Europa, é mais comum ainda, que são casais de homossexuais, são casais de mulheres, né, precisamente aqui, e, na verdade, vivem exatamente aquela formalidade da relação heterossexual. É um casal de mulheres, elas casam, e aí elas, enfim, têm uma casa, algumas adotam, outras não adotam, enfim, uma gera, outra gera, enfim, mas segue essa visão da família nuclear, uhum, né? Reproduzindo esse padrão heteronormativo, né? Porque é um padrão heteronormativo que acaba, né? Todas fomos socializadas, todas nascemos na mesma sociedade, então, evidentemente, que a gente acaba por reproduzir isso, né? Então, eu acho que é uma temática que as mulheres deveriam... E aí, depende se é heterossexual ou se não é, ou se é homossexual, se, enfim, depende da questão sexual... questionar mesmo, né? É essa maneira que eu quero me relacionar, é essa maneira que eu penso que eu quero para mim, ou eu tô só seguindo uma estrutura, né? E essa estrutura é uma estrutura que só para ela existir é uma estrutura opressora para as mulheres, né? Uhum. Então, o que a gente espera, né? Quando tem duas mulheres se relacionando, a gente já quebra essa estrutura, de certa forma, né? Uhum. Já quebra aquela estrutura. Mas então, por que que a gente quebra aquela estrutura e segue reproduzindo esses padrões? Segue reproduzindo essas microviolências? Por exemplo, eu não falo no livro, mas eu trago para questionamento aqui, por exemplo, do casal ser... performar, uhum, a feminilidade mais, a outra menos. Por quê? Por que que a gente, né? A gente acaba... Será uma tentativa de encaixe? Será uma, sim, tentativa de aceitação? Né? Portanto, eu acho que tem aí muitas perguntas para serem feitas em relação a isso, né?
1: E essa questão da performance também chama a atenção para para as atitudes, né? Claro. Mais violentas ou menos violentas, ou mais delicadas.
2: Exatamente,
1: delicadas, né?
2: Exatamente.
1: E eu acho que isso é uma questão que tu traz muito clara no texto, né? Thaís, como que foi para te construir esse personagem que passou por toda uma experiência ali relatada, né? E sobreviveu a ela sem ajuda, né? É, e isso me parece o mais desafiador, mas também o mais realista, eu imagino.
2: Sim, acaba sendo, infelizmente, o mais realista, né? De, infelizmente, até eu tenho recebido muitas mensagens, Pedro, de mulheres leitoras, independentemente da sexualidade, novamente, eu falo aqui, que falam, eu tô lendo, a angústia que eu tô sentindo, porque parece que eu tô vendo isso, enfim, eu tô vivendo isso e eu não tinha noção que eu tava vivendo isso, né? Então, o livro, ele acaba também servindo como um alerta, né? Às vezes, a pessoa acha que não, porque é tão sutil, né? Não é aquela violência escancarada, né? Então, o livro vai lendo e tu vai percebendo que essas coisas acontecem no dia a dia. E isso vai chamando atenção e vai ligando, né, a bandeirinha vermelha, né? E a pessoa começa a questionar o próprio relacionamento, a própria posição no relacionamento, né? Então, tu me perguntaste sobre a criação da personagem. Bom, eu tenho uma filha de 20 anos, tá? Eu tenho sobrinhas, filhas, que são, enfim, que eu trato como se fossem minhas filhas, também nessa faixa de idade. E eu vejo isso, né? A Helena, que é a personagem, digamos, protagonista, que isso eu também tentei fugir bastante, né? Eu não queria uma protagonista e uma antagonista.
1: Sim.
2: Eu queria demonstrar ali que tanto a antagonista também tinha características muito, muito interessantes e também, possivelmente, né? Era uma mulher que precisava de um suporte psicológico e também a protagonista também precisava desse suporte psicológico. E talvez a história teria sido outra, né? Se isso tivesse acontecido. Mas a Helena, o principal tempero, né, da criação dela é a juventude, né? Aquela coisa da impulsividade, de acreditar que sabe tudo, de achar que consegue tudo, que, enfim, que está acima, né, das consequências, porque não, ainda não tem esse discernimento, ainda não consegue, né, pensar, não, opa, aqui pode ser um terreno um pouco estranho para mim, não vou, né? Na verdade, a juventude, ela adora terrenos estranhos, então ela foi criada assim. Daí, a partir do... se uniu, né, com a criação da personagem da Isabel, porque era justamente isso que a personagem passa para ela, né? É um terreno estranho, é um terreno que tu não está acostumada. Então, como que a pessoa age nesse terreno? Como que eu vou agir nesse terreno? Como que você vai agir nesse terreno? Como é que nós nos posicionamos nessa situação que a gente desconhece, né?
1: Uhum.
2: Então, foi fluindo. Na verdade, uma personagem complementou a outra, né? Nas suas estranhezas, né? Em relação a o que elas estavam vivendo.
1: Sim. Thaís, para além da sexualidade, né, relacionamentos abusivos, como tu já disse, são comuns, né? Mas todo tipo de relacionamento abusivo é um tabu ainda a se debater, né?
2: Sim.
1: Como que tu sente essa questão sendo abordada? E se a gente... tem alguma solução, digamos assim, à vista frente a esses desafios?
2: Olha, Pedro, eu me sinto, embora não seja uma característica minha, mas eu me sinto otimista, porque eu penso que quando nós colocamos na mesa, a gente começa a entender melhor e consegue ter uma perspectiva melhor e consegue... efetivamente mudar, se essa for a ideia, né, principal. Então, o fato de relacionamentos abusivos, dá para se dizer que está até na moda falar, né, sobre relacionamentos abusivos, né? Então, eu acho isso extremamente positivo, né, se nós fizermos algo em relação a isso, mas ao mesmo tempo me preocupa a superficialidade com que o tema é tratado, né? Não é nada, ele fica sempre no superficial, né? A gente não vai à raiz da questão, a gente não vai ao X da questão. Porque, por exemplo, no livro eu trago a história de uma mulher bem mais velha, uma menina, uma jovem, né? Nova, né? E isso poderia acontecer com homens e mulheres, com todas as pessoas que quisessem se relacionar. E me preocupa, por exemplo, as pessoas não questionarem isso pelo sentido óbvio de que são estágios diferentes da vida. Então, não quer dizer que vai ser sempre um fracasso, não quer dizer que não vai ali, sei lá, surgir um relacionamento saudável, enfim. Eu gosto muito de citar o exemplo do Saramago e da Pilar. Eu acredito que dentro daquela dinâmica deles ali, apesar da diferença de idade tão alta, apesar de eu penso que ele foi professor dela, não me recordo bem em relação a isso,
1: mas tinha uma questão assim.
2: Acho que ali rolou, né? Eles conseguiram engrenar de uma maneira que ok, né? Não sei também, de repente não. Nós não sabemos, porque essa situação por si só, ela pressupõe um poder, né? E esse poder é o que mais me parece que deve ser discutido, né? Por que que é tão normalizado, então é tão banalizado professores se relacionar com alunas? Uhum. Professoras se relacionar com alunas. Por que que isso é uma coisa assim que todo mundo sabe que acontece, mas ninguém vai lá e diz não, porque essa aluna ela tem a idade, ela projeta, né, ela idealiza naquela pessoa, que pode ser uma mulher, um homem, enfim, ela idealiza alguém, né, e ela não está em termos fáticos, né, equiparada, né, ela tá numa situação de inferioridade, não pessoal, mas inferioridade no sentido de poder mesmo, né, a partir do momento que uma pessoa mais velha e uma pessoa mais nova, isso já pressupõe uma desigualdade, né. E traz essa outra reflexão, né, de estágio de vida mesmo, né, uma pessoa, seja com as melhores intenções, uma menina de 20 anos e uma mulher de 40, elas estão em estágios de vida diferente. Elas querem algo diferente, né? Uma está começando, até literalmente, como se usar a analogia, né, de uma criança que está engatinhando e uma criança que já corre, já tem toda a capacidade motora completamente formada, né? Então, isso já causa a desigualdade, né? Independentemente que tenha ali suportes e tal, vai ter sempre um desequilíbrio entre as partes. Então, respondendo a tua pergunta, eu fico otimista em relação a estar em pauta. Acho que tem que ser discutido, mas eu me preocupo com a superficialidade que as pessoas discutem isso, né? Porque agora me parece que fica aquela coisa de tudo é abusivo e quando tudo é abusivo, nada é abusivo.
1: Sim.
2: Né? Então o que a gente tem que trabalhar mesmo? O que a gente tem que ver mesmo, né? O que a sociedade tem que passar a estabelecer, né, como um comportamento? Esse comportamento não é um comportamento aceitável, enfim, né? E aí, essa questão, para mim, na minha opinião, né, agora é uma opinião pessoal, de pessoas muito mais velhas se relacionando com pessoas muito mais novas, para mim é uma coisa que deveria ser discutida mais de maneira profunda, né? Do quê? Por quê? Por quê? Por que que isso acontece? Por que que isso é tão normalizado?
1: Sim. Thaís, tu fala de uma coisa, de um conceito, vamos dizer assim, no teu livro, que são ciclos de violência, né? Que é uma questão que volta e meia aparece por aí, mas que eu acho que não é muito bem abordada, de modo geral, assim, né? Mas que eu acho que no teu romance tu trata bem. Que é essa dificuldade de sair dessa lambança aí que é um relacionamento abusivo, né? Que é uma tentativa de idas e vindas e entrada e saída e no qual o relacionamento parece saudável e ao mesmo tempo não é, né?
2: Sim, sim. É o famoso machuca, cura, E aí a pessoa que está vivendo aquilo, ela questiona, não, mas tá, mas pediu desculpa, ficou melhor um tempo, então perdoo, permaneço. Aí machuca novamente, aí vem a explosão de afeto, de amor e tal, cura, né? Então, é esse ciclo de violência psicológica, né? Porque, na verdade, a violência psicológica, ela é muito mais, na minha opinião, muito mais complicada de ser abordada, porque ela não deixa marcas, né? A violência física, embora ela seja gravíssima, é óbvio, né? Mas ela tá ali, né? Tu não tem como ignorar. Tu pode até, literalmente, puxar a manga, mas tu vai te deparar com aquela marca física. Enquanto que a violência psicológica, ela é sutil. Ela é muito mais difícil de desvencilhar, né? Ela é muito mais difícil de identificar, porque tu precisa identificar para conseguir... seguir, para conseguir, ok, não, isso não me serve, isso está estranho, para conseguir gerar aquela primeiro sentimento de estranheza, esse comportamento é estranho, né? E te desvencilhar daquilo. Então, esses ciclos de violência, eles são arquitetados, né? Para que a pessoa permaneça naquilo, né? E quando eu falo a pessoa permaneça, né? Eu acredito... Sobretudo agora falando, né, da isso não é um romance, enfim, eu acredito que existe uma toxicidade dupla no livro, entende? Claro que eu tenho recebido muito, né, a protagonista e a antagonista, que eu acabei de falar para ti. Mas as características da protagonista, da lida como protagonista, a menina, a Helena, enfim, também são características que podem ser lidas como abusivas, sem limite, sem, né? Não consegue perceber que não pode avançar. Então, eu acho que isso tudo é o que deve ser discutido, de maneira profunda, né? Sobre os ciclos de violência, né? Do por que alguém perpetua uma relação abusiva, perpetua como é que eu posso falar? Uma descaracterização do outro e por que que essa pessoa permanece ali, né? Mesmo sabendo o que está acontecendo. Porque, no fundo, ela sabe, né? Só que daí vem machuca, cura. E aquela esperança, né? Que é muito mais fácil existir quando se é jovem. Não, vai mudar. Porque quando penso eu, posso estar enganada, mas quando a gente tem 40 anos, 50 anos... Pode ser que aconteça, claro, mas a gente já tem uma maturidade que a gente percebe uma, duas vezes, não vai mudar, não vai, isso vai permanecer, né? E quando você é jovem, não, a gente está sempre nessa esperança, ainda mais quando tem sentimento, quando tem afeto, né? Não, vai mudar, claro, vamos seguir aqui, vamos dar o meu melhor e daqui um pouco essa pessoa modifica o comportamento dele, né? Ou dela, enfim.
1: Sim. Thaís, Nesse teu romance, tu traz, assim, uma escrita, vamos dizer assim, técnica, né? Que demonstra, assim, muito cenas, ambientes, situações. De onde saíram essas cenas, né? São das histórias que tu ouve, das experiências que tu conheceu. Por que que essas cenas conseguem se destacar, né? Como um ponto alto, assim, desse teu livro?
2: Tá. Pedro, eu escrevo e eu tenho... A minha mãe tem guardado, eu escrevo desde os meus 9 anos de idade. E eu sempre fui uma pessoa extremamente... criativa, Fantástico Mundo de Bob, né? Eu crio, eu sou uma pessoa que eu consigo visualizar um outro mundo e eu consigo ali criar situações, enfim, faz parte da minha escrita, faz parte de como não só no livro, né? Enquanto advogada também, claro que é uma outra situação, porque tem lá os personagens já determinados e tal, mas eu consigo visualizar uma possível solução, uma possível versão dos fatos, o que aconteceu, e eu consigo escrever, né? Então, a minha escrita, ela é baseada nisso. Eu, literalmente, tenho hiperfoco, né? Eu tenho o diagnóstico de TDAH desde os meus 9 anos de idade também. Então, eu hiperfoco. E esse livro foi escrito em uma semana. Porque, literalmente, eu não fiz mais nada. Eu só escrevi o livro e reescrevia. Porque o hiperfoco, eu entro dentro e eu consigo me transportar mesmo. É como se eu estivesse dentro do livro e eu consigo visualizar essas situações e elas vão nascendo, vão aparecendo, e a escrita vai fluindo de uma maneira que, como eu disse, sai do meu controle várias vezes. Aí eu tenho que recuar, volto, aí eu percebo que não é mais um romance, né? Enfim, então é criação. Eu acho que, né, como... Acho que, claro que todo autor também acaba escrevendo situações que viveu, né, vivências, mas é criação pura, não tem uma história específica do livro que eu pensei, olha, isso aqui me fez lembrar isso e não sei o que e tal, e foi para esse lado. Conscientemente não tem, inconscientemente talvez tenha tido, né? Não sei. A gente tem que não sei, falar com uma psicóloga, como no livro.
1: Thaís, e como que foi a publicação do teu livro, desse rompante de escrita aí até a tua publicação? A gente sabe que, às vezes, existe uma revisão grande. O teu livro é um romance tradicional nos nossos tempos, né? Não é muito longo.
2: Sim.
1: Mas bem objetivo, né? E isso, às vezes, exige um trabalho de escrita ainda maior, né?
2: Sim. Como eu disse, eu hiperfoquei uma semana. Eu tenho uma amiga, né, que foi minha professora, que é a Ana Carolina Fonseca. Ela é escritora e é professora também de filosofia. E há muito tempo, ela foi minha professora na faculdade de Direito. Ou seja, né, há mais de 10 anos atrás... muito mais de 10 anos que ela foi professora nos primeiros semestres, e mesmo assim nós criamos um vínculo muito especial. E ela sempre me incentivou muito a escrever, sempre, porque ela era, digamos assim, a pessoa que eu escrevia alguma coisa e eu mandava para ela, e ela dizia, gostei muito, não gostei disso, enfim. Então, o processo de elaboração do livro, né, teve uma participação muito especial dela, tá? Porque eu acabei o livro... E ela enviei para ela, assim, né? Enviei para ela e ela leu o livro e gostou muito e disse, nossa, temos que publicar, tem que acontecer. E isso para mim foi incrível, porque receber um elogio dela é incrível. Ela é uma escritora fantástica, né?
1: Já entrevistei ela algumas vezes.
2: Ah, é? Legal. Então, tenho o dedo da Ana aí no sentido tanto de empurrar, de incentivar a autora, como também de certa maneira, opinar, né? Sobre o livro e dizer, não puxa tanto, tá entregando muito aqui, não sei o que e tal. Então, ela me ajudou muito na elaboração do livro. Eu tenho que fazer esse agradecimento, assim, para ela. Já fiz 1 milhão de vezes, mas, enfim, mais e mais, porque ela sempre acreditou na minha escrita e eu acho isso incrível, né?
1: Thaís, felizmente, estamos terminando o nosso tempo, mas gostaria que tu deixasse para os nossos ouvintes contatos, onde eles podem conseguir o teu livro, pedir autógrafos e onde podem te etar.
2: Então, eu tenho a minha página no Instagram, que é advthaisdmdornelles, com 2 L's. Eu tenho o site da editora, né, da Bechares. Lá no Instagram também tem o link onde pode adquirir o livro. E também convido, porque eu vou participar, e isso vai ser bem especial para mim, porque eu me criei na Feira do Livro com a minha avó. Eu vou participar da Feira do Livro de Porto Alegre, então eu estarei lá no dia 3 de novembro, às 6 horas da tarde. Então, quem quiser ir lá conversar comigo, adquirir o livro, também está mais do que convidado. E manda mensagem ali no Instagram mesmo, que a gente sempre conversa.
1: É isso aí. Nos vemos todos na Feira do Livro de Porto Alegre. Thaís, eu quero agradecer muito a tua presença aqui no Folhetim. Foi ótimo conversar contigo.
2: Muito obrigada, Pedro. Muito obrigada pelo convite mesmo.
1: Hoje, no Folhetim, batemos um papo com Thaís de Magalhães Dornelles. Ela está lançando Isto Não É um Romance, livro que está saindo pela editora Bestiário. Para ouvir e compartilhar todos os nossos programas, acesse o site urgs.br/rádio. Eu sou Pedro Palaoro e a produção e apresentação deste programa foram minhas. Na técnica está Luiz Fogassi. O Folhetim volta na próxima semana. A todos os ouvintes, desejamos uma semana de ótimas leituras.
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11: 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Hoje é noite de fado, um dos gêneros musicais mais tradicionais de Portugal. Estilo que representa e retrata a alma portuguesa, é um ritmo repleto de melancolia que traduz as emoções de um povo. O fado se tornou um gênero universal, na voz da aclamada Amália Rodrigues, e foi declarado Patrimônio Cultural e Material da Humanidade pela Unesco em 2011.
12: Boa noite, ouvintes. Eu sou Silvia Secriero e passamos a apresentar aqui pelos 1080 da Rádio da Universidade Federal do Rio Grande do Sul, em parceria com a UFMG Educativa, o programa Tangos, Boleros, Valsas e Fados. Hoje é a noite do fado, o gênero musical mais tradicional de Portugal. Um estilo que traz as emoções de um povo, um ritmo repleto de melancolia e de letras que expressam tristeza, perda, ausência e resignação, mas que também falam de sentimentos como o amor. No passado, o fado era considerado a música dos marinheiros e das classes populares. Este estilo chegou aos salões da alta sociedade portuguesa, que o adotou como uma expressão de nacionalidade, tornando-se a expressão da alma portuguesa. Foi Amália Rodrigues, conhecida como a Dama do Fado, quem levou este gênero aos mais diferentes recantos do mundo. Com o tempo, novos nomes foram se incorporando à criação e também à interpretação do fado. Diferentes artistas conquistaram seu espaço dentro do cenário musical lusitano. Nomes que hoje teremos a oportunidade de conhecer e ouvir neste programa.

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Encerrado o Hora Rap de hoje, daquele jeitão, gostosão. É, começamos aí com Aya Gloss da Fenty. Depois tocou Bup Neon. Na sequência, Vult, depois da Briga. E encerrando com Kurtz, Baby Vem Conhecer. Pra você que não conhece, todas essas músicas estão lá no Spotify. Foi uma produção do projeto Conexões, este projeto que visou popularizar, né, e mostrar qual que é a potência de se ter um equipamento público, um estúdio público, para que as pessoas possam acessar e gravar suas músicas com qualidades. Para vocês que querem acessar o estúdio do CRJ, basta você entrar no site da prefeitura, na aba destinada ao CRJ, que lá vai ter um formulário para você agendar o seu estúdio. Se ficar difícil, você vai direto no CRJ no Instagram, que lá tem as orientações para você marcar a sua produção, seu estúdio. É o seguinte, eu fico por aqui. Vou mandar um salve aí para Thales do Sares, pro Dandan, que tá lá no Seresp, para Fernanda Costa, que semana passada republicou coisas sobre o Hora Rap, né? No especial feito para Juliana Felício, para Kainá Tauá também, que divulgou o programa, e é parceira também de longa data. Pro meu parceiro Number One e pro DJ Mizinha, também conhecido como Misael Filho, e pro

0: Ângelo Dias. Tá dado o recado. Salve, salve, Santa Luzia. Salve, salve, MC Cuca. Vamos encerrar o programa de hoje com ele. É, mais amor, menos fofoca. Com MC Cuca. Semana que vem eu estou de volta. Fui!
1: Ora é. MC Cuca novamente. Agradece aí, barra. 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

0: Salve, salve, é MC Kenshin. Tudo bem, mas minha rima é tipo clique-cleque. Satisfação ser entrevistado, Hora Rap. Só que a rima aqui não ignora. Eu prefiro assistir o Hora Rap que o Altas Hora. Só que na rima eu sou capaz, não sou Serginho Grosma. Eu vim pra ser até Sérgio Vaz. Porque cê sabe, esse é o clima. É o Hora Rap, hora de aventura e hora de rima. Muito gratificante poder tá aqui e poder mostrar o meu trabalho como MC. É, cê sabe, eu vou soltar a minha voz. Tô na perto da Praça 7, BH é nóis.
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Olá pessoal, muito boa noite. Começa agora mais um Batuque de Outrora. A interseção do projeto Aqui Outrora, projeto de extensão do Departamento de Comunicação Social, com a Rádio UFMG Educativa, né? Essa interseção acontecia há alguns anos lá no segundo bloco do Batuque na Cozinha. Você se lembra, né? O Batuque foi agora para o final de semana, sábado e domingo, de meio-dia às 14 horas. Você ouve o Batuque na Cozinha. E nós viemos aqui para esse horário maravilhoso das quarta-feira às 8 horas com essa reprise, né? Terça-feira, 1 hora da manhã, para você ouvir aí as canções que marcaram a época, sobretudo a época chamada época de ouro do rádio brasileiro, embora o programa, né, eventualmente vá para outros passados, inclusive mais recentes. Mas no programa de hoje vamos aí falar também aí de festa junina, né? Um repertório muito vasto foi produzido no Cancioneiro Brasileiro sobre festa junina. É muito curioso que as canções da década de 30 e 40, inclusive, trazem já esse elemento de uma certa saudade que está nessa composição de 30 e 40, né? As pessoas lembrando com saudade a festa de São João. E nós também, né? Você com certeza tem uma festa de São João memorável, daqui a pouco terá mais uma. E por isso trazemos aqui então mais um programa Batuque de Outrora com festa junina para inspirar. E vamos trazer ninguém mais, ninguém menos que a pequena notável, Carmen Miranda. Ela abre o programa de hoje com Acorda São João, uma música, né, uma canção do Assis Valente, que foi um grande compositor que Carmen interpretou ao longo da sua carreira, né, várias canções do Assis Valente. É uma composição de 34. Embora então, acorda pessoal, acorda São João, que tá chegando.

0: Você ouviu Aurora Miranda, Onde Está o Seu Carneirinho? Composição do Custódio Mesquita, 35. Antes, Trio de Ouro, né? Dalva de Oliveira, Nilo Chagas e Erivelton Martins. Na época, eram Dalva e Erivelton eram um casal e eram um trio com o Nilo Chagas, né? Que entrou no lugar do Francisco Sena, que era o antigo integrante do Trio de Ouro. O Erivelton compôs essa canção, Noite de Fogueira, 41. A voz da Dalva, impressionante, né? Maravilhosa. Antes, Jorge Fernandes e Orquestra Odeon fizeram Barraquinha de São João, do Armando Fernandes, 35. E abriu o bloco Carmen Miranda, Acorda São João, do Assis Valente, 34. Este foi o primeiro bloco do Batuque de Outrora. Essa canção da Carmen Miranda, né? Onde Está o Seu Carneirinho, né? O São João, muito associado aí ao carneirinho, né? Na simbologia, vai dar um mote para canção do Francisco Alves, o Rei da Voz, que abre o próximo bloco. Só um minutinho e volto já.
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0: Você está no Batuques de Outrora, na 104,5 FM, UFMG Educativa, a estação do conhecimento. Estamos levando aqui para você, no programa de hoje, né? Mais um Batuque de Outrora aí, né? E ele voltado para a questão da festa junina. Estamos, como eu havia dito, né? O São João vem sempre com esse símbolo do carneirinho, né? Com ele. E isso inspirou não só a canção que fechou o bloco da Aurora Miranda, né, no bloco passado, do Custódio Mesquita, mas aqui abre esse bloco também, canção do Nassara, de 34, chamada Carneirinho, cantada por Francisco Alves, o Rei da Voz.

0: Trio Madrigal fez Noites de Junho, do Alberto Ribeiro e João de Barro. Antes, em Azefa, O Balão Subiu, do Okelcis Laureano, de 36. J.B. Carvalho, Bilhete a São João, dele, Mauro de Almeida e Dias de Oliveira. E Francisco Alves, o Rei da Voz, fez Carneirinho, do Nassara, 34. É, novamente, né, uma coisa que a gente nunca é demais repetir, as canções são muitas vezes retratos de época, e essas canções não são diferentes, né? Falam, por exemplo, desse gesto de soltar balão. Era uma coisa muito comum na época das festas juninas, mas extremamente perigosa, né? Causando incêndios, inclusive nas fazendas que estavam acontecendo essas festas. E hoje é um crime ambiental, né, no Brasil, desde 98. Então, proibido soltar balão. É proibido soltar balão, mas é permitido você soltar a imaginação ouvindo essas canções e voltando lá naquele tempo. E um breve intervalo, a gente volta com Altamiro Carrilho fazendo aqui um pupurri de várias canções de festas juninas, e tenho certeza que você vai lembrar de uma. Um breve intervalo e já voltamos.
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0: Olá, querido ouvinte, você está na 104,5 FM, no Batuques de Outrora. Esse é o nosso terceiro bloco do programa de hoje, focado aí na questão das festas juninas, né? Aproveitando aí mês, o tempo, o friozinho, né? Esse cheiro bom das quermesses juninas. E vamos dedicar esse terceiro bloco à questão das festas, né? Então a gente vai ouvir um pupurri, que na verdade é um pupurri de várias canções juninas famosas, interpretadas e conduzidas pela orquestra do Altamiro Carrilho. E na sequência tem mais, e eu conto depois para vocês. Vamos entrar nessa festa.

0: Minha gente, vamos fazer roda na fogueira. Cada um faz seu pedido a São João, hein? Rosinha, faz você um pedido. Vá cantando, viu? Canta primeiro, que depois canta o Graúna, viu, Graúna?
1: Tudo bem, tudo bem, tudo bem. Repirica nas violas aí, gente.

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2: Pessoal, agora vamos pular na fogueira. Quero ver quem pula melhor, hein?
3: Bem. Pula primeiro, ganha una.
4: Muito bem.
5: Agora pula você, Rosinha.
6: Muito bem.
3: Eu também vou pular.
7: Não pula, dona Maricota, que a senhora pode queimar.
3: Pra queimar com a nada, eu não tô tão velha assim.
2: Não pula, mulher, que tu te estrepa.
3: Sai, cara de papacito. Vou pular, quer ver? Olha só, lá vai. Uai, uai, uai,
2: uai. Eu não disse danada que tu te estrepa.
3: Ai, eu acho que tô pegando fogo. Uai, uai.
2: Corre, danada, vai sentar no riacho que refresca.
7: Lá vem o riachão cantando na estrada. Vai haver barulho com graúna pro caso da Rosinha, vocês vão ver.
2: Não tá bom nem nada.

0: Dá licença, coronel.
1: Entre, seu Riachão.
2: Montanhos, um beijo, Riachão.
0: Boa noite, Rosinha. Boa noite, minha gente.
3: Boa noite, coronel.
1: Pessoal, agora que o Riachão chegou, a Rosinha vai sambar. Graúna canta um verso e Riachão canta outro. Toca a música, minha gente.

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1: Olha, Riachão, tu anda de namoro com a Rosinha. Eu também gosto dela, hein? Tu é bom cantador, mas eu também sou. Nós vai cantar um desafio e quem vencer fica com ela.
2: Graúna, por essa cabocla, eu me bato até com o diabo.

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1: Vamos acabar com isso, senão vocês acabam brigando mesmo. Hoje é dia de São João e não vale a pena estragar a festa. Olha, pessoal, vamos dançar quadrilha que é melhor. Mané Gomes toca, sanfona. 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
2: O Riachão fugiu com a Rosinha. Escuta só, lá vai ele cantando lá na estrada.
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1: Adeus, adeus, minha
4: gente. Ih, seu coronel. Bandido. 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
1: É isso mesmo, seu Graúna, mas não vale a pena ficar triste. No São João passado já fugiu a Isabel com o Zé Romano. Dizem que Santo Antônio é protetor dos namorados, mas pelo que eu tô vendo, São João tá passando a perna nele. Toca de novo a sardinha, mas agora...
5: Isso aí, você ouviu o Bando de Tangarás com uma que chamava uma cena musical, que é uma festa de São João dividida em duas partes, né? Na bolachona lá de 78 RPM, você ouviu aí Festa de São João parte 1 e parte 2, pelo Bando de Tangarás, composição do João de Barro, 33. Bando de Tangarás é conhecido por ser, né, não só o João de Barro, o Braguinha, né? O compositor de Copacabana, várias outras canções importantes, Touradas de Madrid, enfim, um grande compositor. Ele começou nesse Bando de Tangarás com Almirante, que se tornou um grande nome do rádio brasileiro, né? E ninguém mais, ninguém menos que Noel Rosa. Então, o Bando de Tangarás incluía esses três grandes nomes da música popular brasileira. Fizeram aí, né, parte 1 e parte 2 dessa festa, dessa cena musical aí, Festa de São João. Antes, Antenógenes Silva fez Noitada na Roça, composição dele, 34, e abriu o bloco um pupurri aí das festas juninas, conduzidas pela orquestra do Altamiro Carrilho. É isso aí, pessoal. Um breve intervalo e a gente volta com o último bloco de hoje do Batuques de Outrora.
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5: Olá, pessoal. Você está na 104,5 FM, no programa Batuques de Outrora. Estamos aqui, né, no meio de uma programação sobre festas juninas. E a gente vai ouvir agora composição do Edgar Ferreira, muito famosa, com o Luiz Gonzaga, né, o Forró de Limoeiro, que a gente vai ouvir na voz do Risadinha, numa interpretação muito singular e bacana, e até onde eu sei, acho que essa foi a primeira versão exatamente dessa canção. Vamos lá.

0: Você ouviu Francisco Alves, o rei da voz, cantando Eu Garanto, Dalcir Pires Vermelho e João de Barro. Olha ele aí de novo, João de Barro, do Bando de Tangarás, 1940. Antes, de Lumelo e Antenógenes Silva fizeram Cesário, do Antenógenes Silva e Miguel Lima, 45. Antes, Gastão Formente, Foi num Dia de São João, do Gilberto de Carvalho, 1929. Nesse mesmo ano, Gilberto de Carvalho, né, havia lançado Carmen com Tair Pra Você Gostar de Mim. Tanto Carmen Miranda como Gastão Formente, aliás, os primeiros cantores assim que receberam cachês exclusivos da Rádio Mairink Veiga para cantarem apenas lá. E abriu o bloco Risadinha, Forró de Limoeiro, de Edgar Ferreira, 1954. E assim nós terminamos mais uma edição do Batuques de Outrora, que teve aqui produção, locução, apresentação de Nísio Teixeira, trabalhos técnicos de Tiago França. Você pode mandar a sua mensagem, né? Diz aí o que você achou do programa, sugestões lá no nosso Instagram, @UFMGEducativa. Também pode acessar o nosso WhatsApp, 31 3409-1045. Vou repetir, 31 3409-1045. Então agora vou repetir de novo para não ter dúvida, 31 3409-1045. Espero por você. Na semana que vem voltaremos aqui com mais um Batuques de Outrora. Fiquem bem e até semana que vem.
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Seu Jorge, de Jorge Benjor, País Tropical. Ivan Lins e Hamilton de Holanda, de Ivan e Aldir Blanc, Acariocando. 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Sérgio Sampaio, dele, Viajei de Trem.

Maria Bethânia, de Chico Buarque, o velho Francisco. Rodrigo Alarcon, dele, Garota da Linha Azul. 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Djavan, de Djavan, Maria das Mercedes.

0: Marisa Monte, dela e Nando Reis, ao meu redor. Sai Guarabira, cheiro mineiro de flor.
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0: Gal Costa, de Rita Lee e Paulo Coelho, cartão postal.

0: Beto Guedes, dele Ronaldo Bastos, Sol de Primavera. Skank, de Gilberto Gil e Liminha, Vamos Fugir.
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0: Maria Gadu, música dela, Altar Particular.

0: Rita Benedito, de Jorge Benjor, vendedor de bananas.
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engraçado. Às vezes a gente sente, fica pensando que está sendo amado, que está amando e que encontrou tudo que a vida podia oferecer. E em cima disso a gente constrói os nossos sonhos, os nossos castelos.

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1: Ao seu Valença, dele La Belle de Jour.

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Zeca Baleiro, de Baleiro, Telegrama. Toquinho e Chico Buarque, deles, Samba pra Vinícius. 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Luciana Mello, de Elinho e Elvis Muniz, Assim que se faz.

0: Mariana Aidardi, Giana Viscardi e Michael na gangorra. Marcelo D2 de Carlos Imperial, nem vem que não tem.
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0: Criolo de Criolo, fermento para massa.

Tulipa Ruiz, de Rita Lee e Roberto de Carvalho, Mania de Você. Celso Fonseca e Marcelo D2, de Celso, Viajando na Viagem. 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Cláudio Zoli, de Cassiano e Paulo, A Lua e Eu.

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2: Paralamas do Sucesso, de Jorge Benjor, País Tropical. Essa é a

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1: Rita Lee, Della e Luiz Sérgio. Agora só falta você.

Fred Martins e Ney Mato Grosso. De Fred, Marcelo Diniz, Tempo Afora. Paulinho Mosca e Lenine, deles, Relampiano. Fagner, de Cecília Meirelles e Fagner Canteiros.

0: Maia, de Edson Trindade, gostava tanto de você. Elis Regina, de Rita Lee, Roberto de Carvalho. Alô, alô, Marciano.
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0: Marina Lima, dela e Antônio Cícero, Fugaz.

Roberta Assad, Dorival Caymmi, a vizinha do lado. Zé Ramalho, dele, galope rasante. Boca Livre de Zé Renato, Juca Filho e Cláudio Nutt, quem tem a viola?

sério, mas trago de cabeça uma canção do rádio em que um antigo compositor baiano me dizia: tudo é divino, tudo

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Baby do Brasil, de Caetano Veloso, Menino do Rio. Belchior dele, apenas um rapaz latino-americano. 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Secos e Molhados, de João Ricardo e João Apolinário, Amor.

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0: época, irregularidades sanitárias com risco de contaminação, especialmente para pessoas com imunidade baixa e idosos. Segundo a agência, a liberação dos detergentes e desinfetantes desta segunda vem depois que a IP apresentou testes satisfatórios para esses produtos fabricados a partir de 1º de março. Entretanto, os produzidos antes dessa data continuam suspensos. O embargo está mantido para os lava-roupas líquidos fabricados antes de 1º de abril, com a política de troca ou reembolso da IP para os lotes de final 1. Os produzidos depois de 1º de abril estão liberados. De acordo com a empresa, nesta segunda foram apresentados à Anvisa os resultados dos laudos para todos os lotes de final 1 produzidos em janeiro e fevereiro de 2026. A expectativa da IP é que esses produtos também sejam liberados após análise da agência. Da Rádio Nacional em Brasília, Oussama El Ghauri.
1: Impulsionada pela pandemia, a telemedicina ainda enfrenta desafios para chegar a todas as regiões do país. Gabriel Nascimento, da Rádio Cultura FM de Belém, emissora da Rede Nacional de Comunicação Pública.
2: A tecnologia acabou com as fronteiras de comunicação entre as pessoas, que hoje podem mandar mensagens instantâneas e fazer ligações em tempo real, independentemente da localização. A telemedicina, que permite consultas à distância por meio de videochamada, é uma alternativa prática e econômica, que leva orientações, diagnósticos, emissão de receitas e atestados com a mesma validade do atendimento presencial. O empresário Guilherme Gimenez recorre a diversas especialidades de saúde por meio desta modalidade.
3: Os prós é a praticidade, a facilidade, a rapidez, e os contras são, às vezes, a dificuldade de conectividade, né, entre o paciente e o médico, e alguns casos não tem como resolver online.
2: Um ano após a regulamentação da telemedicina no Brasil, houve um salto de 172% no uso do serviço. De 2020 a 2022, foram realizadas 11 milhões de consultas remotas.
1: Agora, 7h58, a gente volta aqui no estúdio com o Renato Ribeiro, que tem informações sobre uma operação da Polícia Federal. Renato, bom dia mais uma vez. PCC envolvido?
4: Pois é, Priscila, uma operação aí pela polícia, realizada pela Polícia Federal, que cumpre 26 mandados de busca, 26 mandados, né, sendo 10 de prisão preventiva e 16 de busca e apreensão, que tem como alvo aí integrantes do primeiro comando da capital, PCC, quem é investigado aí por tráfico internacional de drogas, associação para o tráfico e lavagem de capitais. Essas ações acontecem, Priscila, nos municípios de Presidente Prudente, Regente Feijó, Martinópolis, Álvares Machado e Mirante do Paranapanema, lá em São Paulo. Nessas investigações começaram em outubro de 2025 e a PF já apreendeu, Priscila, um avião de pequeno porte, além de armas e munições, e a gente segue acompanhando toda essa operação.
1: É, a atualização dessa operação, então, você vai conferir ao longo da nossa programação. Obrigada, Renato. Agora, 7h59. Ficamos por aqui. Trabalhos técnicos de Egberto Martins. Uma ótima terça-feira para você e até amanhã.
5: Até amanhã.
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2: Olá, bom dia! Eu sou Michele Bruck e chego para te fazer companhia com o Universo Literário dessa nossa terça-feira, hoje dia 16 de junho. E seja muito bem-vinda e bem-vindo à Estação do Conhecimento, neste que é o programa que te leva o melhor da literatura e da música brasileira até às 10 da manhã. Hoje nós voltamos a falar do Bonitezas, o selo literário de Contagem, e vamos conversar sobre o livro O Doce Tempero das Nossas Memórias, organizado por Flávia Rodrigues de Oliveira, obra que foi produzida por estudantes do Ensino de Jovens Adultos, o EJA, da Escola Municipal Professor Domingo Diniz. A outra obra, tema da nossa conversa, é Sentir, Pensar, Agir, Sentimentos e Pensamentos em Contos, Crônicas, organizada por Márcio Henrique Salles. Discutimos também com os organizadores o processo de escrita, a produção do livro, e nós trazemos esse bate-papo já para você, com a primeira parte às 8h30 da manhã, a segunda às 9h15. Além disso, tem as dicas literárias e o melhor da música brasileira na seleção do nosso DJ Guilherme Amintas. Vai te trazer Tavito, Brilho, muito bom, né, essa galera? Chico Buarque com Wilson das Neves, Ivan Lins e muito mais. O meu convite é para você interagir ao vivo com a nossa equipe no WhatsApp 31-3409-1045, 31-3409-1045, tá bom? A gente começa o programa de hoje com Guilherme Arantes, composição dele, Meu Mundo e Nada Mais.

0: você ouviu Eloá e Iemanjá, encerrando o primeiro bloco do Universo Literário dessa terça-feira, eu te convido para um intervalo bem rapidinho. Eu volto já já com a nossa primeira dica literária do dia. Não saia daí.
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O Sapo Sapo, de Flávio de Souza. Era uma vez um sapo que pensava que era um príncipe transformado num bicho verde e enrugado que era agora. Ele lembrava de ter morado num castelo, vestido roupas de seda e brincado de cavalgar em um pônei branco de pelúcia. Mas, para conseguir um beijo de uma princesa, ele precisava de uma pepita de ouro. Ele cansou de procurar a pepita salvadora e não achou. Então, ele pintou uma pedra com tinta dourada e cantou uma música de chamar princesas beijoqueiras. Apareceu uma que nunca tinha beijado um sapo antes e, por isso, não sabia direito como era uma pepita de ouro. Ela acreditou que a pedra pintada fosse mesmo de ouro e foi logo pegando e beijando o sapo. Acontece que o sapo não era príncipe encantado coisa nenhuma e continuou sendo o bicho verde e enrugado que sempre foi. A princesa jogou a pedra pintada para o sapo e foi embora correndo, envergonhada, pensando que o beijo dela não tinha funcionado. A pedra bateu na cabeça do sapo e ele se lembrou que as memórias de castelo, roupas de seda e pônei de pelúcia eram de um sonho lindo que uma noite ele tinha sonhado. Envergonhado também e triste, o sapo pulou para dentro da lagoa onde morava, resolvido a se matar afogado. Mas lembrou que sabia nadar bem até demais, ganhando a nota máxima de sua turma na escola de natação. E, por mais que tentasse, não conseguiria se afogar. E então já ia pular para uma estrada que havia lá perto, para ser atropelado por uma carroça, quando viu uma sapa que tomava sol sobre uma grande flor cor-de-rosa. Seu coração bateu depressa, sua língua se esticou para fora da boca. A sapa piscou para ele, toda dengosa. E lá se foi o sapo, nadando nas águas da lagoa, já se esquecendo de pôneis de seda, cavalos de pelúcia e roupas de pedras pintadas com tinta dourada. Esse texto foi lido por mim, Tainá Xavier, e com os trabalhos técnicos de Cláudio Zazá.

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3: Bom dia, nós estamos de volta com o Universo Literário, por aqui 104,5 FM, e estamos ao vivo também para você no nosso site ufmg.br/rádio. Tá bom? Eu te convido para a nossa primeira dica literária dessa terça-feira.
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3: Defendo o que sou. E não sou tão estranho. Fico puto com a injustiça. E desconfio dessa dança democrática. Mas não venha me falar de proletariado, porque ser bicha e pobre é pior. Tem que ser ácido para aguentar. É desviar dos machinhos da esquina. É um pai que te odeia porque o filho quebra a munheca. É ter uma mãe com as mãos rachadas de cloro, envelhecidas de limpeza, te ninando doente por maus costumes, por má sorte, como a ditadura. Pior que a ditadura, porque a ditadura passa e vem a democracia, e logo atrás o socialismo. E então, o que farão com a gente, companheiro? Você ouviu um trecho do livro Poco Hombre, Escritos de uma Bicha Terceiro Mundista, um compilado de crônicas escritas pelo ensaísta chileno Pedro Lemebel, traduzidas pela produtora cultural Mariana Sanches e selecionadas pelo crítico literário Ignacio Echevarria. A escrita de Pedro nos permite visibilizar as desigualdades e a marginalização de homossexuais, mulheres e pobres dentro do início da democracia chilena. De acordo com ele, é na margem, na favela, na esquina da noite escura, que está a verdadeira subversão. A obra Poco Hombre, Escritos de uma Bicha Terceiro Mundista, de Pedro Lemebel, é lançada pela editora Zahar e está disponível em livrarias físicas, digitais, sebos, bibliotecas e no site da editora Zahar. Oh, gente, o Zahar é com R, tá? Z-A-H-A-R. Tá aí, essa foi a nossa primeira dica literária do dia. E agora eu te deixo com a Marina Gomes, Coração Valente.

0: Olha ela aí, a Cláudia, esse amor gigante fez pra gente Ossain, do Antônio Carlos e Jocafe. Eu vou de intervalo com você, porque na volta tem o bate-papo dessa terça-feira. Vamos falar novamente sobre o selo Bulitezas, agora com Flávia Rodrigues e com Márcio Henrique Salles. Até já!
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0: E de volta com o Universo Literário, muito bom dia para você que nos acompanha na Estação do Conhecimento. Agradeço muito a sua companhia, a sua amizade. Se você chegou agora, entre e fique à vontade, que você chegou no momento certo do nosso bate-papo dessa terça-feira.
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0: Hoje nós vamos novamente para o Contagem para falarmos sobre obras publicadas pelo selo Bulitezas. Vamos conversar de sentimentos e pensamentos na literatura, mas também sobre como nossas memórias podem ser temperadas. Um dos livros foi escrito por estudantes do nono ano da Escola Municipal Isabel Nascimento de Matos, que a partir da elaboração de Lambe Lambes demonstraram que arte urbana e literatura conversam entre si. A obra reafirma que a expressão artística das ruas está na escola e que a poesia está dentro de cada um de nós. Já no livro Sentir, Pensar, Agir, Sentimentos e Pensamentos em Contos e Crônicas, temos a escrita saudosista de estudantes da EJA, Educação de Jovens e Adultos, da Escola Municipal Professor Domingos Diniz. A obra mistura receitas, afetos e vivências que juntas formam o doce tempero das suas memórias. Além disso, nos convida a perceber como as pessoas, comidas e os pequenos gestos do cotidiano têm o poder de moldar quem somos. Ambas as obras são publicadas pelo selo Bulitezas, que é um selo literário de Contagem, que é uma homenagem a Paulo Freire, patrono da educação brasileira e autor de muitas obras que, entre outras coisas, nos falam da boniteza de ser gente. Os contos, crônicas, poemas e imagens das obras proporcionam mais que reflexões profundas. Eles ultrapassam as nossas vivências na adolescência e nos atravessam ao longo de memórias de toda a vida. Sentimentos e pensamentos sobre amor, ódio, nostalgia e esperança. Então, para conhecermos mais esses livros, convidamos a Flávia Rodrigues de Oliveira e o Márcio Henrique Salles. Bom dia, Márcio Henrique Salles. Bom dia, Flávia Elisa Vargas. Sejam muito bem-vindos ao Universo Literário da Rádio FMG Educativa. Muito obrigada pela participação. É um prazer recebê-lo conosco.
5: Muito obrigado. Muito bom estar aqui.
6: Eu agradeço também pela participação e pelo convite.
0: Obrigada, gente. Flávia, o doce tempero das nossas memórias reúne receitas, afetos e lembranças dos estudantes da EJA, Educação de Jovens e Adultos. Como é que foi o processo de resgatar essas memórias e transformá-las em literatura?
6: Foi muito bacana. Assim, para começar, foi por causa do projeto Bulitezas, né, que vem da Secretaria de Educação. E aí a gente, lá da escola, professor Mugini, a gente queria participar desde o ano retrasado, 2024. Porém, na época não pôde, e aí em 2025, conversando com as professoras, com a pedagoga, eu falei, gente, esse ano a gente tem que participar. Aí uma professora, Michelle, que inclusive ela também está como organizadora do livro, ela falou assim, ah, gente, vamos fazer sobre comida. Conversando, pensando, falei, gente, mesmo um livro somente de comida, né? E aí, conversando com a pedagoga, a gente decidiu que seria memórias afetivas a partir de comida. Porque quem não tem uma comida que só de sentir o cheiro lembra da infância, ou só de saborear você lembra da mãe, da tia, do pai, né? Porque a gente sabe que aquela comida, aquele cheiro, traz um afago para a gente. Então, foi pensando nisso que a gente fez esse livro.
0: E Márcio, o livro Sentir, Pensar, Agir, Sentimentos e Pensamentos em Contos, Crônicas, nasceu na produção dos estudantes do nono ano. Como é que foi o trabalho literário com os alunos? Como é que surgiu a ideia de transformar os lambilambes e as produções dos alunos em uma obra literária?
5: Michele, foi muito bacana, porque é um trabalho que eu desenvolvo muito dentro do nono ano, no qual eu trabalho a arte urbana, né? Diversas linguagens que tem na arte urbana. E a gente trabalhou grafite e lambi-lambi. E eu também junto a ideia de poesia concreta. E eu tinha percebido uma coisa, que na escola os sentimentos são muito aflorados, sabe? Então a gente resolveu pegar como temática os sentimentos. Uhum. Aí apareceu um outro momento, conversando com duas professoras de língua portuguesa, Domingas Medeiros e a Flávia Chamon. A gente pensou em fazer um projeto que entrasse o lambi-lambi, que seriam poesias e imagens, né? Que são imagens de poemas bem perto do concretismo, assim, e que também entrasse crônicas, contos que os meninos desenvolvessem nas aulas de língua portuguesa, coisa que eles já desenvolviam, né? Dentro do gênero literário, e tendo como temática principal os sentimentos. Então, foi uma coisa assim, que os meninos e as meninas se envolveram muito para fazer. E o que eu acho muito agradável do resultado do livro é que você percebe como que é uma linguagem ali de meninos e meninas de 14, 15 anos, sabe? Uhum. Como essas emoções estão à flor da pele. Então, eu achei muito legal.
0: E Márcio, o que os estudantes descobriram sobre a própria expressão artística durante todo esse processo?
5: Foi muito bom, porque envolveu muita coisa, né? Além de envolver todo esse trabalho de arte urbana que a gente fez dentro da escola, a gente pegou o lambi-lambi na escola, fizemos grafite nas paredes, eles também desenvolveram dentro das aulas de língua portuguesa, né? As crônicas e os contos. E também teve a questão do Bonitezas, que é um projeto fantástico, né? Da gente ir lá, né, ser agraciado com livros dos outros estudantes, eles poderem ter uma tarde de autógrafo. Então, foi um projeto que os meninos e meninas ficaram muito entusiasmados, muito mesmo. Eu lembro na tarde de autógrafo, que eu tive alguns estudantes, teve uma estudante que virava para mim e falava assim, não, eu quero ir embora daqui nunca, é o melhor dia da minha vida. Então, foi muito legal, né? E quando o livro saiu, né, que a gente viu que foi aprovado o projeto, foi assim, um êxtase, sabe? Foi muito bom.
0: E Flávia, a comida, né, que aparece como esse elemento de ligação que você mencionou entre passado e presente em O Doce Tempero das Nossas Memórias, o que essas receitas revelam sobre as histórias de vida dos autores da obra?
6: Eu acho que, para começar, a EJA em especial, eu sou apaixonada pela EJA, trabalhava na EJA, a EJA, ela é completamente diferente dos outros segmentos, né? Eu falo assim do fundamental, dos anos iniciais, porque a EJA tem uma vivência. A EJA, ela traz para a gente muito conhecimento, sabe? Então, por exemplo, os alunos da EJA são alunos geralmente mais velhos, que largaram o estudo para cuidar da família, do irmão, né? Da mãe, e aí retomam o estudo depois de mais velho. E aí eu comecei a perceber isso quando eu comecei a fazer alguns trabalhos com eles, levava eles para a biblioteca, perdão, e aí no meio da conversa eles não falavam nada. E aí quando eu comecei a trazer a realidade daquilo que era lido na biblioteca com a realidade deles, eles começaram a falar. Aí foi aí que eu percebi, eu falei assim, gente, eles precisam ser escutados, eles precisam ser ouvidos, né? O Doce Tempero vem com isso, porque eles chegavam e contavam para mim referente à vida deles, né? Fatos da infância, de coisa aleatória, mas eles queriam contar. E aí, quando eu comecei a falar sobre a questão da comida, era o momento de escuta. Cheguei, apresentei o projeto, falei assim, vamos conversar. E aí eu falava, a minha comida preferida da minha avó, né? Hoje eu não tenho ela mais presente, mas marcou muito com a minha infância. E aí eles começavam a conversar comigo. Então, assim, era um momento de muito diálogo e a gente fazia escrita, sabe? Aí dava para sentir o quanto aquilo era importante para eles. Que, assim, às vezes para outras pessoas o fato de falar de um frango com quiabo, né? De um bolo de fubá, não traga aquela emoção que para eles traziam, sabe? Foi muito bonito, assim.
0: E como é que essa pluralidade, né, dessas vivências, dessas pessoas, aparece nos textos e imagens do livro, Flávia?
6: Olha, eu quis deixar o mais real possível. Então, foi feito a partir das conversas mesmo, sabe? Assim, de me conta como que era, transcreve para mim como que era o ambiente. Por quê? Para que aquelas pessoas que pudessem ler o livro também pudessem se sentir no local. Era essa emoção que eu queria passar. Para aquela pessoa que olhasse e falasse, nossa, na casa da minha avó, por exemplo, tinha esse mesmo fogão. Nossa, minha mãe também cozinhava. Nossa, era esse mesmo carinho que eu recebia, sabe? Era meio que através do sentimento deles, a minha escrita pudesse também trazer o sentimento daquelas pessoas que estavam lendo também, sabe?
0: E qual que é a importância, Flávia, de se valorizar as memórias e as narrativas, especificamente dos estudantes da EJA, por meio de projetos literários como este?
6: É, na realidade, mostrar o quanto a EJA é rica, sabe? Porque, assim, a EJA, de uma forma geral, ela é muito esquecida em todas as regiões, né? Até porque, se a gente for observar a questão do índice, às vezes nem entra a questão da EJA. Então, quando você pega um estudante que ficou até os 50 anos sem saber ler e escrever, analfabeto, aí quando você chega e olha para ele e fala, olha, eu quero saber da sua vida. Eu quero saber o que aconteceu com você. Eu quero estar aqui para te ajudar, né? É completamente diferente. Eles se sentem vistos,
0: É verdade.
6: sabe? É muito bacana. A fisionomia muda. Inclusive, queria até abrir para falar. A gente fez em 2023, se não me engano, a gente participou também de um outro projeto da Seduc, que era o projeto da MAVE, e foi aí que me deu o start de poder olhar para eles com um olhar de vocês têm mais conhecimento, vocês têm mais vivência do que a gente, profissional da escola, né? A gente da educação. A gente participou da MAVE, e aí o vídeo que a gente, né, que foi ganhador foi Seja a Educação nos Caminhos para a Paz. Então, assim, faço um convite para que vocês possam assistir depois. É extremamente profundo quando estudantes, né, mulheres, dão um relato falando que com 50, 60 anos sofrem preconceito por serem analfabetas. Então, assim, isso me deu um start de poder começar a enxergar elas como estudantes mesmo, sabe? De entender o porquê que não conseguiu e o que que eu, quanto educadora, né, profissional da educação, posso auxiliar ela nisso. E posso mostrar para ela que, olha, você é vista, a partir da sua vivência, eu posso trazer um livro sobre você, eu posso trazer um vídeo sobre você, sabe? Então, assim, é muito bacana trabalhar na EJA, é muito bacana ver que aquele estudante tem muito, muito além para poder mostrar para a gente, sabe? Ele é muito rico. Nossa, é muito bacana, assim, eu me emociono todas
0: Eu
6: as vezes.
0: faço ideia, é de se emocionar mesmo. E
6: Muito.
0: Márcio, os
5: Oi.
0: textos abordam sentimentos como amor, ódio, esperança, nostalgia. Quais temas aparecem com mais força nas produções dos jovens e o que que isso revela sobre a adolescência atual?
5: Aparece todas as temáticas, assim. Aparece muito sobre o amor, mas muito sobre a confusão que o amor traz, sabe? Isso aparece muito, é muito constante, eu acho bem a cara da cidade. E aparece também sobre vários sentimentos e pensamentos, assim, né? Por exemplo, um dos que eu escolhi para ler depois é o Loucura, que é da Ranieri. Você tem textos que falam de nostalgia, textos que falam de amor. O legal que eu acho desse livro é que todos os estudantes do nono ano, os três nono anos, participaram. Por quê? Esse livro nasce. Não, a gente não começou o ano pensando, nós vamos fazer um projeto para entrar no Boniteiro. Eu comecei com um projeto, aí as professoras de língua portuguesa se interessaram, aí a gente pensou em entrar no Boniteiro, sabe? Então, é um reflexo real das aulas, assim, de como você trabalha um projeto de arte urbana, como você trabalha um projeto de gêneros literários. Então, eu acho que essa é a grandeza do livro. E realmente os sentimentos são muito diversos, assim. A ideia de rendimento veio porque isso é muito presente no fundamental, sabe? Assim, os meninos têm hora que estão muito felizes, angústia, todos os sentimentos que a gente lida com eles o tempo todo. Então, eu acho que isso foi muito bom. E foi bom para eles também. Ver isso no papel, ver isso em desenhos. E todos desenharam. Foi um lambe-lambe feito em projetos coletivos. Assim, tipo, os alunos criavam seus poemas, depois os grupos escolhiam um para passar para o lambe-lambe. E o próprio grupo, todo mundo pintava. A gente usou materiais bons, assim, de qualidade para poder fazer os trabalhos. Né? Materiais usados no grafite mesmo. Como canetas especiais para pintura em parede e tal. Então foi muito legal.
0: E essa foi a primeira parte do nosso bate-papo com a auxiliar de biblioteca Flávia Rodrigues de Oliveira, que organizou o Doce Tempero das Nossas Memórias, e o artista visual e professor de arte Márcio Henrique Salles, um dos organizadores de Sentir, Pensar, Agir, Sentimentos e Pensamentos em Contos Crônicas. A segunda parte deste bate-papo volta daqui a pouquinho para você, às 9h15. Por enquanto é só um intervalo, uma aguinha rapidinho. Já, já, estamos de volta com mais Universo Literário.
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11: Olá, eu sou o Pedro Amorim e começa agora mais uma edição do Copa Retrô aqui para você na Rádio UFMG Educativa. Hoje vamos relembrar daquele que para muitos foi a maior partida da história das Copas do Mundo e coincidentemente a última provinha de Copa que tivemos, a final de 2022 entre Argentina e França. Um duelo pra lá de emocionante que terminou empatado em 3-3 e foi decidido apenas nos pênaltis. Nos pés do lateral Gonzalo Montiel, que converteu e garantiu o tricampeonato mundial para os hermanos. O mais impressionante é que até os 35 minutos do segundo tempo, a decisão parecia encaminhada para uma vitória tranquila da Argentina, com gols de Lionel Messi e Angel Di Maria. A Argentina vencia por 2-0 e controlava a partida. Foi então que brilhou a estrela do craque francês Kylian Mbappé. Em apenas 2 minutos, o atacante francês marcou 2 gols e empatou o jogo, levando a final para a prorrogação. No tempo extra, Messi voltou a colocar a Argentina na frente, mas Mbappé apareceu de novo e marcou seu terceiro gol na partida, empatando-a em 3-3. O francês lutou por esse título. Hein? Bom, mas nos pênaltis, a Argentina foi mais eficiente e confirmou a conquista da sua terceira Copa do Mundo, encerrando assim uma das finais mais emocionantes da história do futebol. Bom, falando em Copa do Mundo, você acompanha todos os detalhes e as grandes histórias das Copas aqui na Rádio UFMG Educativa. Por aqui eu fui e obrigado.
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0: Estamos de volta com o Universo Literário. Muito bom dia, obrigada pela sua companhia. Ao vivo para você em 104,5 FM, também no nosso site, o fmg.br/rádio. Queria te lembrar, inclusive, que neste ambiente você também tem a oportunidade de conferir toda a produção realizada aqui na emissora. Matérias, entrevistas, reportagens, está tudo lá para você, tá bom? Então vamos de Tavito, Cowboy.

0: E a gente ouviu Impacto 5, Um Bom Lugar, encerrando esta sequência do Universo Literário. A gente vai fazer uma pausa e abrir alas para Vera Casanova. Enquanto isso, tomamos um cafezinho, uma água, e eu volto daqui a pouquinho com a segunda hora do Universo Literário para você. Até já.
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4: Toque de Poesia continua nossa homenagem ao grande poeta mineiro Afonso Ávila, no livro A Lógica do Erro, editado pela Perspectiva. Acordo de cavalheiros. Meu o que é meu, teu o que é teu, nosso o que é nosso, vosso o que é vosso. À parte o bolo tem as partes, a tábua é redonda, arte não falte ao repartidor. Artes ao compartilhador, aquele que a bolsa apregoa, ao bolso apregoa-se. O que sobre sobre ao sinédrio, não sou sobre ao solo, a sobra de César, a ceia aos que são da ceia. Nemo, máscara fátua, pedra de escândalo ou risco vândalo no pé da estátua de honor e prata. Odor de sândalo, paz de escafandro, no mar pirata o baldo bardo, dom goliardo no seu vai e vem, de além alegro, buraco negro, who's who, ninguém. Estrada de Damasco, reconhecer o asco no agridoce de Damasco, renunciar ao deguste do fruto, ao mesmo instante devoluto, do morder a língua na casca, hostil invólucro ou máscara de içada vela da arca astuta. De Noé na fuga absoluta, livrar o dente preso ao felpo do presente, ao código do sinal, da cruz ou cruzamento dos sinais, nesta avenida larga de Sinai ou de Pazárgada. Expiatória. Nesse fim de século, fim de linha o eco, onde o imo sentido, não apreendido, ressoa vulcano em sua forja de anos gargalheiras, cabos de aço forcados, algemas, rugir da roda cetro, em ferrugem ruir do reino, espectro de Hamlet, fuga em ré, vade retro. Esse foi Afonso Ávila, grande poeta mineiro, em A Lógica do Erro, editado pela editora Perspectiva.
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0: Estamos de volta com o Universo Literário. Muito bom dia.

Bom dia para você que está em 104,5 FM, para quem nos acompanha em nosso site, ufmg.br/rádio. Muitíssimo obrigada pela sua parceria, por essa amizade tão linda. Eu sou Michele Bruch e vou com você até às 10 da manhã. Daqui a pouquinho, às 9h15, a gente vai continuar o nosso bate-papo com a auxiliar de biblioteca, Flávia Rodrigues de Oliveira, que organizou o Doce Tempero das Nossas Memórias, e o artista visual e professor de arte Márcio Henrique Salles Dias, um dos organizadores de Sentir, Pensar, Agir, Sentimentos e Pensamentos Encontro Crônicas. São mais dois lançamentos do selo Bonitezas. Isso aí, daqui a pouquinho, às 9h15. Tenho sim mais dica literária de música brasileira, Vanderléia, Chico Buarque com Wilson das Neves, essa dupla, Jesus Cristo, Elis Regina e muito mais. Deixo o convite para você interagir ao vivo conosco no nosso WhatsApp 31-3409-1045, 31-3409-1045, tá bom? Agora tem para você Brilho, Se Você For a Salvador, do Paulo Zidanovski e do Pedro Silva.

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0: gente ouviu Vanderléia, Que Besteira, do Gilberto Gil e do João Donato. Vamos de intervalo? Eu volto daqui a pouquinho com a segunda parte do nosso bate-papo com a auxiliar de biblioteca Flávia Rodrigues, que organizou o Doce Tempero das Memórias, e o artista visual e professor de arte Márcio Henrique Salles, um dos organizadores de Sentir, Pensar, Agir, Sentimentos e Pensamentos em Contos e Crônicas. Não saiam daí, que a gente volta já já.
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0: Estamos de volta com o Universo Literário. Muito obrigada pela sua companhia. E sem mais delongas, vamos para a segunda parte do nosso bate-papo com a auxiliar de biblioteca Flávia Rodrigues de Oliveira, que organizou o Doce Tempero das Nossas Memórias, e o artista visual e professor de arte Márcio Henrique Salles, que é um dos organizadores de Sentir, Pensar, Agir, Sentimentos e Pensamentos em Contos Crônicas. E depois da publicação, Márcio, na hora que eles viram ali o texto, né, transformado em livro, materializado, né, qual que foi a reação dos meninos? E teve alguma história que te marcou especialmente?
2: Olha, esse livro está me marcando muito, porque é um livro que a gente conseguiu publicar 5 mil livros, nós já distribuímos mais de 3 mil, é um livro muito comentado, inclusive por eles. Os alunos receberam vários livros para eles entregarem para as pessoas que eles gostam, que eles conhecem. Então, assim, é um livro que está sendo muito repercutido. Então, tem várias histórias, né? Aquela que eu contei mesmo, que eles não queriam ir embora de jeito nenhum do dia de autógrafo, né? Toda a repercussão que o livro tem dado. Então, foi muito legal e teve um momento marcante também que a gente entregou o livro na formatura. Uhum, a gente correu muito para o livro ficar pronto e a formatura é feita tanto com os estudantes da manhã como os estudantes da tarde, que são meus estudantes. Então, assim, todos os pais receberam. No início do ano, a escola, a gente distribuiu o livro para todos os estudantes, funcionários. A gente roda em outras escolas entregando o livro. E marcou muito mesmo. Os meninos ficaram muito emocionados com o retorno que o livro deu. E ele é muito chamativo por causa das imagens, né? Os poemas e imagens chamam muita atenção também. Uhum. Então, foi muito legal, assim, nesse ponto. Então, esse livro tem uma repercussão que ultrapassou o que a gente esperava.
0: Que bacana.
2: E queria só uma coisa, Michelle, agradecer muito ao projeto Boniteiros. Nós estamos aí, nós dois conversando aqui com você, é um projeto encantador, é um projeto que eu torço muito por ele, e vou querer participar outras vezes, né? Tentar participar, mandar projetos, porque é muito legal a gente fazer literatura dentro da escola, sabe? Tem Sem muito dúvida. Potencial. Esse projeto veio para colar trabalhos que a gente já fazia. Então, tipo assim, ele falou, opa, isso cabe aqui. Muito legal, porque as produções de escola pública são muito interessantes. E eu sou um cara super defensor da escola pública, então...
0: Agora essa pergunta, as próximas duas dúvidas que eu tenho, questões, para a gente dialogar, é para os dois. As duas obras dialogam com a ideia da boniteza defendida pelo Paulo Freire. Como é que esse conceito esteve presente durante a construção dos livros?
2: no meu caso, né? Esse conceito, ele está na própria maneira como eu atuo, como eu trabalho com meus estudantes. Então, assim, uma educação mais libertária, uma educação que ouve o estudante, coloca ele no local que ele merece, né? Porque que um produto que realmente valoriza o que eles fazem. Então, eu acho que isso dialoga totalmente com o pensamento de Paulo Freire.
0: Uhum.
2: E eu acho que já dialoga até no meu fazer diário.
3: Eu acho que o Boniteza são os próprios estudantes. São os próprios estudantes. Aí eu falo que é o que eles trazem para a gente, né? O quanto é rico, o quanto é apaixonante, o quanto é lindo. Quando a gente entende que a gente está lá para ensinar para eles, aí por isso que eu volto nessa questão da EJA. A gente está lá para transmitir conhecimento. E eles vêm e transferem para a gente a vivência. Não tem nada mais ou menos do que isso, porque é uma troca. É uma troca, é a vivência, é aprender juntos, é compartilhar juntos, né? É enxergar o mundo de uma forma diferente. Está lá para ensinar, né? A matemática básica, um verbo, mas eles estão lá para ensinar e mostrar para a gente o quanto a vida foi difícil, o quanto que mesmo tendo sido difícil, complicado, eles ainda estão ali tentando aprender a ler, escrever, vivendo o dia de cada vez, né? É o caso do Sr. João, que está com a gente lá. Ele tem 83, 84 anos.
0: Que gracinha!
2: Isso. Ah, que legal.
3: E ele fala no livro que o sonho dele era ser doutor. Ele relata isso para mim. Eu falei assim, uai, Sr. João, o senhor quer ser doutor? Imaginei o quê? Médico, advogado? Não, professor de português.
0: Ai, que lindo!
3: Isso eu sempre vou repetir e vou levar comigo. Quando eu cheguei, falei com ele assim, gente, a gente ganhou. Eu sempre me emociono. Então, se minha voz ficar embargada, você já sabe. Eu falei, a gente ganhou. Nosso livro foi premiado, vai ser publicado. Aí ele olhou para mim e falou assim, então quer dizer que agora somos escritores? Aí você entende que eu, como profissional da educação, não consigo realizar, né, a questão dele ser um professor de português, um doutor em letras. Mas parcialmente eu consegui.
0: Sem dúvida. Consegui
3: ele ser um escritor. Essa boniteza é fora do comum.
0: E Flávia, Márcio, que mensagem vocês gostariam que os leitores levassem consigo após conhecerem essas obras?
3: É saborear essa boniteza. Porque eu acho que cada pessoa que lê, cada pessoa que lembra, porque assim, o livro foi todo feito... relacionado à memória afetiva. Então, as páginas, foi pensado, é questão de uma página antiga, parecendo aquele caderno de receitas antigos da avó, de vó, sabe? Que você chegava na casa da avó, você folheava, estava até com um buraquinho,
0: uhum.
3: O dedinho aquarelado, sabe? Para remeter à memória. Então, a mensagem é essa, é ler, saborear as histórias, mas trazendo à tona as suas memórias. Porque todo mundo que for ler um relato de um bolo de fubá, de um frango, de um biscoito quebra-quebra, ele tem uma memória afetiva ali, né?
2: Olha, eu acho que o leitor sabe, eu acho que o leitor percebe isso lendo o livro, que aqui, o que está aqui é o resultado da educação, sabe? Da educação pública. E eu volto a falar, eu acho que a gente tem que valorizar a educação pública. O nosso país tem uma educação pública de qualidade. Eu sempre falo nas entrevistas que eu falo desse livro, eu torço muito para que uma hora o projeto chegue num momento que se publique um livro por escola, sabe? E já aumentou o número de publicação, porque foi um sucesso ano passado. Foi realmente, muitas escolas procuraram. Então, eu acho que projetos como esse valorizam a educação pública. E é muito legal, nos dias de hoje, com a internet e tal, você, de repente, conseguir fazer os meninos pararem para ler, para escrever, né? Eu comecei o ano com minhas turmas novas lendo o livro dos colegas deles que formaram.
0: Olha que legal.
2: Isso para mim tem muito valor, sabe?
0: Uhum, sem dúvida. Ai, que delícia conversar com vocês. Flávia, Márcio, antes da gente encerrar o nosso bate-papo, eu queria pedir a vocês a gentileza de ler um trechinho do livro de cada um, O Doce Tempero das Nossas Memórias e O Sentir, Pensar, Agir, Sentimentos e Pensamentos em Contos, Crônicas.
3: Claro.
2: Ok.
3: Vou ler o relato de Eva de Moura. Quando me perguntam sobre memória afetiva, a pessoa que sempre vem à minha lembrança é minha avó, Maria Januária Chaves. Ela morava em Governador Valadares. Eu a visitava sempre que podia. Às vezes, para ser sincera, era difícil ir até lá, porque tinha que ser de trem e era longe. Em alguns momentos, ela vinha para BH nos visitar. Quando estava aqui, ela sempre falava, ah, aquele tal de Belo Horizonte. Acho que ela não gostava muito daqui de BH. Um dia, na casa da minha avó, levantei da cama e vi pela porta o pé de quiabo que estava todo florido. Fiquei encantada com aquela arvorezinha e tratei logo de pegar todas as flores. Minha avó, Maria, vendo aquilo, veio rápido na minha direção e me cortou no couro. Nesse episódio, eu tinha entre 5 e 6 anos. Mas a memória afetiva que mais me marcou foi quando eu tinha 24 anos. Lembro que cheguei à casa da minha avó, junto com os meus irmãos e minha mãe. Nesse dia, ela tinha feito várias quitandas, rosquinho, broinha de fubá, biscoito de polvilho, todas no forno de barro. Passados alguns dias de férias na casa dela, minha avó me disse, Eva, vou fazer uma coisa que você nunca comeu. Ela foi até o quintal, pegou um frango e preparou para o almoço. Frango ensopado com broto de embaúba e angu de banana verde. Quando comi aquilo pela única vez, tive a certeza que seria a coisa mais gostosa da minha vida. Toda vez que lembro dessa comida, sinto saudade das coisas boas que ela fazia. Eu lembro dela. E aí vem a receita, né? Angu de banana verde. Aí os ingredientes, 500 ml de água, 4 colheres de sopa de fubá, 5 bananas caturras verdes raladas sem a casca, sal a gosto. Modo de preparo. Em uma panela, misture o fubá e a água, leve ao fogo baixo e mexa até levantar fervura. Deixe cozinhar por aproximadamente 10 minutos. Em seguida, acrescente a banana ralada e deixe cozinhar por mais 15 minutos. Desligue o fogo e transfira para uma travessa. Sirva em seguida.
0: Nossa, mas assim até salivei agora.
3: Tá vendo?
0: O pecado da gula está instituído no universo literário.
3: Está instituído.
0: Que lindo.
2: Claro, muito legal. Muito parabéns.
3: Bacana, né? Obrigada.
0: Incrível, emocionante. E você, Márcio? Lê um trechinho pra gente, por favor.
2: A primeira se chama Vários Sentidos. Crônicas parecem fáceis de fazer, mas parando para ver, são mais difíceis do que parecem ser. Mas não estou aqui para falar de crônicas, estou fazendo uma, loucura. A loucura não é só um sentimento, é também um estado inconsciente, consciente. Existem também vários tipos de loucura, na dor, na arte, nas ações e na imaginação. A imaginação é uma coisa espontânea. Tem coisa que você até se imagina fazer, porém é a criatividade que manda para fazer ou só pensar. É bem difícil criticar ou só falar. Na arte, a loucura é só pintar e não pensar. É só entender a crítica, mas é difícil falar. Existem vários sentimentos de uma palavra só. É legal e, ao mesmo tempo, é anormal. Ranieri e Gabriela Barros do Prado Martins. E o outro que eu vou ler foi uma crônica que assim, ela ganhou uma projeção. Eu falo o nome do estudante depois, que chama Casquinhas de Amor. Há cerca de 9 anos, minha avó e eu resolvemos fazer um bolo, mas não contávamos com a falta do fermento. Apesar dessa enorme dificuldade, decidimos pesquisar uma receita de bolo sem fermento na internet. Preparamos a massa de acordo com os requisitos do vídeo. Colocamos no forno cheio de esperança. Mas o que conseguimos não foi muito bem esperado. Obtivemos como resultado da receita um bolo embatumado e quase totalmente incomível. Deixei escapar que a única parte do bolo que dava para comer eram as casquinhas e fui dormir. Enquanto rolava na cama, tentando dormir, percebi a luz da cozinha acesa até tarde. Achei que não fosse nada e caí no sono. Na manhã seguinte, reparei que havia um prato tampado com pano sobre a mesa. E na hora do café, minha avó me mostrou o que era. Eram as casquinhas, que na noite anterior ela tinha passado horas separando da massa empapada do bolo. Não sei a razão do que fiz em seguida. Simplesmente recusei e dispensei seu carinho e trabalho sem motivo aparente. E até hoje me sinto mal por isso.
0: Nossa.
2: Agora, entendo que aquele ato de amor, aquelas casquinhas, representam para mim mais do que algo banal. Representam o amor que o avô sente por nós e também a nossa ingratidão para com os mais velhos, que nos amam incondicionalmente. Talvez isso torne a perda ainda mais dolorosa, porque amar dói e a saudade corrói a alma, mas as boas lembranças fazem tudo valer a pena. Sebastião de Freitas Lima.
0: Nossa Senhora, hein? Aí ele foi
2: fundo, é demais.
0: Pelo amor de Deus, né? Que consciência, né?
2: E essa crônica, ela já foi lida em vários lugares, em reuniões da secretaria. Eu acho muito legal, assim, porque foi mesmo, né?
0: Gente!
2: E é legal que fala de comida também, né? Tem tudo a ver
0: sim,
2: aí com hoje.
0: Sim, sim, aquele...
3: Isso mesmo.
0: Olha só, Flávia Elisa Vargas, Márcio Henrique Salles, que delícia o nosso bate-papo, que trabalho gigante que vocês fazem. E em nome da Rádio FMG Educativa e da Universidade Federal de Minas Gerais, mais uma vez, muitíssimo obrigada pela sua companhia, a companhia de vocês conosco. Parabéns, vocês são professores assim maravilhosos que cumprem essa missão de uma maneira muito digna, honesta, pensando mesmo no cidadão que virá a partir da escola. Sucesso sempre para vocês e para os alunos e, claro, por aqui, o microfone sempre aberto, tá bom?
2: Ô, Michele, muito obrigado. Eu agradeço muito e só queria agradecer muito a equipe do Bonitezas. Sem eles não teria nada disso. Muito obrigado.
3: Eu também queria agradecer. Foi muito importante para mim, né, como representante da Escola Professor Domingos Diniz, trazer esse livro, porque são dos meus estudantes, né? Quem lê se emociona. Então, também agradecer a Seduc não só pelo Bonitezas, mas pela MAV também, porque são projetos voltados para os estudantes, para trazer o protagonismo deles, né? Então, muito obrigada.
2: Flávia, tem uma coisa também, né? Quando tem um projeto desse, as escolas abraçam, né? Então, agradecer às duas escolas por terem dado a força para a gente poder fazer.
3: A equipe parceira, né? Porque quando a gente tem uma equipe parceira, a gente consegue, como diz aquele boneco do Toy Story, né? Infinito e além. Infinito e além.
0: Arrasaram. Gente... Muito obrigada, um beijo grande para vocês, para todas as equipes aí de ambas as escolas, sucesso e espero falar com vocês em breve, tá bom?
3: Amém, que assim
2: obrigado.
3: Seja.
2: Obrigado.
0: Valeu.
2: Amém.
0: Valeu, pessoal, beijão, bom dia, tchau, tchau. E esse foi o nosso bate-papo dessa terça-feira com a auxiliar de biblioteca, Flávia Rodrigues de Oliveira, que organizou o Doce Tempero das Nossas Memórias, e o artista visual e professor de arte, Márcio Henrique Salles, um dos organizadores de Sentir, Pensar, Agir, Sentimentos e Pensamentos em Contos, Crônicas. O Doce Tempero das Nossas Memórias tem a produção de texto dos estudantes da EJA, que é a Educação de Jovens e Adultos, da Escola Municipal Professor Domingo Diniz, e... Os meninos do nono ano da Escola Municipal Isabel Nascimento de Matos produziram então Sentir, Pensar, Agir, Sentimentos e Pensamentos em Contos e Crônicas. As obras publicadas pelo selo Bonitezas, que é um selo literário de Contagem, estão disponíveis no site portal.contagem.mg.gov.br. Vou repetir para você, portal.contagem.mg.gov.br. Combinado? Muito bem, olha só, se você perdeu algum trechinho desse bate-papo, se você quiser compartilhar com alguém, daqui a pouquinho vai ficar disponível para você lá no nosso site, que é o fmg.br/rádio, tá bom? Simbora de intervalo, que eu volto daqui a pouco com mais Universo Literário para você. Até já.
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0: E de volta com o Universo Literário. Bom dia, eu sou Michele Bruck, fico com você até às 10 da manhã dessa nossa terça-feira, hoje dia 16 de junho. Olha só, para você interagir com a gente, tem o nosso WhatsApp, que é o 31-3409-1045, e tem também o nosso perfil no Instagram, @UFMGEducativa. Claro que está tudo lá, nossos bastidores, entrevistados e produções, e ali também é um canal de interação entre você e a nossa equipe, tá bom? @UFMGEducativa. Esses dois, pode procurar vídeo no YouTube, é uma coisa assim linda de viver. Chico Buarque e Wilson das Neves, Sou Eu, música do Chico com Ivan Lins.

0: a gente ouviu Elis Regina, Tereza Sabe Sambar, do Francis Raime e do Vinícius de Moraes, encerrando essa sequência, Simbora de Intervalo, que eu volto daqui a pouquinho com a última dica literária dessa terça-feira. Até já!
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2: Junho é mês de festa junina. Tempo de se deliciar com comidas típicas, pamonha, bolo de milho, curau, canjica, paçoca, pé de moleque e bebidas quentes como quentão e vinho quente. De dançar quadrilha, enfeitar o ambiente com bandeirinhas coloridas, mas também de celebrar Santo Antônio, São João e São Pedro na tradição cristã. Para esta edição do Universo do Cordel, selecionamos o folheto Noite de São João, do poeta e cordelista cearense Severino Cesário da Silva. Composto por 32 estrofes em septilhas, com métrica em redondilha maior, o folheto Noite de São João apresenta a atmosfera de uma festividade religiosa e folclórica tão popular no Brasil e, sobretudo, no Nordeste. É justamente o aspecto religioso aquele que marca as duas primeiras estrofes. É Noite de São João, o divino pregador que nasceu antes de Cristo e dele foi precursor. Por causa de Herodias, naqueles remotos dias, entregou o seu corpo à dor. Maria foi visitar Isabel, mãe de João. O bebê pulou no ventre nessa santa ocasião. Maria, mãe de Jesus, que fez espalhar a luz pela margem do Jordão. Depois de fazer essa menção bíblica a São João Batista, o poeta passa a versar sobre a festividade propriamente dita em toda a sua riqueza e expressão cultural e artística nordestina. Toda gente tem desejo. Nesta festa popular tem viola e repentista, cantor de coco e danzar. E no ar o foguete brilha, dança de roda e quadrilha, vão até o sol raiar. Logo a seguir, o folheto Noite de São João traz versos que decantam toda a riqueza da festa em seus deliciosos quitutes típicos dessa época do ano. Quem é que não tem prazer na Noite de São João? Canjica, bolo e pamonha, bomba de estouro e balão, milho assado na fogueira, quando dispara a roqueira, meia hora treme o chão. Os versos de Noite de São João transmitem a tentativa do poeta em expressar diversas sensações simultaneamente, visuais, auditivas e olfativas. A imaginação nos permite reconstruir cenas de memória que remetem principalmente à infância e a toda a alegria emanada da festa junina. A criança se diverte com o seu foguinho também. Mosquito e traque de massa e outro que por aí tem. Vê-se diabinho pular, estrela e roda do ar. Um vai e outra vem, é noite das alegrias, viola, verso e baião, coco tirado na hora, no terreiro e no salão, a tomada da fogueira, o disparo da roqueira, busca-pés lambendo o chão. Por sua vez, a ambientação do folheto Noite São João é marcada em alguns versos como sendo o sertão nordestino. Cobre a noite de fumaça, chega o homem no terreiro, com bacamarte nas costas que parece um cangaceiro, dar tiro que voa a brasa, e o eco estremece a casa que se apaga o candeeiro. Trata-se de algo reafirmado também pelos instrumentos típicos e pelos ritmos musicais do cancioneiro nordestino. Zabumba, ganzar e pífano, a batucada de corda, sanfona de oito baixo, tradição não cai da moda. Vê-se em qualquer pé de serra, tamanco afundar a terra, dançando coco de roda. Todavia, após a celebração do casamento da filha de um coronel, a noite de São João vai chegando ao fim. A hora passou depressa, a noite se despedia, a madrugada romântica esperava o novo dia. Uma pontinha do sol vinha rompendo o lençol da nuvem que lhe cobria. O sol da manhã brilhou na frente do casarão. A turma ainda dançava naquele grande salão. Aquela rapaziada esperava a panelada que estava no caldeirão. Com a chegada do dia, eu tive que me afastar, sentindo muita saudade, achei bom o festival. Recordo sempre o mingau, interior não é mal, onde o São João é legal. Sou Elcio Cornelsen, da Faculdade de Letras, para a Rádio FMG Educativa. WhatsApp da rádio é 31-3409-1045.
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0: Muito bom dia! Nós estamos de volta com o Universo Literário, por aqui a Estação do Conhecimento, em 104,5 FM, também no nosso site, ufmg.br/rádio, e eu te convido para a nossa última dica literária dessa terça-feira.
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0: As teorias atuais sobre a criação do universo afirmam que se ele foi realmente criado e não começou simplesmente, como se diz, de forma não oficial, surgiu entre 10 e 20 bilhões de anos atrás. Pela mesma referência, costuma-se calcular a idade da própria Terra em cerca de 4 bilhões e meio de anos. Essas datas estão incorretas. Os estudiosos judeus medievais determinaram a data da criação em 3.760 a.C. Os teólogos da ortodoxia grega colocaram a criação em 5.508 a.C. Essas sugestões também estão incorretas. O arcebispo James Usher, 1580-1656, publicou Annales Veteris et Novi Testament em 1654, que sugeria que o céu e a terra foram criados em 4004 a.C. Um de seus assistentes levou o cálculo mais além e foi capaz de anunciar triunfante que a Terra foi criada no domingo, 21 de outubro, exatamente às 9 da manhã, porque Deus gostava de trabalhar de manhã cedo enquanto ainda estava se sentindo descansado. Isso também está incorreto, por uma diferença de quase 12 minutos. Todo aquele negócio dos fósseis de esqueletos dos dinossauros foi uma brincadeira de que os paleontólogos ainda não se deram conta. Isso prova duas coisas. Primeiro, que Deus age de formas extremamente misteriosas, para não dizer tortuosas. Deus não joga dados com o universo. Ele joga um jogo inefável de sua própria criação, que poderia ser comparado da perspectiva de qualquer um dos outros jogadores, todos dois a estar envolvido numa obscura e complexa versão de pôquer, numa sala completamente escura, com cartas em branco, por apostas infinitas, com um croupier que não lhe diz quais são as regras e que sorri o tempo todo. Segundo, a Terra é de Libra. Esse foi um trecho de Good Homens, Belas Maldições, romance de fantasia humorística escrito por Neil Gaiman e Terry Pratchett, publicado por aqui pela Bertrand Brasil, com tradução de Fábio Fernandes. Partindo de uma premissa tão absurda quanto irresistível, o fim do mundo está marcado para o próximo sábado, mas o anticristo foi entregue à família errada. A obra transforma o apocalipse em uma grande comédia de erros. Entre profecias, feiras satanistas, caçadores de bruxas, ocultistas e os famosos quatro cavaleiros do apocalipse, quem rouba a cena é a improvável dupla formada pelo anjo Aziraphale e pelo demônio Crowley. Eles são duas criaturas que, depois de milênios convivendo com a humanidade, descobriram que gostam demais da Terra para vê-la desaparecer. Com humor afiado, diálogos memoráveis e uma sátira que brinca com religião, destino e natureza humana, Good Homens, de Neil Gaiman, tornou-se um clássico contemporâneo da fantasia, lembrando que, às vezes, salvar o mundo pode ser tão caótico quanto destruí-lo. O livro está disponível em livrarias físicas, digitais, sebos, bibliotecas e no site da editora Bertrand Brasil. Muito engraçado. É uma comédia essa. Imagina, Terra de Libra fechou com chave de ouro. Tá aí a nossa última dica literária de hoje, eu te deixo agora com Ivan Lins, na parceria com Vitor Martins, Abre Alas.

0: Ah, olha ela aí, Dona Elza Soares. Não é hora de tristeza, encerrando o universo literário desta terça-feira, que teve a produção de Rebeca Caira e Nico Prins, sob orientação de Jaiane Souza, programação musical, Guilherme Amintas, a apresentação é minha, Michele Bruck, edição e sonoplastia, Tiago França, e a Rádio FMG Educativa é uma mídia do CDCom, que é o Centro de Comunicação da Universidade Federal de Minas Gerais, que tem a coordenação institucional de Rafael Medeiros, supervisão geral de produção e conteúdo, Luísa Glória, suporte técnico, Judson Porto. Eu e toda essa equipe agradecemos muitíssimo a sua companhia nesta manhã de terça-feira. Te desejamos um dia lindo, produtivo, iluminado, cheio de saúde, e me encontro com você amanhã, quarta, às 8 da manhã, para mais uma edição do Universo Literário, tá bom? Muito bem, agora você fica com o Conexões, e mais uma vez, muito obrigada pela companhia, beijo no seu coração, forte abraço, bom dia, até amanhã, valeu!
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1: Agora são 10 horas e 3 minutos. Bom dia.
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1: Muito bem, Conexões no ar, 10 horas e 3 minutos. Sim, sou eu, Luísa Glória, aqui com mais um Conexões nessa terça-feira, dia 16 de junho. Que acontece? Ontem eu nem consegui apresentar, né? Não saía som nenhum enquanto eu falava, mas hoje já tá saindo alguma coisa. Achei um registro aqui interessante, que eu não estou forçando, e tem som, né? Tá dando pra ouvir, tá dando pra entender. Gente, é isso, vida real, né? É vida real, é isso que acontece. A pessoa fica doente, né? Na verdade, eu nem cheguei a ficar doente, eu só realmente perdi a voz. Uma faringite que atacou apenas a voz, né? Foi o único sintoma. Mas, e o que fazer? Não tem como fazer, trabalhar em rádio é falar. Ontem não consegui falar. Hoje vocês vão ouvir essa voz, podem se acostumar. Já peço desculpas mais uma vez por essa situação delicada, complicada, né? Infelizmente, Hugo Rafael, esse sim ficou doente, tá derrubado aí por uma gripe. Por isso, tô aqui tentando eu me comunicar com vocês, já que eu tô bem, né? Só a voz que tá afetada. Se tiver muito difícil de entender o que eu tô falando, pode mandar aí, tá? Pode mandar no nosso WhatsApp 31 3409 1045. Como é que vai funcionar hoje? Vou falar o mínimo possível, tá? Não vou entrar todos os blocos, não vamos conversar muito como normalmente eu faço, mas temos entrevista, tem assunto importantíssimo que a gente preparou, né? Preparou pra ontem, infelizmente não deu pra gente trazer pro ar. Mas hoje a gente traz, tá? Os trancos e barrancos, lá vou eu. Como diria Zeca Pagodinho. Então a gente vai falar de UFMG, vai falar da questão hídrica em Minas Gerais, tá? Incluindo aí a privatização da Copasa, que foi concluída. Vamos falar de uma premiação importante. A produção da Casa São Lázaro venceu um concurso Dom Phillips e Bruno Pereira de jornalismo e comunicação em defesa do meio ambiente, povos indígenas e comunidades tradicionais. Vamos falar disso também. E tem plantão da Copa com Pedro Amorim no final ali do Conexões. Eu não tô acompanhando Copa, eu preciso desse plantão para me manter atualizada, né? Porque eu não sei nada do que tá acontecendo. A única coisa que eu vi é o goleiro de Cabo Verde, né? Não é isso? Depois de um jogo com a Espanha, que ele foi ali heróico, defendeu bolas que pareciam difíceis, impossíveis, defendeu tudo. Foi consagrado herói ali, né? Ganhou muito seguidor e tudo mais. Tá famoso. Eu não conhecia, agora conheço. Copa tem dessas coisas, né? Meu algoritmo, que não é de futebol, até tem chegado pra mim também. Então vamos lá, 10 horas 7 minutos aqui no Conexões, abrindo a programação musical de Guilherme Amintas. Vamos de Chico Chico com Júlia Vargas, Urmenino. Bom dia!

0: Muito bem, nós ouvimos Roberta Campos, Felicidade, dela e de Carolina Zoccoli. Ouvimos também Totó África, eu adoro essa canção. Chico Chico com Júlia Vargas, O Menino. 10 horas, 17 minutos.
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0: Muito bem, 10 horas 17 minutos, naquele esquema, né? Vou tentar falar menos para poupar o pouco que temos. Mas aí, se você encontrar minha voz por aí, por favor, me avisa, tô precisando dela. E agradeço também todos os desejos de melhoras que tenho recebido aqui de vocês, viu? Muito obrigada pela companhia sempre, obrigada pelo carinho. Vamos ver se vocês acostumam com essa voz um pouco diferente hoje, né? Então vamos lá, olha só. Tem notícia UFMG.
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0: As inscrições para o seriado UFMG estão abertas, destinado a estudantes e egressos do ensino médio e da EJA, Educação de Jovens e Adultos. O processo seletivo, que teve início em 2025, é dividido em 3 etapas. Elas são aplicadas em anos consecutivos, cada uma correspondente a uma das 3 séries do ensino médio. 30% das vagas ofertadas nos cursos de graduação da UFMG vão ser ocupadas por meio deste processo, né? Por meio do seriado. A gente tem falado muito disso aqui e agora é hora de se inscrever para o segundo ciclo ou para a segunda prova do primeiro ciclo, né? É isso, ó. Nesse 2026, você se candidata para a primeira etapa do ciclo 26-28 e a segunda etapa do ciclo 25-27. Quem já fez a primeira prova, pode fazer a segunda, né? Se quiser fazer a primeira de novo, acho que é possível também, não é no mesmo dia não, tá? Por regra, para se inscrever na segunda e terceira etapa de cada ciclo do seriado, o participante deve ter concluído as fases anteriores. É claro, né? Porque se você não fez a primeira, no final você não vai ter nota para passar, então vai fazer por quê a segunda e a terceira? Jogar dinheiro fora, né? Então não tem como não, tá? Faz a primeira, no outro ano a segunda, depois a terceira. No ano passado, mais de 37 mil candidatos fizeram a prova da primeira etapa e nessa edição, 3 novas cidades são sede para aplicação do exame. Olha que maravilha! Pouso Alegre, Teófilo Otoni e Uberlândia, circulando aí pelo mapa de Minas Gerais, né? Fomos para cantos diferentes, muito bom. Além de Belo Horizonte, é claro, municípios da região metropolitana e o norte de Minas, Montes Claros. São 45 questões objetivas divididas entre as 4 áreas do conhecimento: linguagens, matemática, ciências da natureza e ciências humanas e sociais. As avaliações também contam com questões discursivas interdisciplinares, uma no caso da primeira etapa e 2 na segunda. As obras de literatura e artes exigidas para a primeira fase do segundo ciclo, né? É isso. O 15, de Raquel de Queiroz, Ideias para Adiar ao Fim do Mundo, de Ailton Krenak, e o álbum Chai, de Milton Nascimento. Para a segunda fase, os candidatos devem ler os livros São Bernardo, Adoro, do Graciliano Ramos, Sobrevivendo ao Racismo, Memórias, Cartas e Cotidiano da Discriminação no Brasil, de Luana Tolentino, além de assistir ao documentário Balé de Pé no Chão, A Dança Afro, de Mercedes Batista, dirigido por Lilian Solar Santiago e Mariana Monteiro. A prova do ciclo 26-28 está marcada para o dia 13 de dezembro, é um domingo, e no sábado, dia 12, um dia antes, tem a segunda etapa do ciclo 25-27, né? Começou ano passado, agora a segunda etapa. A partir, então, de ontem, começou isso, tá? Até as 5 da tarde do dia 22 de julho, você tem um pouco mais de um mês para se organizar, tá? Pensar aí o que, que você vai fazer e fazer a sua inscrição. Os interessados devem realizar a inscrição. O valor é R$ 150,00 e é pelo site da COPEV, que é a Diretoria de Processos Seletivos e Concursos Públicos da UFMG. site.copev.ufmg.br. Os candidatos de baixa renda inscritos no CadÚnico solicitam a isenção total da taxa, tá? Vão ganhar a isenção total quem tiver inscrito no CadÚnico. E estudantes de escolas públicas podem solicitar a isenção de 50% mediante envio da documentação. Mas esse período é mais curto, tá? Quem quiser pedir isenção de taxa é só até o dia 24 agora, 24 de junho. Então, não perde tempo não, tá? Vai aí atrás do seu direito. Informações sobre o seriado 2026, também o edital, tudo isso no portal UFMG, ufmg.br. Começando então mais um ciclo do seriado UFMG e dando sequência ao primeiro ciclo, em breve, né, 2028, temos 30% das vagas de graduação aqui no, na UFMG ocupadas por candidatos via seriado UFMG, isso mesmo. 70% vai via SISU e 30% via seriado. Mas esse ano ainda é 100% SISU, tá? Só a partir de 2028 que tem essa quebra. E você pode tentar os dois, tá? Pode tentar tanto o seriado quanto o SISU. Pode sim, fique à vontade. Tem duas chances de entrar. 10h23, beber uma água, descansar o pouco que me resta. Vamos lá. Com Vitória Saavedra e Vitória dos Santos, as vitórias. Palavra certa. Bom dia.

0: nós ouvimos Travis com Side, também Vitória Saavedra e Vitória dos Santos, Palavra Certa de Vitória Saavedra, 10 horas 32 minutos aqui na UFMG Educativa. Brevíssimo intervalo, a gente volta com bate-papo, não saia daí.
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0: Muito bem, agora são 10 horas e 33 minutos, Conexões aqui pela UFMG Educativa, seguindo nesta manhã de terça-feira, 16 de junho. Peço desculpas mais uma vez pela situação da voz, mas é o que temos para hoje, né? Vida real é isso mesmo. E como prometido, hora do nosso bate-papo.
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0: A questão hídrica está em pauta em Minas Gerais. A privatização da Copasa, empresa responsável pelo abastecimento de água tratada e pela coleta e tratamento de esgoto na maior parte dos municípios mineiros, foi concluída. A ação reduz a participação estatal de 50,03% para 5,03%. O acionista de referência é o Grupo Equatorial, que conquistou 30% das ações da companhia em uma venda que movimentou mais de 8 bilhões de reais. O grupo já havia se tornado o principal investidor da Sabesp de São Paulo, maior companhia de saneamento do Brasil, isso em 2024. E sabemos que a privatização gerou consequências expressivas para o povo paulista. A empresa passou por demissões em massa de mais de 2 mil funcionários, registrou um aumento de 70% nas reclamações sobre os serviços. Entre as principais queixas estão falhas no abastecimento, cobranças indevidas e alterações na coloração da água que sai das torneiras. Voltando ao contexto mineiro, deputados solicitaram ao TSE, o Tribunal de Contas do Estado, auditoria da cobrança pelo uso da água em Minas Gerais. Essa cobrança é um preço público, um valor coletado como forma de incentivar o uso racional da água e a arrecadação de recursos para a melhoria da qualidade da bacia hidrográfica mineira. O texto da solicitação foca na atuação do IGAM, Instituto Mineiro de Gestão de Águas, e das agências de bacia hidrográfica, principalmente a Peixe Vivo. As assinaturas vieram do deputado professor Cleiton, do PV, e dos deputados Jean Freire, Bela Gonçalves e Beatriz Cerqueira, do PT. Dentre os argumentos apresentados pelos deputados está a necessidade de regulação e transparência no uso da água, que é um direito universal. O documento aponta que atualmente há uma ausência de monitoramento direto e a regulação do IGAM e das agências de bacia é baseada apenas na declaração dos usuários, muitas vezes grandes indústrias e mineradoras. Para a gente falar sobre esse cenário, recebemos agora aqui no Conexões o coordenador do projeto Manuelzão UFMG, professor voluntário do Departamento de Medicina Preventiva e Social da Faculdade de Medicina da Universidade, professor Marcos Poliniano. Muito bom dia, professor. Sempre muito bem-vindo aqui ao UFMG Educativa. Obrigada desde já pela participação, professor. E desculpa aí pela situação, né? O nosso bate-papo era para ter saído ontem, mas hoje vai.
6: Obrigado, bom dia. Né? Lamento aí pela situação, né, na voz mesmo, mas como você disse, faz parte das nossas fragilidades.
0: Exato.
6: Mas isso não vai impedir da gente ter um bom papo.
0: Isso, tá até bom. Porque a gente quer te ouvir, né, professor? Vou trazer aqui algumas questões, mas a gente quer principalmente te ouvir. Professor, então, para a gente começar nossa conversa, né, vamos falar primeiro da privatização da Companhia de Saneamento de Minas Gerais. Esse processo que foi concluído e coloca a Equatorial Energia como acionista de referência após ter comprado 30% das ações da Copasa. Essa empresa está na mesma posição em relação à Sabesp de São Paulo desde julho de 2024. Professor, e pensando em tudo que já vinha sendo falado dessa privatização, dessa experiência paulista que a gente tem acompanhado, o que esperar agora da Copasa, que não pertence mais ao nosso estado, professor?
6: Pois é, eu queria fazer só uma breve recapitulação aqui, que eu acho importante que a gente não esqueça a história. E a gente vai passando, às vezes, as coisas como se as coisas não tivessem história, né? E a Copasa, na verdade, ela tem um histórico importante para Minas Gerais. Ela foi criada, na verdade, a partir de 1963, quando se criou a Companhia Mineira de Água e Esgoto, né? Essa companhia foi criada exatamente para tratar o saneamento no estado. Posteriormente, na década de 70, houve uma criação de um plano nacional pelo governo federal chamado Planasa, né? Que obrigava, dentro para repassar recursos, que criassem as companhias estaduais de saneamento. Uhum. E aí, o antigo DEMAI, que era um departamento de água e esgoto de Belo Horizonte, se fundiu com a Comag, que era uma companhia do Estado, para formar a Copasa. Então, veja que tem aí todo um histórico público dessa empresa. A Copasa não sai do setor privado, ela sai como uma empresa pública construída a partir de recursos públicos, né? E com interesses públicos, o que diferencia de interesses privados. Ou seja, o objetivo essencial era levar água tratada, né, de qualidade, a um preço justo, né, e tratar os esgotos, né. Posteriormente, houve até um arranjo, e em 2006, ela se tornou uma empresa de capital misto, na medida que as empresas ela abriu para as bolsas de valores, ações, e com isso ela pôde captar dinheiro do setor privado, o que era um bom arranjo, né? A Copasa sempre foi, a nível nacional, uma empresa reconhecidamente competente, né? Tecnicamente, pela sua equipe técnica e pela qualidade de água que ela distribuía para a população, né? Ou seja, ela sempre foi premiada nacionalmente e vinha cumprindo metas importantes, né? Praticamente aqui na região metropolitana, nós temos praticamente 95% da população abastecida, né? O tratamento de esgoto chega a pelo menos uns 85%. Enfim, a gente vinha avançando nesse processo todo, né? Então, eu quero dizer que isso tornava a empresa eficiente dentro de uma política pública justa e numa política de levar a água com qualidade, mas a um preço justo. Você mesmo citou aí, no caso da privatização da Sabesp, e esse é o grande receio que a gente tem, né, que a privatização ela inverte valores. Né? Ela traz realmente a água como um bem econômico, como um bem que precisa ter valor econômico para ser comercializado. E isso significa aumento de conta e, normalmente, redução de funcionários para você aumentar o lucro. Isso. Então, veja que você vai mudar radicalmente uma coisa de outra.
0: E aí, professor, também temos, né, entidades sindicais pressionando para que o Tribunal de Contas do Estado invalide esse processo, né, de desestatização, alegando que ele foi marcado por uma série de irregularidades. Tem uma ação também no Supremo Tribunal Federal questionando a aprovação da regra que retirou a obrigatoriedade de referendo popular para vender a empresa E comenta pra gente sobre esse processo também, né, que levou à privatização, os esforços que estão acontecendo aí para reverter. Você acha que é possível, professor? Como é que a gente fica nisso aí?
6: A gente está numa política pública nacionalmente, né? Isso vale para todos os setores, muito privativista, né? Então, essa questão do bem público, das coisas públicas, de entender que, por exemplo, a água, né, é um direito de cidadania e, portanto, não deve ser motivo de lucro, né, ainda mais lucro abusivo, é cada vez mais complexo, né? Eu vejo muito difícil esse processo de reversão, né? Acho que foi realmente uma infelicidade total da Assembleia Legislativa e dos representantes do povo, né, retirarem o referendo, porque existia uma cláusula na nossa Constituição que obrigava, nesse caso de privatizar a Copasa, ter um referendo popular. Então, isso foi retirado, esse direito de cidadania. Sim. É um absurdo, né? Eu diria que isso é um crime institucional, porque você, meia dúzia de pessoas decidem retirar um direito que estava garantido constitucionalmente para garantir uma privatização, né, cujo objetivo fundamental é o lucro, né? E isso é muito ruim para a sociedade, né? E a gente só tem a lamentar, mas acho que a reversão desse processo é muito pouco provável.
0: E a cobrança pelo uso de recursos hídricos em Minas Gerais, né, professor, é regulamentada pelo decreto 48.160, sancionado durante o governo de Romeu Zema. Os deputados estaduais da Assembleia Legislativa de Minas Gerais, Bela Gonçalves, Beatriz Cerqueira e Dr. Jean Freire, do PT, e o professor Cleiton, do PV, protocolaram uma representação junto ao TCE, pedindo uma auditoria na política dessa cobrança. Gostaria que o senhor falasse para a gente sobre isso também, né, professor? O que é essa regulamentação aí da exigência dessa cobrança? Quais são os critérios seguidos por ela?
6: Pois é, o outro problema que a gente tem, né, é que para ter água na torneira, a gente precisa ter água no rio, né? E dentro da Política Nacional de Recursos Hídricos, uma forma que a gente tem para garantir qualidade e quantidade de água nos nossos mananciais é a cobrança pelo uso da água, né, que é uma forma tanto de captar dinheiro para a recuperação da bacia, como também no sentido de fazer com que haja um uso mais racional da água, né? Isso é fundamental. Então, essa cobrança ela tem um objetivo tanto nesse sentido da revitalização, como também da racionalidade do uso da água, né? E o que a gente vê, de uma forma geral, é que esse valor da cobrança ele é irrisório, né? Nós estamos falando aqui de água bruta, tá? Para as pessoas separarem. Uma coisa é a cobrança da água que você recebe em casa tratada, pela Copasa, né? Porque aquela água foi tratada, né? Teve certo. Todo um processamento. Então, você, na verdade, o que a companhia de saneamento te cobra é pelo tratamento, né, e pela disponibilidade da água dentro da sua casa. É isso que ela cobra. Uhum. O que esse processo, essa reivindicação junto ao TCU está fazendo, né, é exatamente no sentido de questionar os valores da água bruta, ou seja, que é retirada do rio, porque não é só a Copasa que retira, são as mineradoras, o agronegócio, né? Então existem grandes usuários, né, que demandam pelo uso da água, né? Uhum. E que pagam valores muito menores do que, por exemplo, o cidadão da cidade que recebe água em casa. Se você for ver na sua conta, você vai ver lá que na conta nossa existe um valor pela cobrança do uso da água, né? Mas que essas grandes empresas pagam valores muito menores por essa água bruta, retirando essa água e, às vezes, não trazendo a qualidade de retorno necessária. Então, esses valores têm sido, ao longo do tempo, solapados, né? São valores de 0,01 centavos por litro. Então, são coisas muito, valores muito irrisórios, né? Que não justificam, às vezes, o uso, né, daquele bem, e o retorno que isso poderia trazer. Então, eu acho que esse questionamento que estão sendo feitos pelos deputados vem exatamente nesse objetivo de que haja uma revisão, né, uma auditoria, uma forma de revalidar e de realmente ter recursos que possam ser educativos no sentido de um uso mais racional, com menos demanda de água, e também que isso retorne, em termos de valor econômico, para a revitalização da bacia.
0: O documento redigido pelos deputados, né, aponta que não há controle efetivo sobre os volumes captados, nem transparência suficiente sobre os critérios e metodologias utilizados para definir os valores cobrados, que é bem o que o senhor está falando aí com a gente, né, professor? Atualmente, a cobrança é feita a partir da declaração dos próprios usuários, sem um monitoramento estatal. E, professor, fala um pouquinho para a gente dos problemas que essa forma de fiscalização pode enfrentar, principalmente considerando o uso, né, por grandes indústrias e mineradoras, como o senhor bem colocou para a gente.
6: Bom, é um problema, né? Você botar a raposa para cuidar do galinheiro, né? É. Quer dizer, você imagina, todo mundo se auto declara, né? Então, eu tenho que confiar que aquela declaração é verdadeira. Pensando o que aconteceu com as nossas barragens, né, de uma gravidade muito maior, que também eram autodeclaratórias e continuam sendo as questões relativas à segurança das barragens, né? Então, dá para entender que esse sistema é muito frágil, ou seja, que provavelmente as declarações não condizem com o consumo real, né? E a gente não vê nenhuma fiscalização, mesmo que seja amostral, né? Não, vamos esse ano, vamos tentar verificar aqui em tantas empresas se o que foi declarado foi realmente aquilo que estava no documento. Então, essa debilidade e essa fragilidade da fiscalização, ela torna esse Estado muito vulnerável, né? E, consequentemente, a sociedade, porque a sociedade depende que essas funções de Estado sejam exercidas para que a população tenha segurança de que essas coisas vão ser asseguradas a ela. Né? Então, lamentavelmente, a gente fica numa fragilidade, né? E é isso, eu acho que é uma iniciativa muito boa por parte dos deputados, né? Mais, vamos dizer assim, progressistas, mais preocupados com essa questão ambiental, e o Estado deveria ser, né? Como um todo, os deputados como um todo.
0: Exatamente. Né?
6: Porque nós estamos falando de um bem que é essencial para a economia, para a ecologia, né? Para o abastecimento humano, para a dessedentação de animal. Gente, a água é o bem mais essencial que nós temos para a economia e a vida humana. É insano o que a sociedade faz com seus rios, com seus mananciais de água. Só para aproveitando aqui a oportunidade, semana passada nós tivemos, já no Paraupeba, um rio debilitado por todo aquele extravasamento da mineração, uma camada de espuma descendo o rio abaixo. Quer dizer, não existe o menor respeito para com a saúde dos rios. Agora, aproveitando também, o próprio Comitê de Bacia do Velhas aprovou uma outorga para se lavrar ouro, botar-se uma draga num lugar que tem peixe, e que você não sabe os impactos que isso vai ter, tanto para a biota aquática quanto para o rio, porque no fundo do rio tem muito metal pesado. Então, não tem as menores justificativas para insanidades que são feitas para a preservação daquele que é um bem essencial para todas as comunidades. Então, a gente fica nessa luta, né? O Manelzão já tem aí praticamente quase 30 anos, quase que chovendo no molhado, nessas mesmas bandeiras, e a gente vê que ao longo do tempo a sociedade, ao invés de se apropriar dos seus bens ambientais como os melhores e maiores bens que ele tem para si e para gerações futuras, a gente vê isso sendo cada vez mais solapado, seja por uma economia avassaladora de mercado, seja pela ganância, seja por um descuido, seja por falta de fiscalização. Quer dizer, é uma insanidade combinada, né? Ou a gente reverte isso, entende que nós precisamos de um modelo que seja, no mínimo, né, sábio para garantir esse bem essencial para todos, ou nós estamos caminhando junto para um precipício e para cada vez mais rios envenenados, rios sem futuro, bacias sem destino e populações cada vez mais comprometidas, né? Enfim, é lamentável.
0: Quando a gente pega essa questão da mineração também, né, professora? A gente tem exemplos aí do agravamento da questão hídrica pela mineração, né? Essas tragédias, crime de Mariana em 2015, Brumadinho em 2019, o rompimento das barragens, né, que resultou na poluição dos rios por rejeito da mineração, e mesmo assim, né, a lama, né, também que devastou a bacia do Rio Doce e o Rio Paraopeba em Brumadinho, e mesmo assim, né, tendo esses acontecimentos, isso não significou uma mudança radical do tratamento das mineradoras em Minas e no Brasil, né, professor? Continua tudo como
6: não,
0: estava, né?
6: Não, ao contrário, a gente vem lutando ainda, né? Temos hoje, né, lutas emblemáticas, como a manutenção do aquífero ali da Serra do Gandarela, né, da Serra do Curral. Recentemente, o que fizeram com a Serra do Curral?
0: Exato.
6: Foi um trem avassalador do ponto de vista criminal, tanto é que a PF, né, a Polícia Federal, depois veio o Ministério Público Federal, foi quem interviu nisso aqui para impedir praticamente a destruição de um bem, além de hídrico, de fauna, um bem histórico, né, um bem paisagístico da capital, que era a Serra do Curral, né? Então, veja bem, a gente tá invertendo valores. Nós estamos perdendo valores. É uma sociedade que está se perdendo no seu destino, né? É preciso que a gente diga que quem domina e quem constrói, né, o destino civilizatório é exatamente a sociedade. Se a sociedade não bota limite, se a sociedade não impõe o mínimo de condições, né, para que a cidadania, o bem coletivo seja preservado, aquilo que nos é caro, aquilo que nos é história, né, seja mantido, o que nossos filhos vão herdar, cara? Né? O que, que nós vamos fazer para o futuro? Nós não podemos ser um projeto de exterminador de futuro. Né? A gente vê uma sociedade cada vez mais robótica, né, cibernética, de inteligência artificial, de IA, mas nós não sobrevivemos sem o essencial. Todo esse modelo organizacional de sociedade não substitui a água que necessitamos, os alimentos que necessitamos, o ar, né, e a qualidade ambiental que precisamos ter. Né? Então é preciso de rever. A gente precisa construir uma sociedade arraigada naquilo que somos. Exato. Ou seja, somos da natureza, somos 100% natureza, e a destruição da natureza e as modificações planetárias, elas têm impacto sobre o nosso presente e o nosso futuro. Né? Então, é uma luta grande para que, na verdade, por trás de toda essa discussão que a gente fez aqui, de privatização de Copasa, né, de cobrança mínima pelos bens naturais, como o recurso hídrico, as questões da degradação, por trás disso aí tem um projeto perverso
7: de destruição da natureza, né? De não valorização desse bem essencial, e, portanto, um comprometimento inexorável do nosso futuro, né? E a gente, enquanto Manelzão, enquanto universidade, então tenta trazer sempre, não só a denúncia, mas essa discussão de visão de mundo, né? Para onde estamos indo? Para onde estão remando? Né? Se não, é uma civilização, vamos dizer, com um destino meio que selado para a autodestruição, né? Porque o planeta Terra vai sobreviver com ou apesar da gente, né?
0: Isso.
7: Agora, a gente não vive sem as condições mínimas ligadas à questão ambiental do planeta.
0: Isso. E, paradoxalmente, né, professor, no ano passado, Belo Horizonte se tornou a primeira capital do país a ter a água como direito fundamental, né? E aí a gente olha nesse cenário de

0: essa lavagem verde, né? Porque se você for perguntar a qualquer empresa, se você perguntar a Vale, se você perguntar a Samarco, se você perguntar ao Estado, né? Todo mundo vai falar que é sustentável, né? Ninguém fala que polui, que degrada, que arrebenta, né? Você vê, eu vou exemplificar. Olha o que a Vale, tanto com a Samarco, fez no Doce e a Vale fez em Brumadinho. Quando é que uma empresa dessa teve coragem de vir a público, né, pedir perdão, dizer e assumir publicamente, falei, fizemos, por nossa culpa, fizemos errado, teve negligência, teve, estamos assumindo a nossa responsabilidade. Quer dizer, parece é coisa de criança, né? Essa irresponsabilidade socioambiental coletiva. Então ninguém assume o seu papel. Se você chamar o Estado não assume, ninguém assume, mas fica o passivo, né? Fica todo esse processo de degradação. Então essa contradição é uma contradição realmente de insanidade de projeto, né? Existe um discurso, né? Mas existe uma prática perversa ligada à degradação, ligada à exterminação de futuro, né? Isso é que é lamentável, porque a gente não cresce dessa forma, a gente não amadurece dessa forma, né? Não basta discurso para mudar a prática. É o que eu estou falando. Você pegar fotos aí, os nossos ouvintes aí, você pegar, bota lá Rio Paraopeba, espuma. Semana passada, você vai ver um rio já implodido pela mineração e mais produtos químicos matando o rio. Gente, que isso, né? Então aí você fala, mas cadê a fiscalização? Ninguém sabe quem é, ninguém se apresenta e está tudo certo. E nós estamos bebendo essa água com mercúrio, com metal pesado. Então que estamos, né? Vamos tocando esse barco aqui. Olha, isso é uma insanidade, né? A gente tem que rever, porque isso cabe responsabilidade civil, cabe responsabilidade até criminal, né? Por exemplo, esses casos todos dos rompimentos, tem todos esses processos que também não andam, né? Os processos se arrastam e responsabilizar, ou às vezes quando responsabiliza um pouco, coitado, um técnico ali, não a presidência,
1: Só é a ponta
0: a
1: mais fraca, né?
0: direção, né? Então eu acho que nós temos que repensar muito essa sociedade, né, o papel da universidade é realmente questionar, né, é trazer para a sociedade a reflexão e chamar a sociedade a repensar seu futuro. E é todos nós, né, nesse processo, né, todos os níveis, tanto de cidadania, o que fazemos no dia a dia, quanto cobrados nossos representantes de Estado, de município, né, para que a gente possa rever esses conceitos.
1: Não tem como não lembrar do Ailton Krenak, né, professor, que é pensador e ambientalista, que ele fala justamente disso, da sustentabilidade, né? Ele critica essa invenção aí do capitalismo, né? Mito do capitalismo, uma ilusão aí para maquiar a destruição ambiental sem mudar o sistema de consumo, né? Então não tem como ser sustentável se manter dessa forma, né? E um indivíduo sozinho também não consegue ser sustentável vivendo nesse sistema, né?
0: Exato. Exato. Eu acho que, por isso que eu falei, nós estamos numa encruzilhada civilizatória, né? De sociedade. É um modelo de sociedade que a gente quer, né? E essas representações que a gente cria, né? Por exemplo, um comitê de bacia, essas formas de organização, elas têm que se projetar nesse projeto de sociedade, né? Também não adianta a gente ficar fazendo nada aqui por baixo, em um Senado Federal, né, uma Câmara de Deputados, fazer projetos insanos, né, do ponto de vista ambiental, que sai arrebentando tudo em prol de um modelo de agronegócio descompensado, né, vamos chamar assim, né?
1: Exatamente.
0: Porque

0: Olha, é preciso até rever um conceito básico, né? Que uma diferença essencial do ser humano é que ele foi dotado da capacidade de racionalidade, de pensar sobre, né? E exatamente a única espécie do planeta que tem a capacidade de da racionalidade, de inteligência, né? De pensar sobre si, de pensar sobre as suas relações, seja exatamente aquela mais insana, no sentido, da construção da vida no planeta, né? Quer dizer, é um contrassenso absurdo, né? E nós estamos num planeta vive um momento crítico mundial muito, muito ruim, né? Em que o poder é o fogo, o poder é a guerra, né? Existem os senhores da guerra no mundo e que entenderam que esse é o caminho da humanidade. Então, isso também disputa com uma política de paz, de harmonização, de construção de uma sociedade diversa, né? O diverso, para mim, ele tem que ser eliminado, né? Eu tenho igual. Quer dizer, são grandes desafios dos tempos modernos, né? Grandes desafios para a gente enfrentar e fazer prevalecer uma outra política dessa ideia, né? De um mundo mais diverso, de um mundo mais. E diverso não só no sentido da multiplicidade de nós seres humanos,
1: Exato.
0: diverso no sentido da biodiversidade, da existência da vida. Gente, não tem coisa mais exemplar, fantástica, né, do que a vida nesse planeta e a diversidade de vida. A gente se espanta, né, com tanta espécies diferentes e que exercem um papel essencial e que nós simplesmente herdamos, né? E o objetivo era cuida, né? Mas a gente resolveu botar um capítulo aí, destrói, e aí nós estamos nesse capítulo e não estamos conseguindo sair dele, né?
1: Isso.
0: Essa é uma infelicidade do nosso atual modelo civilizatório.
1: Né? Professor Marcos Polignano, mais uma vez, muitíssimo obrigada pela sua participação, obrigada por todas as reflexões, né? Tudo que o senhor trouxe aqui para a gente. Conte sempre aqui com a gente da UFMG Educativa, professor.
0: Ok, agradeço, melhoras para você e
1: Obrigada.
0: vamos torcendo para que o mundo também melhore, né?
1: Ah, com certeza. Continuamos nessa torcida, mas naquela torcida ativa, né, professor? Que é importante, né? Na
0: Na luta
1: luta,
0: contínua.
1: exatamente.
0: Beijo.
1: Obrigada, professor. Um bom dia e até a próxima.
0: Bravo, bom dia para você, tchau.
1: É isso mesmo, professor Marcos Paliano. Hablou e hablou, né? Deixou o verbo aqui. E aí, mais uma vez, lembrei do Ailton Krenak, né, que diz que o nosso futuro é ancestral, que a gente só vai ter futuro se a gente conseguir aí se reconectar com a Terra e com todas essas questões que bem colocou o professor Marcos Poliano aqui no nosso bate-papo, né? Então, essa aí foi a nossa entrevista com o coordenador do projeto Manuelzão, UFMG, ele que é professor voluntário do Departamento de Medicina Preventiva e Social da Faculdade de Medicina aqui da Universidade. E a gente falou sobre a questão hídrica em Minas Gerais, né? A privatização da Copasa, que foi concluída, o questionamento das cobranças pelo uso da água no TCE, o Tribunal de Contas do Estado. Esse bate-papo, essa entrevista com o professor Marcos Poliano vai ficar disponível no nosso site na íntegra, ainda hoje, tá? ufmg.br/rádio. ufmg.br/rádio. O link também vai ser divulgado no nosso canal de transmissão no WhatsApp. A gente sempre manda links por lá para quem prefere receber os links em mãos. E é isso. Seguimos aqui no Conexões pela UFMG Educativa, né? O professor também acha difícil reverter essa situação da venda, mas que dói pensar assim, dói, né? Que coisa, venderam a nossa Copasa para uma empresa que a gente já sabe como é que é o trabalho dela, né? Já temos a experiência aí de São Paulo, mas Minas Gerais quis fazer igual. Que coisa, né? Em insano, como o professor bem denominou, insano. 11 horas, 8 minutos aqui na UFMG Educativa. Sigo bebendo água, tá? Não tô forçando a minha voz. Achei um registro, tô falando bem baixinho também, né? Um registro que não força, mas preciso beber água, né? Continuar cuidando. E aí eu agradeço aí a paciência de vocês por acompanhar o Conexões, mesmo com essa voz. Vamos seguindo, agora vamos seguindo e na sequência a gente ouve canções. Deixa eu descansar um pouquinho.
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10: Oi, oi, pessoal. Eu sou a Maria. E hoje, no quadro Além do Futebol, eu venho contar para vocês um pouquinho sobre a história do Edin Dzeko, centroavante da seleção da Bósnia que quase teve a vida interrompida por conta da guerra durante a infância. Bom, o Dzeko ele nasceu em Sarajevo e tinha só 6 anos de idade quando a guerra da Bósnia começou, lá na década de 90. A cidade ela viveu um dos cercos mais violentos da história recente da Europa. Essa guerra deixou cerca de 100 mil mortos, então foi bem difícil. E por conta de um bombardeio, a casa onde o Dzeko morava foi completamente destruída. Ele e a sua família, cerca de 15 pessoas, foram morar com os avós em um apartamento bem pequeno. Em meio à guerra, né, o Dzeko ainda tentava jogar bola nas ruas de Sarajevo. E existe uma história muito marcante sobre isso. Um dia, a mãe dele proibiu que ele saísse para jogar bola. E pouco tempo depois, um míssil atingiu exatamente o campo onde ele costumava brincar, o que matou os seus amigos, né, que estavam por lá. Então, enquanto muitos jogadores começam, né, aí a carreira brincando na rua, o Dzeko diz que para ele isso era quase impossível por conta da guerra. Anos depois, aquele menino virou o maior jogador da história da Bósnia, capitão da seleção, artilheiro histórico do país e símbolo da primeira classificação bósnia para a Copa do Mundo em 2014. Agora, aos 40 anos, o Dzeko disputará a sua segunda Copa do Mundo e talvez muita gente veja apenas um atacante experiente em campo, né? Mas a trajetória dele também carrega um pedaço importante da história da Bósnia e de tudo que o país viveu para além do futebol.
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0: Nós ouvimos Nath Rodrigues. Nath Rodrigues Coliquinha, depois uma crise de tosse minha, mas já tá tudo bem. Joss Stone com Jeff Beck, Sheila e Parallel Lines. Carne Doce, Trago, de João Vitor Campos e Salma Jô. Vamos seguindo.
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7: 11 horas 26 minutos, seguimos com Conexões aqui pela UFMG Educativa, Estação do Conhecimento, terça-feira, 16 de junho.
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7: E agora a gente vai falar de uma iniciativa informativa de combate ao preconceito contra as religiões de matriz africana, que acabou de vencer um prêmio do governo federal, do Orum ao AIE, Publicação Educativa para Combate à Desinformação sobre Religiões de Matriz Africana, volume 1. Venceu a categoria Iniciativa de Educação Midiática do concurso Dom Phillips e Bruno Pereira de Jornalismo e Comunicação em Defesa do Meio Ambiente, Povos Indígenas e Comunidades Tradicionais. A cerimônia foi realizada na última semana no Palácio do Itamaraty, em Brasília. O concurso, realizado pelo governo federal, busca transformar a memória dos homenageados que foram assassinados em 2022 na Amazônia em fomento para quem atua no enfrentamento à desinformação e na proteção da floresta e de seus povos. A publicação foi produzida pela Casa São Lázaro no âmbito do edital Periferia Sem Fake. Lembramos que em setembro de 2025, a casa, essa mesma casa, né, ela foi alvo de invasão, destruição e furto por duas vezes. O terreiro foi revirado e assentamentos e materiais usados nos cultos religiosos foram quebrados. O episódio motivou a publicação educativa e mostra sua importância, porque essas religiões continuam sendo alvo de intolerância. A gente sabe muito bem. Para saber mais desse material e da premiação, a gente vai ouvir os nossos colegas de trabalho aqui do CDCOM, Centro de Comunicação da UFMG. Primeiro, a gente vai ouvir o Márcio Sá, que é sacerdote do Candomblé e de Umbanda, o Doté Márcio de Azansu. Vamos ouvi-lo.
8: Bom dia, queridos ouvintes do programa Conexões da Rádio UFMG Educativa. Meu nome é Márcio Sá, sou funcionário aqui da universidade, sou sacerdote de Candomblé e de Umbanda, sou conhecido como Doté Márcio de Azansu. Eu venho aqui contar para vocês uma grande experiência que eu tive em receber um prêmio num concurso Dom Phillips e Bruno Pereira, de Jornalismo e Comunicação em Defesa do Meio Ambiente, de Povos Indígenas e de Comunidades Tradicionais. Comunidade esta no qual faço parte, uma comunidade de Candomblé. O concurso ele foi realizado lá em Brasília, no Palácio do Itamaraty, onde premiou vários jornalistas que levaram vários assuntos sobre meio ambiente, sobre proteção de comunidades indígenas, proteção das comunidades quilombolas também. Nós fizemos um trabalho muito bonito, eu juntamente com o Ravik, uma produção e uma publicação chamada Do Orum ao Aie. O que quer dizer isso? Orum quer dizer céu, Aie quer dizer terra. Então nós fizemos essa publicação dizendo que do Orum Aie não há fake news, não há mentiras, não só para a nossa religião de Candomblé, mas para todas as religiões. Tudo que as pessoas falam da nossa religião e das outras religiões são inverdades. Então esse prêmio que a gente ganhou com essa publicação foi para falar disso. E foi uma publicação educativa para o combate à desinformação sobre a religião de matriz africana. Foram 950 inscrições. Nós ficamos entre os 5 colocados. E pela primeira vez eu participei de um concurso, né? Tudo produzido pelo Ravik, que trabalha aqui na universidade, servidor aqui da universidade. E a gente chegou lá com uma esperança, mas não com uma certeza que a gente ia ganhar esse prêmio. De repente, foram chamando os classificados e chamaram o quinto, o quarto, E eu já falei assim, ai, que bom, vamos ficar em terceiro lugar. Mas aí chamou o terceiro lugar e não era a gente. Depois chamou o segundo lugar e não era a gente. Ali eu já agradeci, já fui, desci para receber o prêmio agradecendo por essa experiência de vida, essa experiência de falar sobre desinformação. E eu estou muito feliz, né? Enquanto funcionário da universidade, enquanto um sacerdote do Candomblé. E eu queria deixar uma mensagem para vocês, ouvintes. Nunca percam a esperança e nunca percam a fé. A esperança anda junto com a fé. E a fé anda junto com a paciência. E a paciência quer dizer a ciência que estuda a paz. E eu tive paciência, tive esperança e mantive a minha fé. E chegamos em primeiro lugar. Quero agradecer muito a minha casa, os meus filhos de santo, todos que participaram no resultado final dessa publicação. Foi um trabalho árduo, nós fizemos 1.500 publicações e já acabaram, vamos ter que fazer mais. E eu quero deixar para vocês um grande abraço e dizer que viva a espiritualidade, viva os nossos ancestrais, todos eles. Tanto os dos povos indígenas, quanto o dos povos de matriz africana. Axé a todos.
7: Muito bem, esse foi o nosso colega de trabalho aqui na UFMG, o Márcio Sá. Pra gente é Marcinho, né? Ele que é sacerdote de Candomblé e de Ubanda, Doté Márcio de Azansu. E a gente traz agora o depoimento do artista, ator, produtor cultural, profissional técnico de comunicação aqui do CDCOM, Ravik Oliveira. Já foi apresentado pelo Marcinho aí também, né?
9: Olá a todos e todas, ouvintes do programa Conexões. Eu me chamo Ravik Oliveira, eu sou artista, ator, produtor cultural aqui em BH, mas em específico na UFMG, eu sou profissional técnico da comunicação. Eu trabalho há 14 anos no Centro de Comunicação da Universidade e em 2012, quando eu fui fazer um estágio lá na TV UFMG, eu conheci uma pessoa, gente, Márcio Ferreira de Sá, Marcinho. Marcinho foi por muitos anos o maquiador da TV. E além de maquiador, ele foi também assistente de estúdio, assistente administrativo. Atualmente, o Marcinho, ele está lá no Centro de Comunicação como secretário executivo da diretoria de comunicação da professora Fábia Lima, a diretora. E para além disso tudo, o Marcinho é sacerdote de Candomblé, da tradição de Jeje Mari. Na tradição, ele é conhecido como Rumbono Márcio. Tem o título de Doté, ou seja, ele é um pai de santo, Pai Márcio, como eu o chamo. Em 2018, o Pai Márcio fundou o Centro Cultural e Religioso de Matriz Africana Casa São Lázaro, lá na região de Venda Nova, em específico no bairro Lagoinha Leblon, lá na Rua Providência, número 89, e é um centro religioso tanto de Candomblé quanto de Umbanda, e para além dessa função religiosa, nós também exercemos lá na Casa São Lázaro um trabalho em torno da cultura e da comunicação afro-brasileira. E eu contribuo com o Pai Márcio lá na Casa São Lázaro. A gente estabeleceu uma parceria, então eu faço a produção cultural para a casa, eu faço a inscrição de projeto para as leis de incentivo, ajudo na construção dessas ações artísticas, culturais de comunicação. E a gente tem construído várias coisas muito bacanas, assim, todos os filhos da casa. A Casa São Lázaro, ela é composta, assim, por várias pessoas profissionais em diversas áreas. Assim. Então a gente tem jornalista, fotógrafo, filósofos, pessoas da psicologia, e todo mundo contribui, dá um pouco do seu trabalho para esses projetos culturais. Recentemente a gente aprovou um edital chamado Periferia Sem Fake, do Observatório Participativo da Desinformação, que é um projeto da Agência de Iniciativas Cidadãs aqui de Belo Horizonte. A gente aprovou esse projeto e construiu a publicação educativa do Orun Awaye, que é uma publicação educativa para o combate à desinformação sobre as religiões afro-brasileiras. Então, é um conjunto de textos, fotos, imagens feitas pelos filhos e filhas da casa no intuito de combater a desinformação, desmistificar, elucidar o que é verdade, o que é mentira a respeito das religiões afro-brasileiras, que são muitas. Tem Tambor de Minas, Nordestina, Candomblé, Umbanda, o Candomblé tem diversas vertentes, a gente tem a Jurema Sagrada, então são várias religiões que às vezes as pessoas pensam num conjunto só. Então, essa publicação vem contribuindo para professores e profissionais de educação na sala de aula para contribuir com o processo formativo das crianças e também ajudado outros sacerdotes e outros dirigentes de centros culturais e religiosos no entorno para elucidar as pessoas do que de fato são as religiões, assim. Então é um projeto muito bacana e que ganhou uma premiação no concurso Dom Phillips e Bruno Pereira, que foi um concurso promovido pela Secretaria de Comunicação Social da Presidência, junto com outros ministérios, e tem o intuito de homenagear esses dois ativistas, né, o jornalista e também um indigenista, servidor público, Bruno Pereira, e o Dom Phillips, o jornalista, que foram mortos e assassinados em 2022 em expedição lá na Amazônia enquanto eles trabalhavam. A premiação teve o intuito de homenagear esses dois trabalhadores em torno das questões indígenas, das questões dos povos tradicionais, e nós vencemos, com a publicação do Orun Awaye, o primeiro lugar em uma das categorias voltadas para a educação midiática. Então eu fui lá para Brasília junto com o pai Márcio, nós vencemos lá o primeiro lugar, e é um reconhecimento, assim, do trabalho que a comunidade tem feito, assim. Lembrando que a Casa São Lázaro, no ano passado, sofreu 2 episódios de violência, de invasão, de depredação. Então a gente está devolvendo informação à educação como resposta a intolerância ao racismo religioso. Então é isso, gostaria de compartilhar essa publicação. Se vocês se interessarem em pesquisar, vocês conseguem acessar do Orun Awaye no site do Observatório Participativo da Desinformação, que é observatoriodesinformação.org.br/biblioteca. Espero que consigam acessar a publicação lá no site. Mas sigam também o Instagram da Casa São Lázaro, que é @casa.saolazaro, para vocês ficarem por dentro da programação oferecida pelo Centro Cultural. Eu me despeço de vocês, fico por aqui, um grande abraço e uma boa leitura para todos e todas.
7: Muito bem, então nós ouvimos agora o artista, ator, produtor cultural, profissional técnico da comunicação do CDCom aqui da UFMG, o Ravik Oliveira. Ele e o nosso também colega de trabalho aqui na UFMG, né, o Márcio Sal, sacerdote de Candomblé e de Umbanda, o Doté Márcio de Azansu, o Marcinho aqui pra gente. Eles falaram sobre essa cartilha do Orun Awaye, publicação educativa para combate à desinformação sobre religiões de matriz africana, volume 1. Essa publicação venceu o concurso Dom Phillips e Bruno Pereira de Jornalismo e Comunicação em defesa do meio ambiente, povos indígenas e comunidades tradicionais na categoria Iniciativa de Educação Midiática. Essa publicação foi produzida pela Casa São Lázaro no âmbito do edital Periferia Sem Fake. Agora vamos lá para você acompanhar a cartilha. Tenho certeza que você quer ver também, passar para frente, passar essa palavra, né? Observatoriodesinformação.org.br/biblioteca. Observatoriodesinformação.org.br/biblioteca. Aqui você vai ver as publicações, tá? Todas as produções. E o do Orun Awaye, publicação educativa, tá logo aqui na capa, tá fácil de encontrar para você ver a cartilha, ver esse material que foi premiado nessa última semana. Muito bem merecido, parabéns mais uma vez, Marcinho e Ravik, nossos colegas, não só por isso, né, que estão aqui falando, o tema é importantíssimo, o mérito aí também de ter ganhado no primeiro lugar, né, todo deles. Mas são nossos colegas queridos aqui do CDCom, né, que trabalham com a gente aqui diariamente. Produções além do trabalho, né? Também além de todo o trabalho realizado aqui, produziram isso aí. Essa publicação vencedora. 11h39, vamos seguindo. Daqui a pouco a gente fala de Copa do Mundo. Preciso ficar atualizada, não sei de nada do que acontece. Vamos de Skank, então, seu.

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1: 48 minutos do segundo tempo, 0 a 0. 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
11: E é isso que temos agora, 11 horas 45 minutos. Faço contato com Iago Proença, ele que é pesquisador, né, integrante do GFUT, grupo de estudo sobre futebol e torcidas, repórter ululante, e vai trazer para a gente a agenda do dia e também os comentários sobre as últimas partidas. Vai falar aí de Copa do Mundo. Bom dia, Iago.
12: Muito bom dia para você no estúdio, bom dia para você, ouvinte da Estação do Conhecimento. Vamos começar pela última rodada. Segunda-feira foi uma rodada recheada de empates aí na Copa do Mundo.
11: Opa.
12: A primeira partida pelo Grupo G foi marcador ali por 1-1, Bélgica e Egito no Seattle Estádio, às 4 horas da tarde. E na segunda partida, também pelo Grupo G, Irã e Nova Zelândia, também ficou em 2-2 em Los Angeles. E pelo Grupo H, Cabo Verde e Espanha ficaram no 0-0 e o destaque da partida foi o goleiro de Cabo Verde, o Vozinha, de 40 anos. Ele fechou a meta dos Tubarões Azul com pelo menos 8 defesas no duelo. E o outro duelo do grupo, tivemos Arábia Saudita e Uruguai. Nossos irmãos uruguaios também ficaram no empate 1-1 no segundo jogo, às 10 horas da noite. E já se liga, porque hoje tem jogo pelo Grupo I, em Nova Jersey, França e Senegal, entra em campo às 4 horas da tarde. E um pouco mais tarde teremos Iraque e Noruega, que entram em campo em Boston. Encerrando a noite, teremos ainda as estreias dos atuais campeões, os nossos irmãos Argentina e Argélia, jogam às 10 horas da noite em Kansas City. O que não falta é emoção para essa segunda rodada. Mas falando especificamente do que a gente já viu nos jogos desde então, eu acredito que essa Copa do Mundo está sendo marcada por uma disputa geopolítica muito grande, mas a gente tem visto boas histórias dentro delas, e acho que uma dessas histórias é a do goleiro Vozinha, de 40 anos, que tinha algo em torno de poucos mil seguidores, de repente mais de 1,5 milhão de pessoas seguindo o Vozinha nas redes sociais. Ele está sem clube. É, vai ver Atlético, Cruzeiro, América aqui no nosso território, tá precisando de um goleiro a mais, tá sem clube o Vozinha, depois que disputa a Copa do Mundo aí, fica disponível no mercado.
11: Que coisa, hein, Iago? Primeiro essa parte aí de todos os empates, como assim, né, o dia de empates, todo mundo empatando nos jogos, e eu não acompanho muito Copa do Mundo, né, eu preciso de vocês para me manter informada aqui e tudo mais, mas esse caso do Vozinha apareceu para mim, pulou meu algoritmo, né, porque é muito interessante, né, assim, foi o herói nacional aí, não tem clube, é isso mesmo?
12: Isso mesmo, ele tá sem clube, ele joga apenas pela seleção de Cabo Verde, Ele tem 40 anos de idade, é um goleiro, teoricamente, assim, para goleiro, ele está dentro da idade máxima ali para disputa de competições, entre os 40, 40 e poucos anos, mas ele está sem clube, ele joga apenas pela seleção e deu a vida no duelo.
11: Deu a vida.
12: Isso é interessante porque a gente vê essa lógica do futebol para além dos muros das grandes conquistas, das grandes seleções, dos grandes clubes, com histórias que ultrapassam aí tudo aquilo que a gente possa imaginar. Eu estava aqui antes do programa entrar no ar assistindo um bate-papo num canal pago do Sport TV, do Boixá com o Zinho como ex-jogador, e ele contando uma história muito massa sobre como que foi a primeira convocação dele para a Copa do Mundo. Ele estava visitando parentes, Iba, e recebeu a notícia com um foguetório na cidade. Então, assim, é uma dimensão que muito provavelmente esse atleta vozinha de Cabo Verde deve ter tido quando foi convocado e fechando a meta, né? Ele contou, obviamente, também com a ajuda da zaga de Cabo Verde, que também fez um grande jogo. E foi um jogo emocionante, mas ontem ficou marcado na disputa, pelo menos, do Grupo G com jogos com empates. E a gente teve o primeiro 0-0 da competição, que foi especificamente entre Cabo Verde e Espanha.
11: Muito bom. E eu tô vendo aqui, Iago, ele já tá com 7 milhões, 7,8 milhões, quase 8 milhões de seguidores, né? Isso tudo em poucas horas. Fez fama no mundo todo, né? E acho que vai fazer escola também, né? Espero que os jogadores deem raça e deem a vida para conseguir ganhar também, né, Iago? Tá faltando um pouco disso, não tá?
12: Tá faltando isso, e acho que principalmente na seleção brasileira, né? Puxando um pouco para o nosso lado, ontem falamos muito no nosso primeiro Copa. Falamos muito ontem no Copa Lulante, né? A nossa estreia ontem à tarde, eu, Clarice, o Pedro Amorim e o Gustavo estivemos batendo uma bola ferrenha sobre a seleção brasileira, e muito sobre essa raça que a gente espera ver na seleção verde-amarela, né? Então, assim, eu acho que tem ganhado um aspecto sonoro muito grande nos bastidores, porque assim, eu vi o jogo em um bar esse fim de semana, eu falei, olha, quero fazer diferente. O negócio de ver jogo só em família, já tem 3 copos que eu tô esperando o X e não vem. Vamos para as ruas para ver essa dimensão do torcedor. Eu chego em um determinado bar da Savassi, estava vazio aqui em Belo Horizonte. De repente o negócio foi tomando uma proporção e fechando rua, e os vizinhos reclamando porque tinha gente demais. E os bares da região como um todo estavam muito cheios e as pessoas com esse orgulho mesmo de vestir a camisa da seleção brasileira, que a gente não via há muito tempo.
11: É verdade.
12: Porque, né, por questões políticas, a camisa da seleção brasileira ficou meio que puxada para um pêndulo da sociedade. E nessa Copa a gente tem visto diferente, esse interesse e esse pertencimento da torcida, sabe? Então, assim, acho que os jogadores brasileiros, eles precisam sentir essa energia na Copa. Eles precisam, dentro das mudanças que o Ancelotti vai fazer para o próximo jogo, os jogadores precisam entender essa dinâmica e pegarem histórias como essa do Vozinha. Pô, um cara de 40 anos, primeira Copa dele.
11: Sem clube.
12: 40 anos, fechou o gol sem clube, contra a Espanha. Uma seleção que tem campeão, uma escola, né? De futebol fortíssima. Então, assim, pensando nessa perspectiva, que os jogadores olhem para esse tipo de história que dentro da Copa do Mundo são várias, e de fato vistam a camisa com muito orgulho e entrem em campo com sangue no olho, né?
11: Isso, dando tudo. Iago, então hoje o Brasil joga na sexta-feira, não é isso? Dia 19?
12: O Brasil joga na sexta-feira, dia 19, contra a seleção do Haiti. O Brasil joga depois, é o segundo jogo do grupo.
11: Pena que é de noite, né?
12: Pena que é de noite. Assim, pra quem tá de plantão no sábado, vai ser uma tristeza.
11: Vai ser pesado.
12: Mas assim, eu acho que a gente vai ter uma grande partida. A seleção brasileira deve passar por algumas mudanças. Eu até falava ontem no Copa Lulante que eu seria um pouco mais contento com as mudanças. Faria mudanças pontuais ali na seleção brasileira, porque eu acho que, assim, é o que nós temos, são esses 25 atletas. Eu estou tirando o Neymar, que está contundido, obviamente, mas nesse processo de recuperação são 25 atletas. Então é aquilo ali que a gente tem. E tomara que o Ancelotti consiga tirar o melhor dessa equipe e, de fato, virar um pouco o jogo, sabe? Assim, ninguém ficou satisfeito. Ele não ficou satisfeito, a torcida não ficou satisfeita.
11: Exato.
12: Eu acho que os jogadores também não.
11: Imagino, né? Que não. É. Então tá certo, Iago. A gente torce aí pro Brasil continuar indo bem, ganhando. Vai ganhar a Copa para virar feriado nacional. Pensa bem, a gente tá precisando, né? O Brasil feliz de novo. Estamos precisando de uma alegria aí.
12: Poxa, estamos precisando muito dessa energia.
11: Ajuda a gente, jogadores.
12: Ajuda a gente a receber os jogadores no aeroporto, o carro do Corpo de Bombeiros, o país parar. Já pensou que coisa maravilhosa?
11: Que maravilha, vai ser bonito.
12: Eu já vivi isso, você também, mas tem gente que não viveu, tem gente que nunca viu o Brasil ser campeão.
11: Verdade,
12: né? Então,
11: assim, viu?
12: É muito nessa linha que os jogadores precisam entrar com esse pensamento de que, olha, eles são de fato uma nação. E é isso.
11: Isso.
12: Quem entrar tem que entrar com sangue no olho, com fome de bola, lembrando um passado não tão recente do futebol brasileiro, onde jogadores jogavam para um prato de comida, já diria Dada Maravilha. Então, é entrar com essa fome. Entendeu?
11: É. Legal. Estamos denunciando a nossa idade aqui, né, Iago? A gente tem mais ou menos a mesma idade, mas a gente não só viu, né, passou por esse momento, viu um Brasil ser campeão, como a primeira Copa que o Brasil não participou da final foi 2010 pra gente, né? Porque a gente viu. 2006, né, na verdade?
12: Sim.
11: Porque a gente, 94 ganhou, 98 tava na final, 2002 ganhou, então 2006 foi uma quebra pra gente, né?
12: 2006 foi uma queda.
11: E daí
12: e uma
11: nunca
12: seleção.
11: Mais.
12: E uma seleção que, se a gente colocasse no dedo, ela tinha batido campeã nessas outras disputas que vieram. Assim, Kaká, Ronaldinho Gaúcho, Adriano, era um timaço aquele. E eu acho que naquele momento, essa sensação de que era um timaço chegou para os jogadores, né? Então, assim, a gente tem que ter humildade. Então, esses jogadores que lá estão precisam ter essa humildade. Eles, nos clubes deles, eles podem ser gigantescos, grandes campeões e etc. Mas na seleção, eles ainda precisam construir essa história.
11: Então, vamos lá. Por uma final em 2026. Obrigada,
12: Por
11: Iago.
12: Por uma final em 2026. Até mais, Lolis.
11: Obrigada, Iago. Até mais. Muito bem, esse foi o nosso plantão Copa Lulante. Eu que disse, né? Não tô acompanhando, não sei nada de futebol, mas pitaco pra dar eu sempre tenho, né? Nem voz eu tenho, mas pitaco aqui um monte.
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11: 4 minutinhos para o meio-dia, para a gente encerrar o Conexões de hoje. Vamos fazer o seguinte. Temos Matheus de Bezerra e Tiné Dendê. Vou organizar aqui para a gente se despedir já.

Muito bem, e eu esqueci de dizer, né, deixa eu reforçar aqui que a nossa cobertura especial da Copa 2026 continua todos os dias, agenda aqui no Conexões com os pitacos nada especializados de Luísa Glória, né, e os especializados da turma do GFoot, do Óbvio Lulante, e temos programas especiais também, né, mesas redondas, sempre que o Brasil entrar em campo, né, no dia seguinte, às 16h, apresentado por Clarice Oliveira e Breno Rodrigues, em parceria com o Óbvio Lulante, por isso que é a nossa Copa Ululante. Muito bem, a produção deste programa foi de...

0: 1045 3134-0945, o nosso site ufmg.br/rádio. Deixa eu deixar, que coisa, hein? Vou deixar também os meus agradecimentos aí pra você, ouvinte, que mandou mensagem, né? Desejando melhoras. Obrigada, viu, Márcio, Carminha, Bruno, Marcelo, Ione.
1: Eu sou agoniado, finjo ter razão, mas já...
0: Obrigada pelo carinho sempre. E pela escuta, pela companhia. Pois muito bem, vou ficando por aqui. Para você, um grande beijo. Carpe diem. Amanhã eu volto a partir das 10 horas da manhã. Espero que com a voz ainda um tanto melhor. E assim a gente vai melhorando, vai seguindo. As fragilidades da vida, né? Como bem colocou o professor Poliano. Até mais, fui. Carpe diem.
1: É só deixar.
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3: É, esse aí gosta, né? Esse aí realmente gosta. Aí tem que botar no seguro aí esses álbuns dele aí, né? Contra tudo.
4: Pois é.
3: Né? Porque não é fácil, não. Ô, Leandro, um abração. Até amanhã, Leandro.
4: Abraço, até amanhã pra vocês.
3: Miguelzinho, um abração também.
5: Um abraço, Walter.
3: Muito obrigado também ao Leandro de Souza, muito obrigado ao Cláudio, muito obrigado, Antônio, muito obrigado, Shimoda, muito obrigado também a Sueli, muito obrigado especialmente você, sempre ligado, sempre nos acompanhando, porque o nosso tempo acabou de vez. Bom dia, Brasil!
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7: Olá, muito boa tarde a você que nos escuta de todo o Brasil. Está no ar o Repórter Nacional, que tem hoje os seguintes destaques. Japão pode começar negociações por acordo comercial com países do Mercosul. Possibilidade sinalizada pelo presidente Lula após reunião no G7 com o governo do país asiático. E mais...
9: Brasil pede a extinção de ação nos Estados Unidos, movida pela Rumble contra Alexandre de Moraes.
10: Trump promete detalhar acordo para fim da guerra com o Irã, voltar a sancionar o petróleo russo e critica a violência israelense no Líbano.
11: STF julga nesta terça Eduardo Bolsonaro por tentativa de interferência em julgamento sobre golpe de Estado.
12: Vendas no comércio recuam em abril e chegam a pior resultado dos últimos 3 anos.
7: É tudo isso e muito mais aqui no Repórter Nacional, produzido pela nossa equipe de rádio jornalismo da EBC Empresa Brasil de Comunicação. Estamos ao vivo nas emissoras da Rádio Nacional em Brasília, São Paulo, Rio de Janeiro, Amazônia, Alto Solimões, São Luís, Recife e, claro, também nas emissoras parceiras de todo o Brasil, com a nossa Rede Nacional de Comunicação Pública. Eu sou Daniel Ito e você acompanha agora as principais notícias desta terça-feira, 16 de junho de 2026.
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7: Vamos começar falando do G7, que reúne as 7 maiores economias do mundo, na França, viu? Com a participação aí de países convidados, e um desses convidados é o Brasil, que está lá representado pelo presidente Lula. Repórter Gabriel Brum está aqui ao meu lado, ele que acompanhou então a participação brasileira nas últimas horas. Está aqui no estúdio com as informações porque, Gabriel, o G7 já traz a possibilidade aí de novas parcerias internacionais para o nosso país. É isso mesmo? Boa tarde para você.
13: Boa tarde, é isso mesmo, Daniel. É o seguinte, o Mercosul e o Japão podem dar início a negociações para um acordo comercial. Essa é a expectativa do presidente Lula depois de uma reunião bilateral hoje cedo com a primeira-ministra do Japão, Takaichi Sanai. Uhum. Eles estão em Evian, na França, para participar da cúpula do G7, que, como você destacou, reúne algumas das economias mais ricas do mundo. Lula falou do interesse em um acordo comercial entre o Mercosul e o Japão para ser anunciado em alguma informação na próxima reunião do Grupo Sul-Americano no Paraguai.
14: Eu fico muito feliz com essa perspectiva

0: virtuosa de um acordo Japão-Mercosul. Nós estamos aguardando isso com muita intensidade. Eu espero que na próxima reunião do Mercosul, dia 30 de junho, a gente possa ter boas notícias.
1: Bem, na agenda do presidente brasileiro está também a reunião ampliada do G7, e aí a expectativa é de que ele cobre a ampliação da assistência oficial ao desenvolvimento, que são repasses financeiros de países mais industrializados para o desenvolvimento econômico de países mais vulneráveis. Ah, e ainda hoje, Lula tem outra reunião bilateral importante com o presidente do Conselho Europeu, Antônio Costa, e a presidente da Comissão Europeia, Ursula von der Leyen. Uhum. É bom lembrar, né, que Mercosul e União Europeia assinaram um acordo comercial em janeiro. Apesar da parte comercial já estar em vigor de forma provisória desde maio, o texto ainda está em avaliação na Justiça Europeia e precisa ser aprovado pelos parlamentos dos 27 países que compõem o bloco europeu. E um outro ponto também é que a partir de setembro, carne, tripas, peixe e mel brasileiros vão ser vetados na Europa por não atenderem às exigências sanitárias, segundo os europeus. Então, Lula, o presidente Lula provavelmente vai tocar nesses assuntos com eles.
2: Tentar reverter esse veto para que os produtos brasileiros possam ser vendidos para os países europeus, né, Gabriel?
1: Exatamente.
2: Muitíssimo obrigado pelas informações do G7. Gabriel Brum aqui ao meu lado. Daqui a pouco ele volta com mais informações para a gente. Bom, seguindo aqui nesse assunto que é o G7, os Estados Unidos, a gente sabe, né, é um dos integrantes do G7, são um dos integrantes do G7, e aí o presidente Donald Trump está também lá em Evian, na França. Em conversa hoje com jornalistas, Trump falou sobre o acordo de cessar fogo com o Irã, que a gente noticiou ontem aqui no Repórter Nacional. Trump também comentou as isenções de sanções ao petróleo russo, a reabertura do Estreito de Hormuz e também a situação do conflito no Líbano. Gabriel Corrêa agora está na linha com a gente com os detalhes sobre essas manifestações do presidente dos Estados Unidos. Gabriel, boa tarde para você.
3: Olá, Daniel. Realmente, Daniel, foram muitos assuntos que foram tocados pelo presidente norte-americano Donald Trump na manhã dessa terça-feira. Ele disse à imprensa que vai divulgar o texto do memorando do acordo entre os Estados Unidos e o Irã, os detalhes desse memorando, em uma situação formal, mas em breve. O documento pode ser enviado também para o Congresso norte-americano para revisão. Esse foi um pedido feito por parlamentares republicanos. E segundo a agência Reuters, o presidente Donald Trump também declarou que os Estados Unidos podem permitir que as isenções para a compra do petróleo russo expirem diante dessa possibilidade de um acordo para encerrar a guerra com o Irã. Essas isenções haviam sido concedidas pelo governo norte-americano a alguns países para que pudessem continuar comprando o petróleo da Rússia como uma forma de amenizar o impacto da alta nos preços da energia que dispararam em meio a esse conflito entre Estados Unidos e Israel contra o Irã. Durante o almoço, os líderes do G7 também discutiram a reabertura do Estreito de Hormuz, fechado desde fevereiro. Os países convidados para o G7, como o Brasil, participaram apenas depois dessas discussões. E em relação ao Líbano, Daniel, Trump disse que considera o conflito entre o Hezbollah e Israel como uma guerra menor. Em seguida, ele sugeriu que o presidente sírio, Ahmed al-Shara, poderia ser o intermediador para intervir no Líbano. Trump criticou a violência dos ataques israelenses. Em conversa com o presidente ucraniano Volodymyr Zelensky, os líderes do G7 concordaram em aumentar a pressão sobre a Rússia com mais sanções, incluindo nos setores de energia, setor bancário e militar, além de mísseis de defesa aérea para os ucranianos. Mais uma reunião com Zelensky pode acontecer ainda nesta terça-feira, Daniel. Eu volto contigo.
2: Que coisa, hein? Agora que a guerra do Irã está acabando, será que vai tensionar mais a situação entre Rússia e Ucrânia? Tomara que não, né, Gabriel? Obrigado pelas informações sobre as manifestações de Donald Trump lá no G7. A gente segue falando aqui sobre o acordo anunciado entre Estados Unidos e Irã, porque, olha só, alguns navios já voltaram a atravessar o Estreito de Hormuz, viu? O presidente Donald Trump garante que a rota vai ser totalmente aberta até sexta-feira, agora dessa semana, dia previsto justamente para assinatura do acordo entre os dois países. Vamos com informações sobre o conflito com Maria Paula Carvalho, da Rádio França Internacional.
4: O ministro das Relações Exteriores do Irã, Abbas Araghchi, enfatizou nesta terça em Teherã a importância de encerrar a guerra no Líbano entre Israel e o Hezbollah, grupo pró-Irã, conforme o memorando de entendimento firmado com Washington. Mas em Israel, o governo e a oposição criticam esse acordo. Depois do anúncio da conclusão, os libaneses começaram a voltar para suas casas no sul do Líbano. Sobre a situação no Estreito de Hormuz, a mídia iraniana informou à noite que 3 petroleiros e 2 navios cargueiros transportando mercadorias cruzaram a área, anteriormente sujeita ao bloqueio naval americano. Ainda são necessárias negociações técnicas para resolver outras questões complexas, como o programa nuclear de Teerã.
2: Essa foi Maria Paula Carvalho, da Rádio França Internacional. 12:08. Atenção, começa logo mais às 14h, daqui a pouquinho, portanto, o julgamento do ex-deputado Eduardo Bolsonaro, isso na primeira turma do STF, Supremo Tribunal Federal, aqui na capital do país. E o repórter Renato Ribeiro está aqui no estúdio ao meu lado com mais informações ao vivo sobre esse julgamento de Eduardo Bolsonaro, que começa daqui a pouquinho, né, Renato? Boa tarde.
5: Isso mesmo, muito boa tarde, Daniel. Bolsonaro, Eduardo Bolsonaro, aí acusado pelo crime de coação e tentativa de obstrução da justiça. É acusado de articular o tarifaço norte-americano contra mercadorias brasileiras, sim, além de sanções e da suspensão de vistos de ministros do governo federal e do próprio STF, né? Tudo isso com o objetivo de interferir e intimidar as autoridades responsáveis pelo julgamento de seu pai, o ex-presidente Jair Bolsonaro, condenado por tentativa de golpe de Estado. Certo. A gente lembra que Eduardo Bolsonaro está nos Estados Unidos desde o fim de fevereiro do ano passado, e em novembro, ao aceitar a denúncia da Procuradoria-Geral da República, os ministros da primeira turma entenderam haver indícios de que o ex-parlamentar pretendia criar um ambiente de instabilidade institucional. E as ações de Eduardo Bolsonaro, né, Daniel, como você bem lembra, causaram inclusive prejuízos econômicos ao Brasil.
2: Sim.
5: Né? Ele acabou perdendo o mandato na Câmara dos Deputados em dezembro por excesso de faltas. E o advogado especialista em direito penal, Max Telesca, destaca a importância desse julgamento.
6: Para mim, a mais importante é relacionada à pressão internacional a que está até hoje sendo submetido o Brasil em função das atividades também de Eduardo Bolsonaro e de outras personalidades que se encontram nos Estados Unidos ou em grande interlocução com os Estados Unidos, e a formação de um precedente judicial que contemple ou que entenda como coação no curso do processo esse tipo de busca de intervenção dentro do Brasil.
5: Então, Daniel, um pouco de como vai ser a sessão que começa daqui a pouco, às 14h, lá na primeira turma. Primeiro começa com a leitura do relatório do ministro Alexandre de Moraes.
2: Uhum.
5: Em seguida falam a Procuradoria-Geral da República pela acusação e a Defensoria Pública da União pela defesa. Depois começa a fase de votação com o voto do relator, ministro Alexandre de Moraes, seguido por Cristiano Zanin, Carmen Lúcia e Flávio Dino. E a decisão sobre a absolvição ou condenação de Eduardo Bolsonaro vai ser tomada por maioria de votos. Se condenado, os ministros também vão decidir sobre o tempo da pena. E aí, mais tarde, a gente acompanha aí para falar sobre o resultado.
2: Hoje é só o primeiro dia. Né? Exatamente, hoje é só o primeiro dia, né, Renato? Deve levar aí algumas sessões, então, para chegar a uma conclusão desse julgamento, então, de Eduardo Bolsonaro aqui no Brasil, ele que está nos Estados Unidos. E olha só que curioso, lá nos Estados Unidos tem o julgamento do ministro Alexandre de Moraes, que está aqui no Brasil, invertendo agora aqui a lógica, né? E aí, nesse julgamento de Alexandre de Moraes nos Estados Unidos, a AGU aqui do Brasil, a nossa Advocacia Geral da União, já entrou com pedido na justiça de lá para defender os interesses do Brasil nessa ação, então, contra o ministro do STF. Priscila Mazenotti está aqui no estúdio, ela que acompanha esse assunto, né, Pri? E tem os detalhes ao vivo para a gente. Muito boa tarde, Pri.
7: Oi, Dani. Boa tarde para você. Boa tarde também para os ouvintes. É porque a AGU entrou com esse pedido, né, essa petição lá nos Estados Unidos, solicitando a extinção da ação judicial proposta pela Rumble e pela Trump Media contra o Alexandre de Moraes, né? O Alexandre de Moraes suspendeu perfis de brasileiros que moram lá e que são acusados de ataques antidemocráticos contra o Supremo, né? A gente tem aí o exemplo do próprio blogueiro Alan dos Santos. É, e aí essas duas empresas, a Rumble e a Trump Media, estão alegando que isso seria uma censura, porque a Constituição dos Estados Unidos fala em liberdade irrestrita de ideias e de opiniões. Aí, qual é o pedido? Para que o Estado brasileiro possa atuar nesse caso, é preciso fazer esse pedido para que a gente possa atuar lá. O argumento é de que um país se envolver em atos jurisdicionais de outro é uma grave ofensa à imunidade de jurisdição. O Brasil não consentiu e não vai consentir com a apreciação de decisões da nossa Suprema Corte por juízes de outro país, é o que diz a AGU. E informou o seguinte: olha, se tiver algum questionamento de decisão judicial brasileira, tem que ir dos tribunais daqui do Brasil e com base na lei do Brasil. Caso contrário, é uma tentativa de ofensa à soberania nacional e à independência do judiciário. No documento, a AGU também pede que não seja apreciado qualquer pedido de declaração de revelia do ministro Alexandre de Moraes antes de se analisar os argumentos apresentados por eles. Porque é o seguinte: no último dia 4, o presidente do Supremo, Edson Fachin, autorizou a AGU a entrar nesse caso, atuar em defesa do Alexandre de Moraes. O Alexandre de Moraes chegou a ser notificado nesse processo, notificado por e-mail. Né? E aí o entendimento do Fachin é o seguinte: esse caso ultrapassa uma questão pessoal e representa, assim, uma ameaça à independência do próprio judiciário. Então, esse foi o primeiro pedido para que a AGU possa atuar lá em defesa do Alexandre de Moraes.
2: A AGU, então, com autorização de Fachin, esses argumentos, então, a gente aguarda a resposta, né, Priscila, da Justiça.
7: É, porque
2: dos
7: o Fachin
2: Estados
7: entende
2: Unidos.
7: O seguinte: que não é um processo contra o Alexandre de Moraes, a pessoa Alexandre de Moraes, mas é um processo contra o Brasil, uma decisão do judiciário brasileiro como um todo. E por isso que ele autorizou que a AGU entrasse no caso.
2: Perfeito. A gente fica na guarda, então, dessa resposta do governo dos Estados Unidos. Priscila, obrigado pelas informações.
7: Até mais, gente.
2: Até a próxima. Agora, 12:14, é a hora certa em Brasília. 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
2: E agora a gente traz uma informação em cima da hora que chegou agora há pouco para a gente, envolvendo justamente o ministro Alexandre de Moraes. E a informação é a seguinte: o ministro deu um prazo para o ex-presidente Jair Bolsonaro para que ele explique o motivo de uma arma dele ter sido apreendida em posse de um policial, um militar, aqui na capital do país, em Brasília. E o repórter Gabriel Brum está de volta com os detalhes para a gente, né, Gabriel?
1: É isso mesmo, Daniel. A defesa de Jair Bolsonaro tem 24 horas para explicar por que o ex-presidente, que está em prisão domiciliar, mantinha uma arma dentro de casa. Essa ordem é do ministro Alexandre de Moraes, do Supremo Tribunal Federal, após o armamento ser apreendido em uma blitz aqui em Brasília. De acordo com o relato do policial militar que fez a abordagem, às 11h30 da noite de ontem, os policiais pararam o carro para pedir que o motorista fizesse o teste do bafômetro. E aí o policial apreendeu uma pistola 9mm junto com um carregador sobressalente. O homem se apresentou como militar do GSI e afirmou que trabalhava com o ex-presidente. Declarou ainda que a arma pertencia a Jair Bolsonaro. Já na delegacia, ele apresentou a documentação referente ao porte de arma institucional e disse que tinha pegado a pistola para levar ao conserto e que seria devolvida hoje. De acordo com o despacho assinado pelo ministro Alexandre de Moraes, a Polícia Civil confirmou que o ex-presidente é o dono da arma em consulta aos sistemas do Exército. Bem, além de explicar por que tinha uma arma, Bolsonaro vai ter que justificar a razão de ter mandado consertá-la às vésperas do fim do período de prisão domiciliar humanitária. O ministro também quer saber se a revista nos carros que saem da casa do ex-presidente está sendo feita de forma adequada, Daniel.
2: Perfeito. Informação em cima da hora, então, essa decisão, né? Esse pedido do ministro Alexandre de Moraes por explicações, então, do ex-presidente Jair Bolsonaro. Gabriel, obrigado mais uma vez pelas informações ao vivo aqui no Repórter Nacional. Boa tarde. A gente falou aqui sobre a guerra entre Estados Unidos e Irã, que vai, quem sabe, se encaminhando aí para um desfecho, mas uma guerra aí que, claro, impactou diretamente, né, na economia, nos preços dos combustíveis, inclusive aqui no Brasil, isso no mundo inteiro. E aí, justamente por conta da queda nas vendas e do aumento dos custos, o setor de comércio aqui no país apresentou um recuo de 1,5% entre março e abril deste ano, viu? Foram 3 altas seguidas, interrompidas aí por essa redução. como nos explica a repórter Tatiana Alves, que está na linha com a gente, né, Tati, com os números que foram divulgados pelo IBGE. Muito boa tarde, Tatiana.
10: Boa tarde, Daniel. Isso aí. O comércio brasileiro registrou uma queda de 1,5% entre março e abril, puxado principalmente pela redução nas vendas de combustíveis. O resultado interrompe uma sequência de 3 meses seguidos de crescimento e representa o pior desempenho desde junho de 2022. Na comparação com abril do ano passado, no entanto, o setor apresentou leve avanço de 1% no acumulado dos últimos 12 meses. O comércio mantém expansão de 1,5%. Os números fazem parte da pesquisa mensal de comércio, divulgada hoje divulgada nesta terça-feira pelo IBGE. Entre os 8 segmentos analisados, 6 apresentaram queda nas vendas na passagem de março para abril. O grupo de combustíveis e lubrificantes teve o pior desempenho, com retração de 6,2%. Esse resultado reflete, em parte, o impacto do conflito no Oriente Médio, como você mencionou, Daniel, e que pressionou os preços dos combustíveis em escala mundial e afetou diretamente o consumo. Por outro lado, 2 grupos registraram crescimento: hiper e supermercados e o segmento de livros, jornais e papelaria, Daniel.
2: Ok, Tatiana, muitíssimo obrigado. Tatiana Alves com a gente com os números do comércio divulgados hoje pelo IBGE. A gente segue falando sobre economia aqui no Repórter Nacional, porque estamos aí em tempos de Copa do Mundo, e aí, claro, né, reunir a família, os amigos para torcer pela seleção, é um costume aí que vem muitas vezes acompanhado de um prato tradicional que é a feijoada, aquele nosso prato típico brasileiro. Só que aí uma pesquisa realizada em Minas Gerais mostra que preparar a feijoada nessa época está pesando um pouquinho no bolso do consumidor, viu? Hora de acionar a nossa Rede Nacional de Comunicação Pública, porque a reportagem é do nosso colega Leandro Siqueira, da Rádio Inconfidência de Belo Horizonte.
11: Preparar uma tradicional feijoada pode custar mais de R$120. Uma pesquisa do site Mercado Mineiro, divulgada nesta segunda-feira, avaliou o custo para preparar um dos pratos preferidos dos brasileiros, principalmente nesse período de Copa do Mundo, quando famílias e amigos se reúnem para acompanhar os jogos da seleção brasileira. De acordo com o diretor do site, Feliciano Abreu, foram levantados os custos de uma feijoada para 4 pessoas.
12: Pegamos aqui uma receita bem tradicional e, somando todos os itens dessa receita, se você comprar no lugar mais barato, você vai gastar R$ 80,52 para fazer uma feijoada de 4 pessoas. Se for uma feijoada com preço médio, dá em torno de R$ 100,84. Se for nos lugares mais caros, comprando as mesmas coisas, vai pagar R$ 123,73. Portanto, uma diferença de R$ 43,00 entre a mais barata e a mais cara, que dá uma porcentagem de 53%. Lembrando que é para 4 pessoas.
11: Ainda de acordo com o diretor, as carnes e o feijão preto apresentaram as maiores variações de preço.
12: 1 quilo de feijão preto custa de R$ 5,89 até R$ 8,29, uma diferença de 41%. O quilo da costelinha suína custando hoje de R$ 19,98 até R$ 35,99, uma diferença de 80%. A linguiça calabresa, o quilo, apresentou uma variação de 38%, custando de R$ 25,98 até R$ 35,80.
11: A pesquisa foi realizada entre os dias 10 e 12 de junho nas principais redes de supermercados e casas de carne de Belo Horizonte e região metropolitana. O levantamento completo está disponível no site Mercado Mineiro e no aplicativo com oferta. Da Rádio Inconfidência de Belo Horizonte, Leandro Siqueira, para a Rádio Nacional de Brasília.
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2: E por falar nela, olha, segunda-feira ontem foi mesmo um dia de empates, né, na Copa do Mundo. Vamos então com informações também sobre a nossa seleção brasileira. E quem conta tudo pra gente é Bruno Mendes.
14: Nesta segunda-feira, dia de empates na Copa. Cabo Verde segurou a Espanha e conseguiu empate em 0-0. Bélgica e Egito empataram em 1-1. Arábia Saudita e Uruguai também ficaram no 1-1. Irã e Nova Zelândia empatar em 2-2. A seleção brasileira começa a pensar no Haiti, próximo adversário na Copa do Mundo. O atacante Vinícius Júnior diz que pode performar melhor em campo e também analisa a estreia da seleção na Copa.
15: O peso da estreia, sem dúvida, é o que fez a gente jogar dessa maneira, mas acredito que temos pontos positivos depois de tomar o gol, conseguir reagir muito rápido, onde a gente fez o gol, depois controlamos mais o jogo, o Mister mudou o Rafinha de lado, onde abrimos o campo e conseguimos nos adaptar melhor nessa formação para esse jogo. É, isso é a Copa do Mundo, vai ter jogo fácil. Marrocos era um adversário que a gente tinha que nos adaptar muito bem dentro da partida. E no final é isso, onde os adversários vão ser difíceis, onde eles vão querer tranquilizar muito o jogo, ficar parando. O campo não ajuda tanto, mas a gente tem que se adaptar porque isso é a Copa do Mundo.
14: Nesta terça-feira, a bola rola para França e Senegal a partir das 16h. Às 19h jogam Iraque e Noruega. Às 10 da noite, a vez de Argentina e Argélia estrearem na Copa. Já na madrugada de quarta-feira, 1h, o duelo será entre Áustria e Jordânia. Da Rádio Nacional em Brasília, Bruno Mendes.
2: É, e a grande expectativa de ontem na Copa era justamente essa estreia de uma das favoritas, a Espanha, que ficou no empate contra Cabo Verde, né? Num resultado aí que surpreendeu todo mundo. E aí, o goleiro da seleção de Cabo Verde, vozinha de 40 anos de idade, tem a mesma idade que eu, né? Ele virou o herói da partida, fechou o gol e garantiu o empate em 0-0 contra a poderosíssima Espanha. Antes do jogo, vozinha tinha 50 mil seguidores ali nas redes sociais e agora, olha, já tá com mais de 7 milhões de fãs inscritos. Você que tá ouvindo provavelmente já tá seguindo vozinha. E o enviado da Rádio França Internacional, Elcio Ramalho, nos Estados Unidos, conversou com os jogadores de Cabo Verde. Vamos ouvir.
16: Dançando ao ritmo de músicas do país e muito felizes. Assim, os jogadores de Cabo Verde deixaram o estádio de Atlanta após o empate sem gols com a Espanha na abertura do Grupo H do Mundial. O resultado é histórico e surpreendente nesta estreia da equipe cabo-verdiana em uma Copa do Mundo. A Espanha teve todo o domínio da posse de bola, mas parou no bloco defensivo cabo-verdiano. As poucas chances de gol pararam nas boas defesas do goleiro Vozinha, eleito o melhor jogador da partida. Aos 40 anos, o atleta mais velho desta Copa, Vozinha, falou desse resultado histórico.
17: Todos pensaram que viemos aqui só para desfrutar ou para passear no Mundial, mas não. Sabemos que temos seleções que vamos respeitar sempre, porque é a nossa primeira vez, mas estamos aqui para competir e estamos aqui para lutar para o nosso país. E vamos jogar todos os jogos com a nossa estratégia, com a tática do Mister, e vamos tentar fazer melhor que o jogo de hoje e espero que consigamos ganhar algum jogo e, quem sabe, passar a próxima fase.
16: O capitão Ryan Mendes destacou a entrega dos jogadores em campo.
18: A felicidade é tão grande de ter enfrentado um time como o da Espanha e conseguido um ponto, mas mais que isso, ver todos os cabo-verdianos felizes, para nós é uma energia que só dá força para o que vem. Vamos tentar mostrar ao mundo o nosso futebol, mostrar quem somos e hoje mostramos, né, a nossa força coletiva.
16: A seleção de Cabo Verde joga contra o Uruguai na próxima rodada e encerra a fase de grupos enfrentando a Arábia Saudita. De Atlanta, Elcio Ramalho, Rádio França Internacional.
2: E vamos agora para o Nordeste do país, porque na capital... Porque na capital pernambucana, o São João vai ser celebrado ao som de música clássica, viu? São sucessos aí de Dominguinhos, Petrúcio Amorim, que vão ser apresentados pela Orquestra Sinfônica do Recife em concertos de graça para a população. Atenção, você que está nos escutando pela Rádio Nacional de Recife. Madson Euler está na linha com a gente com mais informações ao vivo sobre essa grande apresentação. Madson, muito boa tarde para você.
19: Oi, Daniel, boa tarde para você e para os ouvintes. E além da Orquestra Sinfônica do Recife, a Banda Sinfônica do Recife também vai se apresentar nos próximos dias nos Arraiais. A Orquestra Sinfônica, ela realiza hoje e amanhã dois concertos em homenagem ao cantor e compositor pernambucano Petrúcio Amorim, no Teatro Santa Isabel, que fica na capital pernambucana. Já na quinta-feira, o repertório nordestino com essa roupagem orquestral é pela Banda Sinfônica do Recife, que faz a abertura do Arraial Junino do Sítio Trindade, que é um dos mais tradicionais do Recife. Os concertos no Teatro Santa Isabel, no caso da Orquestra Sinfônica, são gratuitos e os ingressos já estão disponíveis no site ingressosantaisabel.recife.pe.gov.br. Essas apresentações, que começam a partir das 8 da noite, serão divididas em 4 partes. Suíte dos Desenhos de Milena, do Hudson Nogueira, a Baquianas Brasileiras, número 1, do Heitor Villa-Lobos, Suíte Dominguinho, celebrando o repertório do sanfoneiro, e a Suíte Petrucciana, que vai passear aí pelo repertório do homenageado da noite, o Petrúcio Amorim. Já na apresentação da quinta-feira, no Polo Junino do Sítio Trindade, localizado no bairro de Casa Amarela, os músicos da Banda Sinfônica do Recife contarão com as participações da Rainha do Forró e agora doutora honoris causa pela Universidade Federal do Pernambuco, a cantora e compositora Anastácia e a atriz e cantora potiguar Juliana Linhares. O show começa às 7 da noite. Fundada em 1930, a Orquestra Sinfônica do Recife é a mais antiga do gênero no Brasil, em atividade ininterrupta, e já a Banda Sinfônica do Recife foi fundada em 1958. Volto com você, Daniel.
2: Imperdível para quem está em Recife. Obrigado pelas informações, Madison. E olha, em clima de festa junina, não é à toa, né, que a música diz: olha pro céu, meu amor. Pois é, porque nesse mês de junho, olha pro céu, viu? Vênus, Júpiter e Mercúrio estão formando um belo e raríssimo alinhamento visível a olho nu. Espetáculo que ocorre na direção oeste, ou seja, pro lado onde o sol se põe, podendo ser acompanhado justamente logo depois do entardecer. O sol se pôs, olha para lá que você vai ver esse alinhamento então. Vênus é o primeiro planeta, o mais fácil de localizar, brilhando intensamente, depois Júpiter como ponto brilhante, e Mercúrio, que não brilha muito, mas que vai precisar ir de um céu um pouco mais claro para ser visto com clareza, portanto, um pouquinho mais escuro, o planeta de Mercúrio alinhado com Júpiter e Vênus. Meio-dia e 29, repórter nacional que fica por aqui com trabalhos técnicos de Graciara Farias. Obrigado, Graci, pelo seu trabalho. Confira lá na Rádio Agência todas as nossas reportagens e uma ótima tarde para você. Tchau.
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6: Fala, galera. Está começando mais um quadro de Olho Neles. Eu sou o João Vitor e hoje a gente vai falar dela, a seleção do Equador. E olha só, se tem uma seleção sul-americana que chega chegando, é a Latri. O Equador fez uma eliminatória muito forte, terminou em segundo lugar, atrás apenas da Argentina, somando 29 pontos e mostrando que não está indo para a Copa só para participar. No comando está o argentino Sebastián Becasese, um treinador da escola mais intensa do futebol sul-americano. Ele foi auxiliar de Jorge Sampaoli por muitos anos e carrega essa influência ligada também ao modelo de Marcelo Bielsa. Marcação forte, time agressivo, pressão alta, muita intensidade e coragem para jogar. E tem muito nome conhecido torcedor brasileiro. No Galo, são 3 equatorianos convocados. Ângelo Preciado, lateral de força e profundidade. Alan Franco, meio-campista importante, mas que por lá joga de ala direita. E por fim, Alan Minda, um atacante que destaca na velocidade e nos dribles. Além deles, também temos Gonzalo Plata do Flamengo, Félix Torres do Inter e já o Kenny Arroyo do Cruzeiro ficou de fora dessa lista. Dentro de campo, o Equador combina juventude, força física e muita organização. Tem nomes de peso, como por exemplo Moisés Caicedo do Chelsea, Pacho, recém-bicampeão da Champions com o PSG, Incapier, Estupiñán e também o experiente Ener Valencia. É uma seleção que defende bem, compete muito e tem transição rápida para machucar qualquer adversário. Então, fica o aviso, o Equador talvez não entre como favorito ao título, mas entra como aquele time chato, intenso e perigoso. Se bobear, pode surpreender, viu? E muito. Abraço, pessoal. Até a próxima.
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8: Voltamos a falar das canções cujos títulos homenageiam os seus maiores aliados em sua sina de sedução, os instrumentos musicais. E abordaremos a canção brasileira. Não são muitas as canções brasileiras cujos títulos incluem o nome de instrumentos. Creio que o mais contemplado deles tenha sido o violão. É sobre essas canções que falaremos hoje. É possível que a mais antiga delas seja A Voz do Violão, de Horácio Campos e Francisco Alves, a primeira gravação de 1928, do próprio Chico. Ele a levaria ao disco 4 vezes, a última delas em 1951. Será o primeiro tema que escutaremos hoje. Nos anos de 1930, algumas canções incluíram a palavra violão em seus títulos, que não se destacaram. O mesmo ocorre com algumas canções dos anos de 1950, geralmente de gente pouco conhecida. Cuidado Violão, choro de Altamiro Carrilho, que nunca ganhou letra, teve prestígio que chegou ao século XXI, mas ficou restrito aos grupos dos apreciadores de choro. O segundo tema de nosso programa de hoje é um samba do final de 1967, da autoria de um compositor que deixou uma obra tão bela quanto pequena devido à sua curta vida, Sidney Miller. O samba tem por título Meu Violão e o escutaremos em gravação do próprio autor. E encerraremos o programa ouvindo uma canção belíssima, Violão Vadio, de Baden Powell e Paulo César Pinheiro, de 1972. em uma gravação histórica, o violão de Rafael Rabelo e a voz de Elisete Cardoso, de fevereiro de 1990, o último show de Elisete, que faleceria em maio daquele ano. Seus versos parecem ter sido feitos sob medida para o que Elisete então vivia. Ouçamos.

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3: Vamos agora saber as informações do trânsito com a repórter Roberta Fernandes. Boa tarde, Roberta.
4: Boa tarde. O trânsito tá muito congestionado aqui na avenida, tá tudo para... Desculpe, se você estiver com pressa, não passe pela rua...
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4: 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Não ignore a doença, hein? 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
11: E vamos seguir no ar sempre, viu? Olá, seja muito bem-vindo à Rádio FMG Educativa, seja muito bem-vindo ao Expresso 104,5 dessa terça-feira, 16 de junho. Eu sou Breno Rodrigues e agora a gente vai numa viagem com muita música aqui em 104,5 FM e também pelo nosso site ufmg.br/rádio. Por aqui você vai ouvir Baiana System, vou dar spoiler mesmo. A gente vai ouvir O Terno, a gente vai ouvir Cachorro Grande, Djalma Não Entende de Política, Pequena Morte, vai rolar Djonga também. Vai rolar Francisca Elombre. Gente, Planet Hemp e Black Alien também vai rolar, tá? Então fica sintonizado aqui na Estação do Conhecimento que a gente vai junto até às 5 horas da tarde. Eu te lembro do nosso WhatsApp, 3409-1045, 3409-1045. Manda sua mensagem pra gente, sua sugestão de música. Manda também um comentário, um elogio, a sua crítica, tá? Pode mandar também. Segue a gente lá no Instagram, @UFMG Educativa. Eu vou mandar os abraços das pessoas que começaram a seguir a gente por lá durante o programa, tá? Se você tá saindo de BH, se você tá saindo da região metropolitana, ouve a gente pelo nosso site ufmg.br/rádio, ufmg.br/rádio.

Barra Rádio. Lá também você pode ouvir todas as entrevistas produzidas aqui pela Estação do Conhecimento, reportagens especiais e muito mais. Tem a nossa grade, a grade detalhada com todos os horários aqui dos programas da Estação do Conhecimento. O Expresso 104,5 que está rolando agora, de 2 às 5 da tarde, de segunda a sexta-feira. Bora começar então a nossa programação musical. Bruno Vasconcelos preparou pra gente Baiana System, Pitty e Vandal com Cobra Criada, Bicho Solto. Bora lá, 2 horas, 6 minutos, aumenta o volume.

0: aí, você ouviu Black Sonora com Donde Estás e Iemanjá. E também teve Classons, Capitão Fausto com Amanhã Tô Melhor. E abrimos o programa de hoje com Baiana System, Pitty e Vandal com Cobra Criada, Bicho Solto. 2h20, esse é o Expresso 104,5 desta terça-feira. Isso mesmo, terça-feira, 16 de junho.
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2: Tem muito rock and roll aqui na Estação do Conhecimento, né? Você ouviu aí a chamada do Portaria do Rock com Rogério Salvador. Rogério Salvador, que é uma das figuras icônicas aqui da Estação do Conhecimento. Ele já deve ter contado essa história, você já deve saber, mas é sempre bom relembrar aqui para trazer as figuras que fazem parte aqui da Estação do Conhecimento, essas pessoas que são parceiras aqui da Rádio FMG Educativa. Rogério Salvador é uma delas. Para quem não sabe, Rogério Salvador trabalha como porteiro aqui na UFMG mesmo, gente. Ele era porteiro lá do CDCon, onde que ficava a nossa sede ali. E ele, junto com o Kleber Pacífico, na época, Judson Porto ali, fizeram toda a programação do Portaria do Rock. Um programa de um trabalhador aqui da UFMG, porteiro que trabalha com a gente aqui, para fazer esse programa que é o Portaria do Rock, muito legal. Parabéns, Rogerão. São mais de 10 anos de portaria aí, rock no ar, todo domingo. Portaria do Rock aqui com Rogério Salvador. Gente, 2 horas 22 minutos.
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2: O projeto Que Se Dance realiza hoje, dia 16, o evento de encerramento de sua programação em BH, ocupando o Teatro Marília com uma noite dedicada à dança, ao audiovisual e às trocas artísticas construídas ao longo da trajetória do projeto. A programação conta com a estreia de uma videodança produzida durante as atividades do projeto, um bate-papo sobre processos criativos, uma roda de conversa e uma apresentação de dança. O evento tem como proposta compartilhar com o público os processos, encontros e experiências desenvolvidos ao longo das ações promovidas pela plataforma Que Se Dance, que vem realizando atividades voltadas à formação, difusão e fortalecimento da dança em diferentes territórios de BH. O evento tem início com a exibição de uma videodança produzida durante a residência artística Câmara, Espaço e Corpo, Mover Tudo Que Há em Videodança. A produção reúne experimentações ligadas à dança e ao audiovisual, articulando elementos de criação, roteiro, gravação, edição e acessibilidade em uma imersão nas relações entre corpo, espaço e câmera. Em seguida, a programação conta com participações especiais de profissionais engajados na cena cultural de BH para 2 momentos de interação com o público. O primeiro deles é uma sessão de bate-papo que reúne os professores Duna Dias, Leonardo Augusto, Luísa Machala e Vitor Drummond para uma conversa sobre os processos criativos da residência e os caminhos percorridos durante a construção coletiva do trabalho audiovisual. O segundo é a roda de conversa Descentralização e Diversidade na Cultura de Belo Horizonte, conduzida pelos professores convidados Flávio Lopes e Rodrigo Antero. A atividade propõe reflexões sobre circulação artística, acesso à cultura e construção de espaços diversos para produção e fruição da dança na cidade. E fechando a programação do Que Se Dance, o coletivo Giais DIY apresenta seu espetáculo de dança Faia. O encerramento do projeto Que Se Dance tem entrada franca e é realizado às 19h lá no Teatro Marília, que fica na Avenida Professor Alfredo Balena, 586, no Santa Efigênia. Para mais informações, acesse @quesedance_. Teatro Marília, ali ao lado da faculdade de Medicina da UFMG. Gente, 4 horas não, 2 horas e 25 minutos que eu vi o 4 aqui dos 14 e falei 4, mas são 2h26 aqui na Rádio UFMG Educativa. A gente vai com o terno. Ai, ai, como eu me iludo. Você é dessas pessoas também?

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0: Alex Criolo aqui no Expresso 104,5, fechando mais um bloco. Criolo é legal demais também, né? Nossa senhora. E teve LCD Sound System também nesse bloco. E o Terno como Ai Ai, Como Eu Me Iludo. Gente, 3409-1045, 3409-1045 é o nosso WhatsApp.
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4: Você sabe o que é capacitismo? 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O capacitismo, mais do que uma atitude questionável, é uma violação de direitos. Com a LBI, o Brasil dá um passo para construir uma sociedade mais igualitária, mas ainda é urgente o trabalho diário contra essa forma de discriminação. Você ouviu Pílulas Anticapacitistas, hoje com Bruna Ricaldoni.
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0: 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Chegando agora às 2h39. Engasguei, gente, desculpa. Chegando agora mais um post-it para você na Rádio UFMG Educativa. E vamos celebrar mais uma conquista da cena cultural aqui de BH. Tá rolando mais uma edição do Inverno Estelar. E desta vez o evento ocupa a casarona da Rua Manaus, com muita arte, cultura e memória em comemoração aos avanços na restauração do Espaço Comum Luiz Estrela. A programação reúne exposição, teatro, dança, feira de pequenos produtores, rodas de conversa, residência artística, lançamento de livros, visitas guiadas, oficinas e atividades continuadas que reafirmam a vocação do Estrela como espaço cultural comunitário construído coletivamente. O Inverno Estelar 2026 é realizado durante um momento especialmente simbólico, a implementação do Sistema de Prevenção e Combate a Incêndio e Pânico da Casarona, através do Fundo Municipal de Incentivo à Cultura de Belo Horizonte. Uma das mais importantes conquistas desde o início da ocupação do imóvel em 2013, a melhoria representa um avanço decisivo no processo de restauração comunitária do patrimônio histórico e fortalece as condições de segurança, permanência e acesso para artistas, estudantes, moradores e visitantes. Mais do que um festival, o Inverno Estelar apresenta ao público um retrato da dinâmica cotidiana do espaço, um organismo coletivo em permanente construção, onde arte, educação, cuidado e participação popular caminham juntos. O evento tem entrada franca e é realizado até o dia 30 de junho com diversos horários. O Centro Cultural Espaço Comum Luiz Estrela fica na Rua Manaus 348, no bairro São Lucas. Para mais informações, vai lá no Instagram, @espaçoluizestrela, @espaçoluizestrela. Gente, por falar em espaços de resistência, deixa eu falar aqui do acesso livre especial que aconteceu ontem lá no Instituto Helena Greco. O evento, a nossa externa celebrava 110 anos que a grande militante completaria neste 15 de junho. O programa teve o comando e apresentação ali da jornalista, repórter, apresentadora Alessandra Dantas, direto do Instituto Helena Greco. Por lá tiveram presentes os filhos da Helena, tivemos a Bizoca, o médico professor Dirceu Greco. Gente, o programa foi legal demais. Ele já está disponível lá no nosso site ufmg.br/rádio, ufmg.br/rádio. Lá você vai ouvir o programa na íntegra. Uma hora de programação especial, uma hora de acesso livre especial vai lá para você ouvir. Agora são 2 horas e 43 minutos e eu já chamo ele, Elber Super 8, para mais um Cabeça Conteúdo aqui na Estação do Conhecimento.
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0: informação. Eu sou o Evas Peroito e essa é a sua Terça-feira Científica. E essa Terça-feira Científica é o nosso astrofísico de plantão, o professor aposentado aqui do ISEX, Túlio Jorge dos Santos, aposentado lá e ativo aqui na rádio. Tá às terças-feiras aqui comigo, à tarde e de manhã, às 11 horas, no Drops de Sol da Astronomia. Não é isso, professor Túlio?
1: Exatamente, Welder. Estamos aí em atividade.
0: Isso aí. Professor Túlio, a pergunta aqui ela é mais simples para o senhor que é iniciado, mas para gente que não está iniciado e está literalmente no espaço da astrofísica, do macro, a pergunta é direta, professor Túlio. O que se entende por espaço curvo?
1: Bom, o espaço curvo, essa ideia de espaço curvo foi gerada quando você saiu, né? Quando nós saímos do espaço plano euclidiano, onde a menor distância entre dois pontos é uma linha reta, e passamos, não é? Para um espaço que tem curvatura, por exemplo, por uma... Imagine, não é? A grande imaginação de tudo isso é você imaginar uma maçã, né? Você olhando uma formiga caminhar por uma maçã usando uma lente, uma dessas, dessas lentes de Sherlock Holmes. Para a formiga, o que, que ela está andando ali é uma linha reta. E para você vendo também pela lente, você vê que aquilo dali é uma linha reta. Mas na verdade a maçã, ela tem um espaço curvo. Na verdade, o espaço curvo, ele pode ser, a curva pode ser, na verdade, compreendida por infinitas e infinitesimais retas que juntas vão fazer aquela curva. Então, imagine também a diferença do espaço, do que é o espaço curvo, o espaço plano, é uma mesa de bilhar. Você, quando vai dar imagine que tem duas bolas, a sua bola branca e a bola lilás, a bola 7 para você matar. Você vai dar um tiro. A mesa plana, o tiro vai ser, a bola vai seguir uma reta para bater na outra e tentar acertar a caçapa. Agora imagine que essa mesa de sinuca, ela é alguma coisa assim, como uma parábola, algo que tem um buraco no meio. Como será a trajetória dessa bola aí? É isso que se entende.
0: Muito bom, professor Túlio. Dentro desse mistério todo aí, a gente podia ficar com Pink Floyd, Obscured by Closed. Pode ser?
1: Muito bonito, belíssimo.
0: Vamos ouvir.
1: Bem misterioso.

0: Você ouviu Pink Floyd, Obscured by Closet? Eu sou o Web Esperoito, essa é a Terça Científica com o professor Túlio Jorge dos Santos, e essa música ilustrou o nosso papo sobre o espaço curvo, os mistérios que a reta faz. Valeu, professor Túlio!
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aí, você ouviu Volver com Dispenso? Fechando mais um bloco aqui na Rádio UFMG Educativa, teve também Cachorro Grande com Velha Amiga. Gente, 3 horas em ponto, na sequência, vamos para aquela conversa que sempre rola aqui no Expresso 104,5, né? Vamos falar de música, a gente vai conversar com a cantora Clau Anis, na sequência, não saia daí. Vocês estão...

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1: Estamos de volta aqui pela Estação do Conhecimento, 3 horas, 1 minuto. Obrigado demais pela sua companhia. Já mandou sua mensagem pra gente? 3409-1045, 3409-1045. Gente, então simbora com a nossa conversa de hoje. A conversa dessa tarde no Expresso 104,5 é com a cantora, compositora, artista sonora Clau Anis. Neste mês, a artista apresentou mais um álbum em sua carreira, desta vez o Macula. Artista natural de Fortaleza, traz um disco com faixas que variam entre o jazz, o pop, o noise, a música eletrônica e a canção popular. A obra tem o desejo de barrar as fronteiras entre linguagens. São 10 faixas no total e uma produção assinada por ela em parceria com Yuri Costa. Para falar sobre o trabalho, sobre esse novo disco, nós recebemos aqui no Expresso 104,5 Clau Anis. Seja muito bem-vinda aqui à Rádio FMG Educativa, tudo bem?
2: Massa, gente. Obrigada demais o convite.
1: A gente que agradece, Clau. Obrigado por estar tirando esse tempinho aqui para conversar com a gente. Está em Fortaleza agora?
2: Tô sim, Fortaleza, Ceará.
1: Ah, legal demais, Clau. Conta aqui um pouquinho pra gente qual que é a sensação de estar lançando mais o álbum, o segundo da sua carreira, né?
2: Ah, tô super feliz, assim, com a recepção da galera, né? Meu primeiro álbum eu lancei há 8 anos atrás, assim, então tá chegando com esse álbum depois de tanto tempo, com uma pegada diferente, né, assim, mais eletrônica, mais agressiva e tal. Tem sido bem massa ver a galera curtindo, né, e chegando junto, escutando, comentando, tem sido bem massa.
1: Ai, bom demais. A sensação do segundo lançamento é a mesma sensação do primeiro ou foram sensações diferentes?
2: Ah, eu acho que tem ali o mesmo frio na barriga, né? Sim. Mas ao mesmo tempo, assim, é muito diferente, né? Acho que também pela diferença de tempo, né? Pela experiência também. Acho que quando eu lancei o meu primeiro disco, eu era muito nova, assim. Tava começando a trabalhar, de fato, com música. Então tem um outro sabor, assim.
1: Ai, que legal. O primeiro álbum chama Filha de Mil Mulheres, é isso mesmo, né?
2: Isso.
1: Muito legal. E uma coisa que eu tava lendo aqui sobre você, sobre o álbum também, né? Que você tava na produção do primeiro disco, mas já tava pensando nas músicas do segundo disco. Foi isso mesmo? Como é que foi toda essa viagem aí?
2: Então, é isso, né? Eu acho que o primeiro também eu demorei um tempo, assim, pra conseguir realizar, né? Conseguir gravar. E é isso, né, a gente acaba que não para, né, de criar e de escrever e tal, então eu tava terminando de gravar e já tava compondo outras músicas, morrendo de vontade, assim, de tocar elas e de apresentar, então foi uma coisa meio que, foi uma coisa encadeada, né, uma na outra.
1: Ah, é muito legal. E você foi mudando as composições durante todos esses 8 anos, ou as composições são a que você fez há 8 anos atrás? As letras, que eu digo, né?
2: Ah, não, acho que as letras são iguais, mas as músicas, elas foram mudando inevitavelmente, né? Eu já, enfim, toquei elas em outras ocasiões, em outros projetos, e elas estão sempre mudando, né? Estão sempre em mutação, assim. Até quando a gente fez um show agora no final de semana passado, várias músicas já tiveram algumas coisinhas diferentes, né? Assim, quando a gente se reuniu para ensaiar depois do disco gravado, outras coisas já vieram aparecendo e a gente vai abraçando, né, também as mudanças.
1: Ah, isso é legal, né? Porque não pode ficar ali quadradinho, né? Tá no álbum de um jeito, no ao vivo vai estar do mesmo jeito. É sempre bom vocês terem essa liberdade, né? Vocês, como artista da música de vocês, é bom vocês trazerem esse sentimento, né?
2: É demais, é um jeito de sentir a música viva também, né? Sempre podendo crescer para outros lugares.
1: Sim, muito bom. E, Clau, uma coisa muito legal desse trabalho, do seu novo álbum, é que você estava na frente de quase tudo.

0: Tudo, né? Você participou da gravação ali, claro, também, ajudando ali no processo de gravação, mixagem, masterização. Como que você decidiu trabalhar em todas as frentes do seu álbum? Você teve a participação ali do produtor Yuri Costa também. Mas quando que você decidiu e como você viu a importância de você estar presente 100% em todos os processos?
1: Ah, então, acho que casou com um momento em que eu estava trabalhando num estúdio aqui em Fortaleza, né? E aí estava muito envolvida nessa coisa da gravação e da parte técnica também. Estava produzindo outros artistas, estava gravando trilhas para cinema e tal. E também junto ao fato de não ter conseguido nenhum apoio, né? De editais, esse tipo de coisa. Inscrevi em alguns editais aqui do Ceará. Acabou não rolando e eu não estava mais muito a fim de esperar, assim. E aí a gente resolveu, não, vamos fazer nós, né? Assim, pegar todas as coisas que a gente tem, vamos se juntar e fazer aqui. E aí é isso, assim, a gente assumiu todas as coisas, assim, né? Cada microfone ali, montando, plugando as coisas, gravando, mixando. E aí, enfim, acabou acontecendo assim.
0: Ah, muito legal. E teve uma coisa que você mais gostou de fazer, tirando a parte ali de tocar, de cantar também?
1: Ah, eu acho que, enfim, fui curtindo cada coisa, né? Assim, é muito emocionante ver as coisas se construindo, né? Acho que a parte de microfonar as coisas, de ouvir elas soarem, de ir buscando os timbres, tanto, enfim, de percussão, de bateria, da própria guitarra, dos sintetizadores, acho que tudo isso é sempre muito massa de fazer.
0: É muito legal. Conta um pouquinho da sua parceria com o Yuri, a primeira vez que você trabalha com ele, já trabalha com ele, já trabalhou com ele em outros trabalhos.
1: Ah, eu conheço o Yuri, eu acho que a gente devia ter uns 15 anos, assim, quando se
0: Ai, que legal.
1: conheceu. Uma das primeiras bandas que eu toquei foi com ele também, a gente tem outros projetos juntos. É, a Vacilante, que é um projeto de música eletrônica, que o Tuan, que é o baterista, também faz parte, inclusive. Então, a gente tem muita essa sintonia musical mesmo, assim, de trabalho e uma parceria mesmo muito massa.
0: Ah, é muito bom, Clau. E no álbum você traz muitas referências, né? Diversos estilos, o jazz, o pop, a música eletrônica. Como é que foi juntar todos esses estilos aí para trazer uma cola?
1: Acho que foi meio natural mesmo, né? Assim, a gente escuta muita coisa o tempo inteiro, troca muita referência, né? Assim, escuta coisa do mundo todo, de todas as épocas. Eu acho que acaba acontecendo mesmo de você se ver ali misturando, sei lá, um baião com um free jazz, enfim, eu acho que acaba acontecendo mesmo, né?
0: Ai, muito bom. E tem também uma galera que tá com você, né? Você falou aí dos instrumentos que vocês gravaram, o Tuan, o Yuri também gravou coisas. Tem a Clarice na flauta. Foi legal demais juntar essa galera. E essa galera que vai com você nos shows?
1: É, sim, a galera que esteve assim desde a pré-produção do disco, né, ensaiando, acho que muita coisa surgiu com a gente junto tocando aqui em casa, criando, ouvindo as opiniões de cada um botando o seu, né? Então acho que tem muito dessas pessoas também nessas músicas, né? Assim, tem muita contribuição de todo mundo nos arranjos, né, em todas as decisões, assim. E são pessoas também com quem eu toco há muitos e muitos anos, e é também a galera que está comigo nesses shows.
0: É bom demais. Você falou que teve um show aí, foi na sexta passada, né? Conta um pouquinho de como foi esse show de lançamento aí, como é que tá os preparativos para a turnê?
1: Ah, esse show foi massa, eu consegui juntar todo mundo que gravou, inclusive todas as
0: Que
1: participações.
0: legal.
1: Foi bem emocionante, assim, na mesma noite teve um show da Abriá e foi muito massa, um público legal, galera cantando já as músicas, eu fiquei bem emocionada com isso.
0: Ah, muito bom, Clau. E a turnê tá preparando? Vai rolar?
1: Então, a gente está planejando alguns shows aqui pelo Ceará e pelo Nordeste, né, por enquanto. se organizando para isso.
0: Ai, bom demais, Cláudio. Eu queria que você falasse um pouquinho do seu processo de composição escrita mesmo, das suas letras. Como é que vai surgindo? Você se dedica um tempinho durante o seu dia? Vai surgindo naturalmente?
1: Ah, eu acho que tudo acontece, cada coisa acontece de uma forma, na verdade, assim, não tenho muito um método, né? Acho que as coisas aparecem, sei lá, lendo alguma coisa, surge uma palavra bonita, ou então dá vontade ali de escrever alguma coisa. Tenho muito o costume de escrever com o violão no colo, assim, então
0: Ah, legal.
1: escrevendo e buscando melodia meio que ao mesmo tempo, né? E muito também nessa relação sempre com a tecnologia, né? Com o computador, então sempre compondo e gravando, ouvindo e adicionando coisa. Eu acho que é isso, assim, acontece de várias maneiras.
0: Eu tenho certeza que o seu celular tem diversos arquivos de gravação, né? Que tá ali na hora
1: Demais.
0: e vai
1: Sim.
0: surgindo.
1: É o que mais tem.
0: Muito legal, Clau. E uma coisa que eu queria entrar também no assunto aqui, que você compõe trilhas sonoras para filmes, para obras multimídia. É muito diferente esse trabalho do seu trabalho como cantora e compositora?
1: Ah, eu acho que acaba que hoje eu sinto muito as coisas se misturando, né? Assim, eu acho que tem muita diferença de estar ali em cima do palco e cantando e vivendo aquela coisa ali no momento, para o momento que eu tô no estúdio gravando, me relacionando ali com a obra de alguém e gravando e voltando e tal. Acho que são coisas que estão ali em lugares diferentes, mas que de alguma maneira elas se alimentam, né? Eu acho que tanto eu me alimento da experiência do audiovisual na música, quanto eu alimento as minhas composições de trilha com essas minhas experiências de palco, né? De banda e de arranjos, enfim.
0: É muito legal, Clau. Clau, queria te agradecer pela conversa aqui na Rádio FMG Educativa. Queria que você convidasse o pessoal a ouvir o seu segundo trabalho, ouvir o áudio completo. E também queria que você escolhesse uma música para a gente tocar aqui para ilustrar toda a nossa conversa aqui. Pode escolher a que você quiser do álbum.
1: Quero comprar todo mundo disponível no Bandcamp também. É só buscar lá, Clawanis Mácula. E para tocar aqui hoje, eu vou escolher a música Rubra, Pedra e Cal. É a terceira música. É uma parceria minha com a Zeca Calu, da banda Procurando Calu. É uma música que também está no álbum da Procurando Calu. E eu acho que ela representa de alguma forma muito bem assim a alma desse disco, né?
0: Ah, legal demais, Cláudio. Por incrível que pareça, é a música que eu tinha marcado aqui. Então,
1: Que
0: o
1: massa.
0: destino conversou com a gente.
1: É isso.
0: Cláudio, obrigado demais. Parabéns pelo seu trabalho. Quando tiver aqui em BH, tenho certeza que em breve você vai estar por aqui. Vem aqui conversar presencialmente com a gente para você conhecer aqui o Campus Pampulha da UFMG, caso não tenha conhecido ainda, e conhecer aqui também o nosso estúdio, tá bem?
1: Nossa, com certeza. Valeu demais.
0: Valeu, tchau, tchau. Obrigado,
1: Tchau,
0: viu?
1: valeu. Um beijo.
0: Um beijo. Gente, então a gente ouviu aí a conversa com a Clau Anis. Ela acabou de lançar o seu segundo álbum, Uma Cula, com 10 faixas. O disco apresenta referências que vão entre o jazz, o pop, o noise, a música eletrônica e a canção popular. Quer ouvir o disco completo e também conhecer mais sobre ela? Arroba Clauanis lá no Instagram. Arroba Clauanis lá no Instagram. Instagram não, né, gente? Instagram. E claro que a gente vai ouvir aqui agora no Expresso 104,5 a música que ela pediu, Rubra, Pedra e Cal. Bora lá.

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0: Tá aí, você ouviu Rubra, Pedra e Cal, da cantora e compositora Clau Anisa. A gente bateu um papo aqui com ela sobre o seu novo disco, O Macula. Quer saber mais sobre ela? Vai lá no Instagram, @clauanis. Gente, tô gaguejando demais hoje. Nossa senhora, vou fazer uns exercícios aqui, tô gaguejando muito. Olha, são 3 horas e 20 minutos, esse é o Expresso 104,5, já mandou a sua mensagem, 3409-1045, 3409-1045. Vai lá no nosso site, ufmg.br/rádio, ufmg.br/rádio, para você ouvir todas as entrevistas veiculadas aqui na Estação do Conhecimento. Já já a entrevista com a Clau vai estar disponível por lá. Daqui a pouquinho a gente volta, sabe com o quê? Com muita música pra você. Sai daí não, aumenta o volume.
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0: Tá aí, você ouviu o Negão com Na Paralela? Teve também nesse bloco Queens of the Stone Age, Red Hot Chili Peppers e Djonga, com participação do rapaz do Dread e também da Sarah Guedes com Penumbra. Gente, 3 horas 36 minutos na sequência, mais um post-it pra você, mas nesse intervalo tem pílula da Copa, hein? Vamos saber de qual país?
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8: Ei, o melhor ciclo de uma seleção desde a Copa de 2022, você sabe qual é? Brasil, Argentina, Alemanha e França? Não. Quer saber qual é? Acompanhe agora o De Olho Neles aqui na Rádio UFMG Educativa. Eu sou o Pedro Amorim e eu vou te explicar por que a seleção japonesa é a melhor seleção fora dos grandes holofotes do futebol mundial e como essa seleção vem evoluindo cada vez mais. Com apenas 5 derrotas em 4 anos e vitórias sobre a Inglaterra, virada histórica sobre a seleção brasileira e goleada aplicada sobre a seleção alemã, os japoneses vêm extremamente confiantes para enfrentar, quiçá, o grupo da morte da Copa do Mundo, que contou com Holanda, Suécia, o próprio Japão e a Tunísia. A expectativa dos japoneses é irem até as últimas fases do mata-mata para alcançarem o mais alto prestígio de uma seleção asiática em Copas do Mundo. O Japão tem como pontos fortes os seus pontas, Mitoma e Takefusa Kubo. O Kubo, inclusive, que atualmente joga no Real Sociedad e teve como sua defesa do TCC na faculdade a teoria do drible, em que basicamente ele estuda que a principal artimanha da ação é tirar o ponto de gravidade do seu adversário. E isso ele tem feito muito sucesso em campos espanhóis. Bom, os acadêmicos japoneses são a esperança de sua nação, que estava aguardando ansiosamente para a chegada da Copa do Mundo. E ela chegou! Inclusive, você acompanha todos os detalhes da Copa aqui, na Rádio UFMG Educativa. Por aqui eu fui e obrigado.
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0: Marcelo Veronês, com participação de Josi Lopes e Chaya Vasquez, O Chumaré. Composição é da Milena Torres. Teve também nesse bloco Rush e The Clash, e também Francisco El Hombre, com participação de Helena Maria, Larissa Bach, Renata Ezes e Salma Jô, Triste, Louca ou Má. Gente, são 3 horas e 56 minutos. Esse é o Expresso 104,5 aqui na Estação do Conhecimento. Manda o seu WhatsApp pra gente, 3409-1045, 3409-1045. Segue a gente também lá no Instagram, @UFMG Educativa. 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Em qualquer país que você tenha acesso à internet, digitou ali no seu celular, você vai conseguir ouvir. Digitou ali no desktop, vai conseguir ouvir. No tablet também. ufmg.br/rádio, ufmg.br/rádio. Daqui a pouquinho tem mais post-it pra você.
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0: Aqui. Estamos de volta aqui pela Estação do Conhecimento, 4 horas em ponto. Eu sou Breno Rodrigues, obrigado demais pela sua companhia, gente. Olha, nosso WhatsApp 3409-1045, 3409-1045. Manda sua mensagem pra gente. O que você tá achando da programação musical? Bruno Vasconcelos, sempre no comando dela. Vai lá no nosso site para você ouvir todas as entrevistas produzidas por aqui, conteúdos especiais e muito mais.
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0: Mais mais um post-it pra você. A mostra Mulheres Mágicas, Reinvenções da Bruxa no Cinema retorna hoje, dia 16, a Belo Horizonte para duas sessões especiais no Cine Graciano. Após uma itinerância pelo interior de Minas Gerais, a mostra marca seu retorno à capital com a exibição do longa Medusa, lançado em 2021 pela cineasta Anita Rocha da Silva. Na trama, a direção...

Rica 468, no bairro Lagoinha. Para mais informações, acesse @mostramulheresmagicas no Instagram. Legal demais, cinema de rua é sempre bom, né? Precisamos demais, viu? Gente, legal também é que a rodoviária de Belo Horizonte tem um cinema, olha que legal. O Cine Cardume Rodoviária, lá na rodoviária de Belo Horizonte, no centrão de BH, na Praça Rio Branco. Então fica a dica, hein? Pra você que tá indo viajar de busão, olha a programação do Cine Cardume, vê se bate o horário da sua viagem com uma sessão antes pra você aproveitar o cinema lá na rodoviária de BH. Imagina, você sai do cinema e vai pra viagem, vai viajar até mais tranquilo, né? 4 horas, 4 minutos, agora a gente vai com Planet Hemp, Black Alien. Não vamos desistir. Bora lá.

0: Comportamento geral, composição de um outro gigante, Gonzaguinha. Elza Soares e Gonzaguinha, dois gigantes da música brasileira aqui no Expresso 104,5. 4 horas, 19 minutos. Deixa eu falar quem você também ouviu, né? Smash Pumpkins, Mark Ronson e Planet Hemp, Black Alien, Não Vamos Desistir. 4 horas e 20, daqui a pouquinho, o último post-it do dia e às 4h30, Vagão do Esporte com Clarice Oliveira. Gente, tá rolando Copa, viu? Tá rolando Copa demais!
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0: Às 4 horas e 21 minutos, mais um post-it para você. O Teatro Feluma recebe amanhã, dia 17, o cantor e compositor Sanduca para mais uma edição do projeto Quarta Musical. Acompanhado de banda e convidados, o artista apresenta uma noite de grandes clássicos da MPB e um repertório feito para celebrar o amor. Sanduca é natural de Araguari e radicado em BH desde 1982. Com carreira consolidada desde sua vitória no Festival MPB Minas de 1985, reconhecido pela crítica por sua voz marcante, o músico está há 40 anos na estrada e possui parcerias com nomes como Beto Guedes, Toninho Horta e Wagner Tiso, assim como passagens recentes pelo Blue Note Rio e pelo musical Alô Borges. O encontro especial no Quarta Musical traz canções para embalar os corações apaixonados e o público em geral que não abre mão de emoção e música boa. Promovido pelo Instituto Cultural Ciências Médicas de Minas Gerais, o projeto é realizado em uma quarta-feira de cada mês, com a proposta de oferecer um respiro cultural no meio da semana. Além de proporcionar esta energia ao público externo, a iniciativa traz um momento de lazer para alunos, professores e colaboradores da Feluma. O Quarta Musical com Sanduca e convidados tem entrada franca e é realizado às 7 da noite no Teatro Feluma, que fica no 7º andar da Alameda Ezequiel Dias 275, no centro. Para mais informações, acesse @teatrofeluma no Instagram. @teatrofeluma no Instagram. Agora tem música, agora tem Sepultura, O Matador. Bora lá.

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2: Vagão, seleção, vagão, seleção. A gente não tá na seleção não, né, Clarice?
10: Claro que tá.
2: Tamo?
10: Como não?
2: Qual seleção?
10: A seleção não é a melhor rádio de
2: o
10: todas?
2: O FMG Educativo, isso aí. 4 horas, 32 minutos. Tamo chegando com mais um Vagão do Esporte aqui na Rádio UFMG Educativa. Clarice já falou que estamos na seleção da UFMG Educativa. Que camisa você é, então?
10: Sim, uai. Eu, naquele dia lá que a gente foi ver o jogo, né? Botaram a figurinha minha lá e eu era camisa 9.
2: Artilheira, matadora?
10: É, camisa 9. Aquela que bota pra dentro,
2: chique.
10: Fi. Aquela que balança a rede. Vamos lá, Breno.
2: Vamos lá, Clarice. A agenda tá cheia, muita coisa.
10: Muita
2: 48
10: coisa
2: seleções.
10: Pois é, menina. É jogo o dia inteiro e hoje nós estamos acompanhando, né? Vamos, claro, começar falando de Copa do Mundo. Os jogos de ontem, olha só. Ontem, simplesmente, todos os jogos terminaram empatados.
2: Todos?
10: Como que pode?
2: Os quatro?
10: Quatro jogos.
2: Nossa
10: e
2: senhora.
10: Quatro empates. Ninguém ganhou, ninguém perdeu. Todo mundo empatou. Tivemos Bélgica e Egito 1-1. Irã e Nova Zelândia 2-2. Esses jogos do Grupo G. Foi jogão Irã e Nova Zelândia, né? Eu tava vendo ontem à noite, foi muito legal. E pelo Grupo H tivemos Arábia Saudita e Uruguai 1-1. E aquele que foi o empate mais surpreendente, bombástico da Copa até o momento. Espanha 0. Cabo Verde 0.
2: Campeã do mundo empatando.
10: Incrível. Uma das favoritas para essa Copa, né? Poderosa seleção da Espanha. Não conseguiu fazer um gol em Cabo Verde. Cabo Verde deu aula de defesa.
2: Olha.
10: Aula, né? De obediência tática ali. Os jogadores foram muito bem, né? Especialmente da defesa. E, claro, grande destaque, o goleiro Josimar Dias. O Vozinha.
2: Vozinha.
10: Ele fechou o gol e foi, então, o maior destaque desse resultado histórico para Cabo Verde. Primeiro ponto na Copa, no primeiro jogo deles, né? É a estreia em
2: que
10: Copas
2: legal.
10: Do Mundo. E já começaram marcando um pontinho, empatando aí com a poderosa seleção da Espanha. O Vozinha, ele foi batizado, né, como Josimar, em homenagem ao ex-lateral do Botafogo, Josimar, que brilhou na seleção brasileira na Copa de 86.
2: Que legal, gente.
10: Então já tem essa relação com o Brasil. Já o apelido Vozinha foi dado pelos amigos que jogavam bola com ele, né, na infância. Ele era criado pela avó E ele jogava bola com os meninos mais velhos e voltava bravo pra casa, voltava triste de ter perdido, de ter apanhado. E aí o pessoal brincava que ele ia correndo pra aba da avó, ia correndo lá pra vozinha.
4: É o bullying.
10: E aí ficou vozinha, ficou até hoje, olha
4: e
10: isso.
4: E fez carreira com esse nome,
10: fez,
4: né?
10: Fez, tá na camisa dele, vozinha. Tá na escalação, é sempre vozinha. Ele tem 40 anos. Hoje tá sem clube, olha só. Olha, se despediu caramba. Do Chaves, da segunda divisão portuguesa, no começo desse mês, então... Tá aí sem clube, tá na mesma situação de Mohamed Salah, sem clube.
4: Vou contratar ele.
10: Então, tá todo mundo já pedindo, você acha? O povo lá nos comentários pedindo pra ele vir pro Brasil. E ontem, por causa dessa atuação histórica, ele já ganhou mais de 7 milhões de seguidores.
4: 7 milhões, meu
10: é, tá
4: Deus,
10: só
4: Clarice.
10: Subindo, só subindo os seguidores do Vozinha no Instagram,
4: olha,
10: nas redes
4: que legal.
10: Sociais.
4: Em efeito de comparação... Eu sempre gosto de trazer esses números. São quase 7 milhões assistindo aqui França e Senegal, hein?
10: Pois é. E foi justamente campanha da Cazé TV, né? A gente sabe que eles sempre fazem isso. É muito Sim. legal, né? Quando eles estavam transmitindo Olimpíadas, sempre, né? Vão trazendo, sigam aí os atletas do Brasil e tal, que não, né, não tem tanta visibilidade quanto o futebol. Mas eles fizeram, então, essa campanha pro Vozinha, porque, claro, ele tava destruindo a Espanha e Sim. tava todo mundo gostando. E aí, a campanha não é que deu certo. Olha aí, ele já tá com...
4: 7 milhões.
10: É, ele já tá com 8 por aí. Não dá nem pra falar, porque já vai aumentando toda hora, né? Mas, então, assim, mudou a vida dele esse jogo. Incrível, então. O Vozinha fechou ali o gol de Cabo Verde. Não deixou a Espanha fazer nenhumzinho. Então, esse empate surpreendente aí no Grupo H... Espanha 0, Cabo Verde 0.
4: Clarice, não são 7, não são 8, são 9,3 milhões.
10: É uma subida meteórica.
4: Até o final da Copa chega a uns 12.
10: Pois é, nos próximos jogos aí, né? Então, Sim. nesse momento, ele tá com mais de 9 milhões.
4: 9 milhões.
10: Pois é, olha isso, que incrível.
4: Que legal, legal demais.
10: Legal demais.
4: E tomara que com isso também ele ganhe mais prestígio, né, Clarice? Contratos.
10: Sim, vai.
4: Legal demais.
10: Com certeza já tá recebendo propostas.
4: Sim.
10: Então ele vai ter muitas propostas. Ele que fez carreira em times bem menores, né? De uhum. Portugal, de outros países ali também. Agora vamos ver, né, se ele pode jogar numa grande liga. Mostrou que talento ele tem, né? Ele simplesmente parou o ataque da Espanha.
4: Sim.
10: Que contou no segundo tempo com o Lamine Yamal. Ele
4: Olha
10: entrou.
4: Aí.
10: A Espanha achou que não ia precisar dele. Ele começou no banco. Acionou no segundo tempo. E mesmo assim, nada passou pelo Vozinha. Então, bem demais aí o Vozinha. Já virou ídolo. Ídolo mundial. Menos da Espanha.
4: O Vozinha ia bem e o Lamine Yamal, né?
10: Lamine Yamal, exatamente.
4: É isso aí.
10: Bom, e hoje estreiam alguns dos craques mais aguardados.
4: Estreiam. Até hoje tem até, seleção estreando,
10: até,
4: gente.
10: É, pois é, todo dia. Até quarta-feira ainda
4: Meu
10: tem.
4: Meu Deus.
10: É muita coisa, né? São tantos grupos a mais aí, né? 48 seleções. Então, ainda tem gente estreando. Hoje temos a estreia de alguns dos principais destaques dessa Copa. Nesse momento, jogam França e Senegal. Ou seja, temos Mbappé em campo, Olise, Dembélé... Doer contra o camisa 10 do Senegal, Sadio Mané e companhia. Então, jogaço para acompanhar. Ainda tá 0-0, né, Breno?
4: 0-0, 35 minutos do primeiro tempo. França tá Isso. no ataque aqui agora. Mas a gente viu uma bola na trave aqui, né?
10: Teve bola na trave. O Senegal quase abriu o placar,
4: Sim.
10: né? Tá um jogão, então, entre França e Senegal, reunindo já vários craques. Às 7 horas tem a passagem do Cometa Haaland.
4: Olha.
10: Noruega e Iraque entram em campo às 7 horas e o Iraque que se cuide, porque o Haaland tá doido pra fazer o que ele mais sabe fazer, que é muitos gols.
4: Tem poucos na carreira, né?
10: É, pois é. E agora na Copa, meu filho, tendo a chance de jogar a Copa, o Haaland então também é uma promessa aí pra Copa. Todo mundo quer ver o Haaland em campo. E depois, às 10 horas, aí já pelo Grupo J, temos Argentina e Argélia.
4: Os hermanos.
10: Lionel Messi, ele que vai fazer 39 anos semana que vem.
4: Estreando na Copa também, né?
10: Então, ele que diz agora que é a última, só que na do Catar ele tinha falado que era a última.
4: Sim.
10: Então, não sabemos, mas né, talvez seja mesmo a última Copa do Messi, né? Já tá com 38 anos, faz 39 semana que vem. Então,
4: Será?
10: Ele estreia contra a Argélia. E essa disputa Argentina e Argélia já começou, porque ontem à noite, torcedores das duas seleções trocaram socos e chutes em plena Times Square.
4: Não façam isso, gente. É clima amistoso. É Copa do Mundo, a união dos povos.
10: É, mas o pessoal fica bebendo o dia inteiro na rua. Plena Times Square, aquela coisa de festa e tal, viagem, aquela coisa toda, comemoração de estar numa Copa, né? Antes mesmo da bola rolar ali pros times. E aí, um começou a bater no outro e tal. Aí foram lá e separaram, a polícia teve que separar.
4: Meu
10: mas,
4: Deus, presos?
10: É, não vi se foram presos, não vi se chegaram mais. Tinha muita gente ali, era muita gente dos dois lados. Se batendo ali, jogando lata de cerveja, enfim.
4: Nossa senhora, gente,
10: o clima
4: lá... A
10: disputa começou antes.
4: Já teve várias ocorrências aí de fatos péssimos, né?
10: Sim, pois é.
4: O pessoal ainda briga.
10: Pois é,
4: questão de ser mandado embora pra casa é assim, ó, facinho.
10: É,
4: e com razão nesse
10: exatamente.
4: Caso,
10: exatamente.
4: Né?
10: Melhor deixar o jogo, a disputa pro campo, né?
4: É, não, o povo viaja tantos quilômetros.
10: É, imagina.
4: Pra brigar,
10: correr
4: gente.
10: O risco de perder, né?
4: Sim.
10: De ficar de fora. Bom, e... À uma da manhã, então, já nessa quarta-feira, mas como a gente não vai ter dormido ainda, é terça, né? Uma da manhã, temos Áustria e Jordânia.
4: Olha!
10: Aí sim, grande jogo.
4: Jogão!
10: Grande prova de resistência, como diz nosso repórter ululante. Áustria e Jordânia, à uma da manhã. Esse...
4: Você vai ver firme.
10: Provavelmente não. Esse vai ser para os fortes. E esse nós podemos olhar a quantidade de audiência, porque essa deve ser menor, viu, Breno?
4: Ah, tá.
10: Essa não vai estar tão...
4: Eu tentando abrir uma aba
10: não.
4: aqui.
10: Na hora, a gente pode tentar ver, porque essa não vai ser tão grande, não. Porque Áustria e Jordânia, uma da manhã, é complicado.
4: Será, Clarice?
10: É complicado. Esse eu não sei se... Bater 1 milhão tá até baixo, porque o pessoal é louco, né? Mas não tanto mais que isso. Você falou que agora tá 7, né? França e Senegal.
4: 7.109.499.
10: Pois é. É um jogão, só que é meio da tarde, né? Então,
4: sim.
10: É muita gente. Aí, no da Argentina, que é 10 horas, vai ter
4: vai
10: mais.
4: Tá lotado
10: vai ter
4: também.
10: Muita gente. Agora, 1 da manhã, Áustria e Jordânia, acho que o pessoal vai aproveitar pra dormir.
4: É, a gente tá acompanhando aqui pela KZTV.
10: Sim.
4: E tem um menino, não sei o nome dele, que faz um programa na madruga.
10: Ah, é mesmo, é o Stage.
4: É,
10: botaram o nome de Stage lá nele.
4: Que esses dias estava com 400 mil dispositivos ligados. Então, acho que vai ficar
10: na
4: nesse
10: madrugada,
4: número.
10: Né?
4: Na madrugada.
10: E só na resenha, né? Que
4: isso.
10: Não é jogo. Ele faz um pós ali, outras
4: eu acho
10: coisas.
4: Eu acho que chega aí às 400, 500 mil pessoas. 500
10: vamos
4: dispositivos
10: ver.
4: Conectados, né?
10: Rolava um bolão, hein? Da audiência de Áustria e Jordânia. Fazer um bolão aí, quem chega mais perto... É hoje, então, 1 da manhã, já na madrugada de quarta-feira.
4: Isso aí.
10: E olha só, uma coisa que lembra o nosso campeonato brasileiro. Depois da goleada sofrida para a Suécia na noite de domingo, a Tunísia demitiu seu treinador. Olha aí, que beleza.
4: Gente do céu.
10: Você acha que durante a Copa não ia rolar isso?
4: No primeiro jogo?
10: No primeiro jogo, o Sabri Lamouche não resistiu à derrota por 5-1.
4: Nossa senhora,
10: para
4: gente.
10: A Suécia, né? E olha só a coincidência, 5 é exatamente o número de jogos que ele comandou a seleção tunisiana.
4: Antes da Copa?
10: É, até ele ser demitido.
4: Ah não, gente.
10: Contando com esse, né, que foi a goleada, 4 amistosos antes da Copa. E o último, que já era em junho, né, no sábado anterior, foi 5-0 para a Bélgica.
4: É.
10: Aí tá complicado.
4: 2-5 aí em 2 jogos.
10: E difícil, ele,
4: né?
10: E ele tava no cargo só desde janeiro, ou seja, 5 meses.
4: Gente, o 5 tá perseguindo ele, tadinho.
10: E ele tinha assinado um contrato aí de 2 anos e meio, só durou o meio.
4: Gente.
10: Deu ruim para ele. Bom, e a Confederação Tunisiana agiu rápido e já anunciou o novo técnico, o francês Hervé Renard, que era técnico da Arábia Saudita na última Copa, que venceu a Argentina na estreia, né, aquele 2-1.
4: 2-1.
10: Inesquecível, né, porque a Argentina depois foi campeã, né, então todo mundo se apega a isso, começou mal e depois deu a volta por cima. Ele comandava a Arábia Saudita até abril desse ano, mas foi demitido pelos maus resultados.
4: Nossa,
10: então ele tava assim, nossa, não vou pra Copa. Aí agora, que nossa, eu vou pra Copa. Vai.
4: Foi aos 54 do segundo tempo, mas chegou.
10: Tipo isso, e agora vai do nada comandar a Tunísia aí nesses 2 próximos jogos. E aí se conseguir a classificação, para o mata-mata também, né?
4: Nossa, gente, bizarro,
10: incrível.
4: Viu? Bizarro.
10: Pois é.
4: Bizarro. Acho que ele vai ficar turistando por lá, né?
10: Uai.
4: Já tá lá?
10: É, pois é.
4: Vai ficar lá de boa.
10: Fazer o quê, né? Foi um e acabou, coitado. Agora vai poder aproveitar lá, né? Não sei se vocês vão expulsar do hotel da delegação,
4: pode
10: né?
4: ser, né?
10: É.
4: Vai ter que sair do bolsinho dele aí.
10: Vai, vai. Agora, Breno, só rapidamente sobre seleção brasileira, porque Neymar...
4: Ele.
10: Fez exames ontem para avaliar a recuperação da lesão na panturrilha. Era esperado que ele já fosse a campo ontem, não foi. Hoje ele foi a campo pela primeira vez, correu ali no campo, né, junto com membros ali da comissão técnica, fez uma atividade de condução de bola, pegou na bola pela primeira vez, botou, calçou a chuteira ali.
4: Foi de um lado pro outro.
10: É, conduziu na bola ali e foi isso. Bom, tá complicado. Depois dele ser liberado do DM, coisa que ainda não aconteceu, né, ele ainda precisa retomar o condicionamento físico e o ritmo de jogo, né? Porque ele Nossa não tá senhora. Jogando. Então, como é que
4: Mais
10: faz?
4: Mais de um mês sem jogar.
10: O prazo de recuperação da lesão termina amanhã, né? O prazo dado pelo médico da seleção. Então, a presença dele contra o Haiti segue incerta, só que agora tá mais pra não. E agora aumentou a dúvida contra a Escócia.
4: Nossa
10: se ele
4: senhora,
10: vai
4: estar
10: tá apto pro terceiro jogo, que é na quarta-feira que vem. Então, assim... É uma situação muito bizarra, né? Porque foi um convocado, ocupou ali uma das 26 vagas, não tá podendo jogar. E quando ele conseguir entrar em campo, que condição que ele vai ter?
4: Sim.
10: Pra bater ali de frente com quem vai estar 100%, né?
4: Jogando 3 jogos já de Copa do Mundo.
10: É.
4: Na intensidade que tem que ter numa Copa.
10: Porque aí ele vai estar meio mais ou menos, falar, ah, falta ritmo de jogo. Mas não vai ter tempo de
4: Sim.
10: pegar esse ritmo de jogo. Então, assim... É, fica cada vez mais bizarra essa situação, né? E...
4: Claro que
10: Fazer o quê, né?
4: Claro que tudo pode acontecer, Clarice, porque o futebol, às vezes ele entra ali 5 minutos e faz o gol da classificação.
10: Sim.
4: Mas até o momento, uma convocação vergonhosa
10: É, isso aí
4: Ney,
10: é o que os mais otimistas esperam,
4: Sim.
10: né? E falam, ah, um momento de genialidade dele pode definir uma classificação. Mas isso aí é muito otimismo.
4: É.
10: Porque o que acontecendo, né, na realidade, na prática aí, é ele nem conseguir entrar em
4: uhum.
10: campo. Nem conseguir jogar. Então, assim, ah, será que contra a Itidá? Ah, não sei. Ah, talvez contra a Escócia. Ah, depois já vai ser mata-mata. Então, assim, sabe? Aí fica dependendo dessa coisa.
4: Sempre o se, né?
10: Sempre o se, sempre o talvez. E aí, nisso, o time vai sem ele. Fica menos uma vaga aí, né? Convocado, que era até sexta, né? Que podia cortar.
4: Uhum, agora
10: já era. Vai com o Neymar. Então, por enquanto, o Brasil tá com 25, né?
4: Uhum.
10: 25 convocado. Neymar é essa grande dúvida. E é muito difícil pensar que ele vai conseguir entrar em alto nível.
4: Sim.
10: Pra decidir algum jogo, né? Em favor da seleção brasileira. O que tá é isso mesmo, então. Por
4: tá
10: enquanto,
4: difícil.
10: Segue nada. E ontem, a grande notícia, né, sobre Neymar é que anunciou mais uma gravidez, né? Mais uma filha que vem aí com a Bruna Biancardi. Teve esse grande anúncio. E é isso. Sobre Neymar, é isso.
4: Quantos filhos já?
10: Essa é a quarta.
4: Nossa senhora.
10: Ele tem um filho e duas filhas, né?
4: Não sei.
10: Ou perdi as contas? É a quarta ou a quinta?
4: Vamos ver aqui.
10: É um negócio assim. Porque lá no vídeo
4: quantos
10: tava duas menininhas e um menino.
4: Neymar tem.
10: Essa é a quarta ou é a quinta?
4: É o quinto filho, a
10: aí,
4: quarta
10: quinta,
4: filha.
10: Porque tem uma outra, de outra mulher. Enfim, histórias aí bizarras.
4: Davi, Luca, Mavi,
10: Isso.
4: Helena, Mel e agora
10: Isso.
4: a quinta.
10: Mavi e Mel,
4: ah,
10: que
4: Mavi.
10: São com a Bruna Biancardi e Helena, que é com outra. Que enfim... É isso, notícia
4: não vamos
10: sobre Neymar é
4: não vamos entrar nesses detalhes.
10: É, tanto faz também, mas a notícia sobre ele é essa.
4: É.
10: Agora, saindo um pouco de Copa, Breno, vamos falar aqui de outros assuntos e no final a gente volta para atualizar França e Senegal, beleza?
4: Beleza. Fomos de Copa, paternidade, agora...
10: Agora tênis.
4: Tênis.
10: Olha só, o João Fonseca, né, nosso Joãozinho aí, número 25 do ranking mundial, do ranking da ATP, ele acabou perdendo na estreia do ATP de Halle, na Alemanha, né? Perdeu pro alemão Yannick Hanfmann, que é o número 59 do ranking, por 2-0, parciais de 6-2 e 6-2, né, duplo 6-2 aí, o João perdeu nessa estreia de simples, né, o jogo durou pouco mais de uma hora ali, e ele acabou então sendo superado. Mas na chave de duplas, né, que a gente tinha falado semana passada que o João recebeu um convite para jogar, ele segue na disputa, mas contando com a sorte, olha só.
4: Olha.
10: No sábado ele disputou o primeiro jogo do quali, né, qualificatório ali, para entrar na chave principal do torneio, ao lado do alemão Daniel Altmaier, e venceu a dupla Nosa e Oberleitner por 2-0. No domingo, no segundo e último jogo do Quali, eles perderam para Galloway e Pierce por 2-0. Assim, ele não entraria na disputa principal da chave de duplas masculina, mas uma dupla teve que sair do torneio, o que até costuma acontecer, né, de lesão
4: problemas
10: ali. É, e aí teve que sair, teve que abandonar. E assim o João e o Daniel herdaram a vaga, entraram na chave como Lucky Loser, perdedor sortudo.
4: Ótimo nome.
10: É, pois é, que assim, perdemos, mas tem uma, abriu uma vaga e nós vamos, e é isso aí.
4: É tipo ganhar um campeonato de WO, talvez.
10: É, tipo
4: no mesmo
10: isso.
4: Sentido.
10: Chegou lá e conseguiram continuar, então. E hoje eles já disputaram a primeira rodada, que já é a oitava de final, né, na chave de duplas. E venceram Tien e Queen por 2-0. Então, na quinta-feira, eles voltam à quadra para disputar as quartas de final contra Dumbia e Pullmans. Então, na quinta-feira, pelas quartas de final dessa chave de duplas. Então, o João continua.
4: Imagina, eles são campeões.
10: Pois é.
4: Que engraçado seria.
10: É, então. Todo campeão tem que contar com a sorte.
4: Sim,
10: também, né?
4: Pelo menos uma vez na vida.
10: E se isso tá colocado ali como regra do torneio, normal também. Pode acontecer com ele machucar e aí outro herdar, né? Já aconteceu também. Então, normal. Ele entrou ali e tá na disputa.
4: Isso aí é sorte de campeões, hein?
10: Boa. E a próxima competição de simples do João é o ATP de Eastbourne, que é na Inglaterra na semana que vem. E aí, já ali no país do terceiro Grand Slam, o Wimbledon, né? Que começa no dia 29 de junho. Então, temporada de grama já tá aí a todo vapor.
4: Bom demais, legal, viu? Ele é melhor na grama ou no outro lá?
10: Tem a quadra dura e tem o saibro. Ele foi muito bem agora no saibro em Roland Garros, né?
4: Mas saibro ele... é a
10: grama. Terra. Terra. É, tipo terra.
4: E a dura?
10: E a quadra dura é a quadra normal, chão.
4: Ah.
10: Quadra normal.
4: Entendi. Da onde que eu tirei grama?
10: É... Não, tem grama. Grama é a que tá rolando agora.
4: Ah, tá.
10: Que
4: tá.
10: Termina com o Wimbledon.
4: Entendi.
10: É isso mesmo. É porque são quatro grandes lãs. Dois em quadra dura, que é o Australian Open no começo e o US Open no final do ano. E Roland Garros no saibro. E grama, que é o Wimbledon.
4: Ah, entendi.
10: Acabamos de sair do saibro, aí chama gira. Acabamos de sair da gira de saibro e entramos na gira de grama nesse momento, que é menorzinha, né? É bem poucos torneios ali e já combina com o Wimbledon no final de dia 29 de junho, então pega a maior parte de julho, né? Pra gente acompanhar o terceiro Grand Slam do ano.
4: Muito obrigado pelos esclarecimentos.
10: Nada. Agora falando do vôlei, VNL masculina, né, que a gente estava acompanhando na semana passada, então vamos trazer os últimos dois resultados. O Brasil tinha conseguido as duas vitórias, né, nos dois primeiros jogos e continuou ganhando.
4: Opa!
10: No sábado, o Brasil bateu a Sérvia por 3-0, foi estranhamente fácil, né, porque a Sérvia costuma ser complicada no vôlei, mas o Brasil dominou, parciais 25-22, 25-18 e 25-22. O central Judson foi o destaque da partida com 13 pontos. Ele foi o maior pontuador. Já no domingo, Brasil venceu a Argentina, mas nesse jogo o Brasil teve que suar. Foi
4: Pedreira.
10: Muito mais complicado. Venceu por 3-2 de virada. A Argentina ganhou os dois primeiros sets por 25-18 e 26-24. Mas o Brasil conseguiu vencer o terceiro por 25-19, o quarto por 25-23. E no set decisivo tie-break, o Brasil venceu por 15-9. O maior pontuador dessa vez foi da seleção adversária. A seleção argentina, o Vicentim, fez 24 pontos, né? Foi o maior pontuador.
4: Nossa, quase um set todo.
10: Pois é. E do lado brasileiro, o Judson, de novo, foi o destaque com 15 pontos, né? Inclusive um de saque e um de bloqueio. Então, foi bem de novo aí o central brasileiro. O Brasil, então, assim como a seleção feminina, fechou essa primeira semana com 100% de aproveitamento.
4: Legal.
10: 4 vitórias em 4 jogos. E aí, nessa segunda semana, agora volta a feminina, né? Temos aquele revezamento da VNL. Agora é a segunda semana da VNL feminina. O Brasil joga em Ankara, na Turquia, e vai enfrentar França, Bélgica, China e Alemanha. Esse jogo contra a França já é amanhã às 10 da manhã. Então, amanhã no vagão... Eu trago aí esse resultado. A seleção ainda não conta com a Gabi, segue poupada devido a desgaste físico, né? Então a capitã Gabi, destaque aí do Brasil, ainda tá fora. E quem tá fora do jogo amanhã também é o técnico Zé Roberto, porque...
4: Foi expulso.
10: Exatamente, recebeu uma punição, porque no jogo contra a Bulgária na primeira fase, ele fez um gesto de banana pro técnico do outro lado.
4: Grande ofensa.
10: Pois é, aí pegou um jogo de suspensão. Então amanhã é o assistente Paulo Coco que vai estar ali à beira da quadra comandando a seleção feminina.
4: Nossa senhora. Eu achei legal demais esse revezamento entre masculino e feminino.
10: Sim.
4: Achei muito legal.
10: Muito bom que a gente vai podendo acompanhar os dois, né? Cada Sim. semana tem ali grandes jogos para acompanhar de um, de outro. É muito legal.
4: Bom demais. Quando volta o vôlei aqui para os mortais, Clarice?
10: Nos
4: Nós
10: clubes.
4: De Belo Horizonte.
10: Olha, a temporada de clubes volta em setembro, né? Que aí volta a Superliga, tem Copa Brasil... Na verdade, primeiro tem os estaduais, né? Tem o Campeonato Mineiro, depois vem Superliga, Copa do Brasil.
4: Tô a fim de ir num joguinho de vôlei.
10: Pois
4: joguinho
10: é.
4: Joguinho com todo respeito.
10: Não,
4: né, gente?
10: É legal demais. É muito legal. Meio de ano é temporada de seleções e a partir de setembro volta a temporada de clubes. Eu sempre falo, né? Quem tá aqui em Belo Horizonte, tem o Minas, né? Pertinho ali pra ir. Tem também... O Cruzeiro, né,
4: Sim.
10: que é em Contagem, para quem tá mais perto aqui de Contagem, da Zona Norte, vale a pena demais ir acompanhar. Tem o Mackenzie também, né, pertinho
4: Sim.
10: ali do Minas, que também está na Superliga, né, na primeira divisão. Então, é legal demais para acompanhar, ver de perto grandes nomes, né, alguns desses que a gente vê na seleção.
4: Estão aqui.
10: Jogam aqui, então, e também é muito mais fácil conseguir ingresso, é mais
4: Sim.
10: barato. Você fica perto dos jogadores, no final consegue até uma foto. Então é muito legal acompanhar o vôlei, não percam essa chance. Claro, a partir de setembro, quando volta a temporada de clubes, agora eles estão longe. Agora eles estão lá na Turquia, o masculino vai para outro lugar também. Teve aqui em Brasília, né, a primeira semana, mas agora eles estão aí rodando o mundo nessa VNL.
4: Legal demais. Ano passado eu fui em alguns jogos do basquete do Minas, achei legal demais. Basquete?
10: Sim.
4: Eu não gosto de ver pela TV, mas no ao vivo é diferente.
10: É diferente, né? Em loco
4: O clima
10: ali,
4: é diferente, então foi muito legal.
10: Sim, muito
4: Sim,
10: legal.
4: Foi muito legal.
10: Legal.
4: Fui lá no Minas, aí no segundo jogo que eu fui, ganhei uma camisa assim no sorteio, fiquei mó feliz,
10: aí.
4: Uma camisa bonitona do Minas assim.
10: Maravilhoso.
4: Eu falei, nossa, que sorte que eu tô, hein?
10: Bom demais, arrasou. Não, eu já vi uma vez lá no Minas também, uma disputa de natação.
4: Olha aí.
10: É muito legal você ver ali em loco, você na arquibancada e vendo tudo acontecer ali,
4: Sim.
10: é muito legal.
4: E nesses torneios tem o animador ali da torcida também no meio do jogo, né? Eu acho bem legal.
10: Tem,
4: bem legal.
10: Tem sim, anima a torcida, vai puxando os cantos
4: Sim.
10: ali. E puxa uma vaia pro outro time, é muito legal.
4: E o mascote do Minas é meio doidão, e vai lá no meio
10: Sim.
4: do povo, fica pulando também, é divertido.
10: É muito legal, gente, não percam a chance de ver aí, em loco mesmo, né? Estar na arquibancada e ver esses esportes de alto nível acontecendo
4: Sim.
10: ali.
4: Muito bom. Clarice Oliveira, só uma atualização do jogo aqui.
10: Isso, exatamente.
4: Senegal perdeu um gol na cara.
10: Olha isso.
4: Na cara, no finalzinho do primeiro tempo, a bola sobrou pro atacante assim, ó, de frente pro goleiro. Ele chutou por cima.
10: Olha
4: Quase
10: aí.
4: Que Senegal abre o placar de novo, hein?
10: Pois é, tá um jogaço e assim, a França acabou que pegou um, assim como o Brasil, pegou um primeiro duelo complicado, né?
4: Sim.
10: Já sabia que era complicado contra o Senegal, não é também nenhuma zebra, assim, se a França não conseguir ganhar. Ao contrário da Espanha, né? Que todo mundo esperava, claro, que, né? Eu botei só 7-0 no bolão.
4: Só.
10: Então, assim, né? Todo mundo... Aliás, até queria comentar aquele da Alemanha que eu tinha falado 8-0, né?
4: Quase.
10: Que raiva. 7-1. Então, eu só ganhei 5 pontos. Não adiantou nada, mas... Acabaram levando um gol e fizeram só 7.
4: Como assim você ganhou 5 pontos? Porque é um placar aproximado?
10: Não, porque eu ganho pelo resultado, tipo, quem ganhou. Então a Alemanha ganhou, então ganho 5. Se fosse 8-1, eu ganhava 10 pontos, porque eu acertei quem ganhou e um dos números, que seria o 8. Entendeu? Mas 7-1 eu não acertei nenhum dos números, só quem ganhou.
4: E se fosse 8-0, quantos pontos?
10: Aí era 15 pontos,
4: 15
10: porque aí era
4: pontos.
10: Cravar o resultado.
4: Ah, legal.
10: Não, eu tô muito mal no bolão, viu? Depois dessa, tá,
4: não,
10: tá complicado.
4: Pode melhorar, tem muito jogo ainda.
10: É, tem muito jogo, isso tem.
4: Sim. Clarice, muito obrigado. Vou te mandar uma mensagem às 2 da manhã pra saber se você tá acompanhando o jogo, tá?
10: Áustria e Jordânia, hein? Imperdível.
4: Isso, tem uma prima que chama Jordânia, sabia?
10: Aí, ó.
4: Só pra acabar aqui mesmo.
10: A estreia da Jordânia em Copas do Mundo,
4: Isso.
10: tá?
4: Isso. Valeu, Clarice.
10: Valeu,
4: até amanhã.
10: Valeu, Breno. Até.
4: Esse foi o Vagão do Esporte aqui na Rádio UFMG Educativa, 4 horas e 59 minutos. Gente, deixa eu encerrar o programa de hoje. Obrigado demais pela sua companhia durante essa tarde de terça-feira aqui na 104,5 FM. Eu sou Breno Rodrigues, produção desse programa de Júlia Henrique sob a minha orientação, programação musical Bruno Vasconcelos, e a Rádio UFMG Educativa é uma mídia do CDCom, Centro de Comunicação da Universidade Federal de Minas Gerais. Coordenação institucional, Rafael Medeiros, que gosta de vôlei também, tá? Supervisão geral de produção e conteúdo, Luísa Glória. Suporte técnico, Judson Porto. Sempre lembrando no nosso WhatsApp, 3409-1045, 3409-1045. Gente, até amanhã. Tchau.
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2: Olá, eu sou Bruno Viveiros e esse é o programa Decantando a República, especial Museu da Inconfidência. A primeira letra escrita por Fernando Brandt, então estudante do curso de Direito da UFMG, foi Travessia. Os versos dessa canção revelaram o talento de Milton Nascimento para o Brasil em 1967. Mineiro de Caldas, Fernando Brandt passou a infância em Diamantina até chegar em Belo Horizonte, onde tornou-se Dindilim, o craque de bola da rua Cláudio Manuel. Porém, foi a música que lhe fisgou a alma. Fernando Brandt era, mais do que tudo, dono de um coração civil. A poesia, a canção e a liberdade sempre guiaram seus passos. Nascido em Juiz de Fora, Tavinho Moura, por sua vez, conhece, como poucos, a cultura do interior de Minas Gerais. Na sua cidade natal, aprendeu a amar os passarinhos e a empinar papagaio. Em suas andanças pelo sertão mineiro, tornou-se um aventureiro do Rio São Francisco. Guimarães Rosa foi quem lhe ensinou os caminhos. Sua viola traduz a riqueza das folias de reis, congados, marujadas, cocos, entre outras manifestações artísticas do estado. Atualmente, Tavinho Moura é um mestre desse instrumento no país. A dupla se conheceu em Belo Horizonte durante a formação do famoso Clube da Esquina, na virada dos anos 1960 e 1970. Juntos, eles percorreram os caminhos de Minas para retirar do esquecimento o sonho e a liberdade de uma república conjurada em 1789, na canção que ouviremos agora. Com vocês, Assim Me Apanha em Minas. Música.

Moura e Fernando Brant se reuniram para cantar novamente as memórias de Tiradentes e dos Conjurados Mineiros. A primeira vez foi em 1984, durante o movimento das Diretas Já, que tomou as ruas, praças e avenidas das grandes cidades do país para devolver a democracia aos brasileiros que exigiam o retorno das eleições diretas para presidente por meio da aprovação da emenda constitucional Dante de Oliveira. Nesse contexto, a dupla de compositores criou a canção Nosso Herói, que ouviremos agora na interpretação de outro membro do Clube da Esquina. Com vocês, Beto Guedes.

0: No episódio de hoje, ouvimos duas canções compostas em parceria por Tavinho Moura e Fernando Brant. A primeira delas foi Ah, Se Eu Me Apanho em Minas, e a segunda, Meu Herói. O programa de hoje teve pesquisa, produção e apresentação de Bruno Viveiros e os trabalhos técnicos de Cláudio Zazá.
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4: Fala galera, está começando mais um Copo Lulante. Eu sou o João Vitor e no quadro Mostre-me um país, a viagem para o norte da Europa. Vamos falar da Noruega. A Noruega é aquele país das montanhas, do frio, da neve, da aurora boreal e também do famoso sol da meia-noite, quando no verão algumas regiões passam noites inteiras ainda claras. É um país pequeno em população, com pouco mais de 5,6 milhões de habitantes, mas gigante em paisagem, qualidade de vida e identidade cultural. Mas vamos falar de futebol. A Noruega está de volta à Copa do Mundo depois de um jejum enorme. A última participação tinha sido em 1998, na França, quando fez história vencendo a seleção brasileira na fase de grupos. Porém, caiu nas oitavas de final para a Itália. Agora, em 2026, volta ao Mundial após 28 anos de ausência. O treinador é Ståle Solbakken, um treinador norueguês, mais ligado a uma escola de jogo organizada, competitiva e vertical. Não é uma seleção que depende só de posse de bola bonita. A Noruega gosta de ser forte fisicamente, acelerar o jogo, atacar o espaço e usar muito bem seus grandes talentos ofensivos. E aí que entra a grande geração norueguesa. O principal nome é ele, o atacante Erling Haaland, um dos maiores centroavantes do mundo, que hoje está no Manchester City. Ao lado dele tem Martin Ødegaard, do Arsenal, é o cérebro do meio-campo e o capitão do time. Alexander Sørloth, do Atlético de Madrid, é um atacante forte e um excelente finalizador. Além de nomes como Antônio Nusa, Oscar Bobb, Julian Raisson e defensores importantes como Christophe Ajer. A Noruega é exatamente o tipo de seleção perfeita para esse quadro. Aparece pouco em Copas, mas quando aparece chama atenção. Tem tradição pequena em mundiais, mas chega com uma geração muito forte comandada por Haaland e Ødegaard. Valeu pessoal, até a próxima.
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11: Olá, boa tarde, muito boa tarde. 17 horas e 15 minutos. No horário oficial de Brasília e também no horário aqui de Belo Horizonte, no Campus Pampulha. Eu sou o Leanderson do Carmo e a gente está junto hoje aqui no Faixa Nacional até às 17 horas e 45 minutos. Hoje, terça-feira, 16 de 6 de 2026. É muito 6, né? Está no ar pela Rádio FMG Educativa, pela Estação do Conhecimento 104,5 FM, o fmg.br/rádio e também pela Alexa. É só falar, Alexa, toca o FMG Educativa que ela toca, viu? E agora a gente tem as informações do trânsito nas imediações da UFMG, a previsão do tempo para a noite de hoje, a previsão do tempo para o dia de amanhã e também as informações de correspondente Assembleia com a nossa querida Samira Horta. E também música brasileira para honrar o nosso nome, né? É faixa nacional.
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11: Já vamos ali de cara, quem tá pedindo passagem aqui na pista do Faixa Nacional é a nossa previsão do tempo. Belo Horizonte hoje tá um dia ensolarado, 24 graus, tá com friozinho. Encontrei com os colegas aqui na rádio, todo mundo com blusinha de frio e eu de camisetinha, né? Eu sinto bastante calor, mesmo quando tá frio. Olha, tá até com a previsão aqui do pôr do sol, né, pro sol ir embora daqui a pouquinho, 17 horas e 24 minutos. Quando tá mais frio, o sol vai embora antes, né? E a gente tem, ao longo da noite de hoje, vai ficar entre 20 e 22 graus até por volta das 9 da noite. Depois, a partir das 10 da noite, já cai a temperatura para 19 graus e ali durante a madrugada vai para 15 graus. Então prepara aí já o cobertorzinho, o edredom, porque vai ter frio durante a madrugada. E o sol vai aparecer só às 6 horas e 28 minutos. Ele fica menos tempo com a gente, né? Durante esses períodos que estão aí mais friozinhos. E amanhã? Como é que vai ser amanhã, hein? Amanhã, quarta-feira, 17 de junho, vai estar um pouquinho mais frio do que hoje, assim, pelo menos na mínima, tá? A mínima tá de 15 graus, a máxima de 25 graus. Então, vai estar um pouquinho mais frio do que estava hoje, né? Hoje, a mínima foi de 17, a máxima de 26. Amanhã, caem aí 2 graus para a mínima e cai 1 grau para a máxima. E não tem previsão de chuva. Chuva agora a gente deve ter só no domingo, de hoje até sábado. Vai estar ensolarado, então durante o dia aí, né, durante a semana e até na sexta-feira, quando tem mais jogo do Brasil na Copa do Mundo, a gente vai ter um solzinho. Solzinho com friozinho é bom, né? E agora vamos ver como está o quê? O trânsito.
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11: Já estamos aí, 17 horas 19 minutos, já tem um pessoal indo embora para casa da UFMG, né, saindo da UFMG, encerrou o expediente, terminou as aulas, tá indo embora, tá indo descansar, e tem gente vindo para a UFMG também, né? Então vamos ver aí como é que tá o trânsito nas imediações da UFMG. Olha, começando primeiro pela Avenida Presidente Antônio Carlos, né? Vamos dar uma olhada como é que tá na nossa querida Presidente Antônio Carlos, da portaria, né, do Campus Pampulha, principal entrada aqui do nosso Campus Pampulha, maior campus da UFMG. Na Antônio Carlos, não tá com muito trânsito no sentido bairro, no sentido, na verdade, no sentido centro, não. Tá tranquilo no momento o trânsito. Agora, para quem tá indo para Venda Nova, aí, meu amigo, já tá com o trânsito mais agarrado, tá? Inclusive ali na Avenida Santa Rosa, o trânsito tá bem intenso, então tem que ter aí paciência. Aí quem vai seguindo pro sentido centro, vai chegando ali mais pra frente, né? Vai chegando ali naquelas imediações do Corpo de Bombeiros, aí já começa a ter trânsito, tá? Aí já tem que ter mais paciência, porque já tá com o trânsito, com o fluxo bem mais intenso. Agora, na Fundação de Apoio da UFMG, a Fundep, onde fica a redação da Rádio UFMG Educativa, a produção tá lá, o trânsito está tranquilo no momento, nos dois sentidos. Tanto quanto para quem está indo para a Avenida Presidente Antônio Carlos, quanto para quem está indo para a Pampulha, para a região ali da Lagoa e do Mineirão. Agora, o pessoal que tá lá perto, né, da Carlos Luz, perto da Escola de Educação Física, Fisioterapia e Terapia Ocupacional da UFMG, a EFETO, já está com um trânsito intenso ali na Carlos Luz, indo em direção à rua Conceição do Mato Dentro. Quem vai entrar ali no sentido do bairro, né? Já tá com um trânsito mais intenso. Então, atenção e paciência aí, viu? Agora, vamos lá para a região central? Vamos embora? Vamos comigo? Ó, lá na Faculdade de Direito da UFMG, bem na região central de Belo Horizonte, né? Na Avenida João Pinheiro, pertinho da Afonso Pena, o trânsito em direção a Afonso Pena, em direção ao centro, está bem complexo, bem agarrado, bem intenso. Agora, para quem tá indo ali para o sentido da Praça da Liberdade, para fazer aquela caminhada, ou para ir para os outros bairros, né, da região da Savassi, já não tá com muito trânsito, não. Agora, lá na região hospitalar, um abraço pro pessoal do Hospital das Clínicas da UFMG e as pessoas também da Faculdade de Medicina da UFMG. Aí, minha gente, já tá com trânsito agarrado, complexo, demorado, nos dois sentidos da Avenida Professor Alfredo Balena. Então, mantenha a calma, mantenha a tranquilidade, porque trânsito é coisa séria, né? Um deslize pode ser fatal. E fatal é o que a gente vai ouvir agora, mas é um fatal bom, tá? É um fatal de música, um fatal de Augusta Barna, composição da própria Augusta, aqui no Faixa Nacional. Escuta, fica tranquilinho pra lidar aí, tranquilinha pra lidar com o trânsito e seguir em paz pra casa ou pra vir trabalhar com a gente aqui ou estudar na UFMG. Vamos de Augusta Barna, simbora!

0: E voltamos aqui com o nosso Faixa Nacional. A gente ouviu agora Negra Licomina e essa música tão gostosinha de Augusta Barna, Fatal. A gente vai agora para um rápido intervalo e volta em instantes com Correspondente Assembleia e mais música aqui, só aqui no Faixa Nacional.
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4: 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mobilidade reduzida possam alcançar com segurança e autonomia diversos elementos, tais como espaços, mobiliários, equipamentos, edificações, transportes, informações, comunicação, sistemas e tecnologias, assim como outros serviços e instalações que sejam abertas ao público, sejam eles de uso público ou privados de uso coletivo, independente de serem na zona urbana ou rural. 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
0: Voltamos do nosso rápido intervalo e já voltamos com ela, a nossa correspondente assembleia, a querida Samira Horta, aqui ao vivo com a gente na Rádio FMG Educativa, direto da Assembleia Legislativa de Minas Gerais. Boa tarde, Samira, bem-vinda aqui ao nosso Faixa Nacional.
7: Obrigada, Rulê Anderson, prazer sempre estar com vocês todos os dias, todas as tardes, né, levando as notícias aqui da capital da Assembleia para os ouvintes da UFMG Educativa. Hoje a gente vai falar que os impactos das mudanças climáticas e a necessidade de preparar as cidades para enfrentar desastres naturais marcaram a abertura de mais um ciclo do Assembleia Fiscaliza. Na primeira reunião de prestação de contas do Executivo em 2026, o destaque foram as ações da Defesa Civil Estadual e o planejamento do Estado para fortalecer os municípios mineiros. Flávio Júnior.
8: Com um orçamento previsto de R$80 milhões neste ano, a Defesa Civil Estadual tem priorizado a estruturação das cidades do interior. Mais de 6 mil agentes municipais já foram capacitados e 129 viaturas entregues. A meta do governo é equipar 80% dos municípios mineiros até junho. O coordenador estadual de Defesa Civil, Coronel Paulo Roberto Rezende, destaca o fortalecimento das estruturas locais.
9: A gente tem 853 municípios no estado, dos quais 823 têm coordenadoria municipal. Mas como ter isso também de maneira qualificada? Aí é com treinamento e interlocução constante.
8: Mas os avanços apresentados pela Secretaria de Planejamento e Gestão, no entanto, não afastaram as críticas dos parlamentares. O presidente da Comissão de Segurança Pública, deputado Sargento Rodrigues, do PL, cobrou da titular da pasta, Silvia Lichtkarten, a recomposição do efetivo do Corpo de Bombeiros Militar.
10: O bombeiro de Ituiutaba opera com apenas 4 militares de plantão. É assim, Boa Esperança, que é assim diversas cidades onde nós temos pelotões do bombeiro. E o bombeiro é imprescindível na defesa civil.
8: Outra preocupação é a capacidade de resposta das defesas civis municipais. A deputada Beatriz Cerqueira, do PT, lembra que muitas cidades ainda enfrentam carências para atuar na prevenção e no enfrentamento de desastres.
11: A gente não pode fazer um balanço que desconheça o que os nossos territórios, as nossas comunidades e os municípios estão enfrentando, porque isso vai gerar mais mortes.
8: As reuniões do Assembleia Fiscaliza prosseguem até o próximo dia 23 de junho, com outras 13 reuniões de prestação de contas do Executivo ao Legislativo Estadual.
6: Direito do Consumidor.
7: Estudar no exterior é uma experiência que pode garantir fluência em outra língua e qualificação profissional, mas para que a viagem atenda às expectativas, é preciso observar alguns detalhes. Quem orienta é o coordenador do PROCON Assembleia, Marcelo Barbosa.
2: O prazo do contrato, algum pagamento que o consumidor vai fazer no Brasil e no exterior, é um contrato por escrito. É importante que o consumidor tenha em mãos para, se porventura, no seu destino, ele perceber que aquilo que foi ofertado não for cumprido, ele possa ter direito, inclusive, de devolução proporcional do valor, de indenizações por danos materiais e até mesmo morais.
7: A entrevista do coordenador do PROCON Assembleia está no almg.gov.br/rádio. Da Assembleia Legislativa em Belo Horizonte, repórter Samira Horta.
0: Obrigado, Samira, pelas informações. Obrigado a todos os outros repórteres que participaram aqui com a gente, né? Nas gravações. E até amanhã, viu?
7: Eu que agradeço. Até amanhã. Tchau, tchau.
0: Tchau, tchau. A gente segue, então, aqui com o nosso Faixa Nacional aqui ao vivo. E agora... a gente tem música Caetano Veloso com Meu Coco, composição do próprio Caetano.

0: Esse foi Caetano Veloso com Meu Coco. E agora, na sequência, a gente vai ter Tulipa Ruiz com A Ordem das Árvores. E amanhã a gente volta ao vivo com mais faixa nacional, com mais música brasileira, informações sobre o trânsito, previsão do tempo e música brasileira. 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E agora vamos nos despedir com Tulipa Ruiz, A Ordem das Árvores, composição também de Tulipa Ruiz. E amanhã tem mais faixa nacional, só aqui na Estação do Conhecimento.
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7: Antônio Bispo dos Santos, a terra dá, a terra quer. Construindo com outras vidas em outros corpos, existindo e reexistindo, aqui estou. Quais os caminhos você escolhe para pensar o seu corpo? Vamos ouvir Índia, Gabriel Silva, artista visual e multilinguagem pertencente às etnias indígenas Cariri e Paiacus. Desenvolve pesquisas voltadas à retomada e descolonização por meio da imagem e da ação. Integra a equipe da Vila da Música, no Ceará.
5: Eu sou a Índia, sou Gabriel Silva, sou do Juazeiro do Norte, mas agora eu resido aqui na cidade do Crato, tudo na região do Cariri, e eu sou um artista indígena das etnias Cariris e Paiacus. A minha descendência vem da parte do meu pai, que é de Fortaleza, vem da região de Morada Nova. E eu sou indígena em contexto urbano, né? Eu não nasci em nenhum aldeamento e tudo. E a minha ancestralidade, ela veio através da minha retomada, porque todo mundo sempre me chamou... Ah, você é índio? Você parece com índio desde que eu sou criança. Então, meu apelido era Índia Tainá, cabelo de cuia. Tudo meu era ligado a isso, né? E eu tinha muita raiva, porque acontecia de uma forma ofensiva. E por eu também ser uma criança afeminada, ligavam muito isso a um feminino que eu não compreendia. Então, era tudo muito ruim. Até eu perceber, em determinado momento da minha vida, depois já adulto, assim, adolescente, entrando na fase adulta, ali, artista, eu peguei esse nome, índio. Só que eu sendo bicha, todo mundo, né, me chamava de índia. Então eu peguei esse nome. Sou Gabriel Silva, vulgo índia. Sou das etnias Cariri e Paiacus. Sou multiartista e trabalho com arte porque resolvi seguir o meu coração de todas as maneiras. Yagueteru. Eu me conheço como artista multilinguagem, né? Por trabalhar com performance, teatro, artes visuais, design, produção. Meu trabalho hoje, assim, né, contrato, é na Vila da Música, que é um instituto gerido pelo IDM, Dragão do Mar. E eu sou fotógrafa e videomaker desse espaço, trabalho na comunicação. E ao redor dele eu trabalho artisticamente, como sempre. Então, sou drag, sou cantora, e aí vai, menino. Até porque as artes visuais que eu fiz, né, a Universidade da URCA, ela é 50% licenciatura pedagógica e 50% prática. Então, realmente, assim, você tem um leque, então é muito bom mesmo. Eu sinto que eu saí de lá bem formada. A minha referência dentro de casa foram mulheres todas as mulheres eram brancas. Eu cresci com a família da minha mãe, é só a família do meu pai que tem essa descendência indígena. Então, eu cresci com várias mulheres, todas brancas. Então, eu pintava mulheres brancas. Na faculdade, eu comecei a perceber que eu só pintava pessoas brancas. E aí, um amigo chegou para mim e disse, ah, você já fez autorretrato? Meu fenótipo é totalmente indígena. E aí, nessa do autorretrato, eu fui conhecer o meu corpo e a minha imagem com 17 anos. E ainda assim, inicialmente, não me reconhecia indígena, me reconhecia como negro. Porque é muito difícil você se reconhecer indígena, tanto que o meu TCC ele fala sobre isso. É desinvisibilização de um ser indígena através das artes visuais. E aí eu vou falar da dificuldade que uma pessoa tem de reconhecer sua ancestralidade indígena, tendo fenótipo ou não tendo fenótipo. Porque você não ter um fenótipo indígena não significa que você não tenha ancestrais indígenas. Então, tipo, eu vou falar da dificuldade de você reconhecer sua ancestralidade indígena e de como na escola até a universidade você não vai ter referências. Meu TCC é só isso. É eu falando sobre o apagamento histórico que teve em 1863, que no Ceará decretam que indígenas não existem no Ceará. E aí eu vou, tipo assim, do âmbito regional da minha vida aqui, coloco um contexto geral. Depois eu fui fazendo uma montagem artística de um livro e é acessível para todas as idades.

fiz essas pinturas indígenas a partir de várias séries, né? Onde eu retratava tanto fenótipo quanto aldeamento, constituições familiares indígenas. Do meu Instagram, ele é o meu portfólio de trabalho. Se você for do final até onde está agora, do início até onde está agora, você vê esse processo gradativo das pinturas, das performances. E aí entrei nos trabalhos de performance, que foi onde, para além da pintura, eu fui identificar o meu corpo físico. Eu fui ver o que meu corpo físico representava no mundo, para além dele ser dizimado, colonizado, roubado, massacrado, assassinado, e vai. E aí vem a minha primeira performance, que é Corpo em Desova, onde eu fico dentro de um saco plástico, nua, ensanguentada, em praça pública, por 30 minutos, como se eu estivesse morta dentro desse saco, como se eu tivesse desovada pela polícia ou pelo crime. As pessoas param a performance, chamam a polícia. Quando elas percebem que eu não tô morta, elas me chutam. Babadeiro. E aí, dessa performance, foram surgindo outras, todas relacionadas à violência a corpos negros e indígenas, à violência a corpos favelados, à minha realidade de pessoa negra. Eu sou uma pessoa soropositiva. É mais um adendo a preconceitos, então, tipo, soropositiva, negra, indígena, pobre, artista, favelada. Eu tô viva quase que por uma centelha divina. Então, as performances todas foram sendo ligadas ao meu corpo. Tem uma que se chama Corpo Mineral, que eu tô na Serra da Capivara abraçando uma pedra, né, e falando dessa representação ancestral do meu corpo para com aquele espaço. Outra performance que é a Terra Cariri, que eu falo especificamente sobre a minha ancestralidade e trabalho com a terra daqui e levo essa terra para onde eu vou performar. Eu faço a colheita da terra na Chapada, levo para o local onde eu vou performar a terra do Cariri, visto um indumentário, amasso urucum e faço um banho de urucum. E aí, nesse processo, é um processo de batizar o espaço onde eu tô com a minha terra, mas também falando sobre esse corpo indígena. Porque, assim, eu sou paiacus de Morada Nova, que é a minha verdadeira ancestralidade indígena. Só que eu sou cariri porque eu nasci aqui na região do Cariri. Então, essa terra ancestral, ela me pertence e eu não

saindo desse corpo ancestral, vamos para esse corpo binário, né? Onde tem essa índia que performa corporalmente uma drag queen chamada Janine, onde eu trago esse corpo feminino, né? Ela é uma drag indígena, então ela traz essa performidade indígena. E aí, assim, foi onde veio a corpo armada. E a performance corpo armada, ela vai trazer esse corpo LGBTQIAPN+. Não que eu fale por toda uma causa, mas ele vai trazer essa afronta de um corpo livre que está pintado de rosa, que é uma cor gay, bicha, que eu escolhi por eu ser uma pessoa gay, bicha, e achar que o rosa representa um geral. Tá na bandeira trans, tá na bandeira LGBT. Então, achei que era uma cor universal gay. Então, trouxe esse rosa e é esse corpo livre, que tanto causa curiosidade, afronta e amor, como causa intriga, como causa desconforto. Então, a corpa armada, ela é uma corpa armada porque ela tanto ela traz essa felicidade de estar cantando, de estar dançando com aquele cabelo louro, quanto ela traz essa afronta de trazer o corpo dela para a rua, né, quase despido. E trazer esses movimentos de poder, né? Esse movimento de estar em cima das coisas, de se comunicar com as pessoas. Então, não é um corpo que se esconde. As performances urbanas, eu trago elas no meu trabalho porque eu acredito que a arte, nesse sentido, e o meu corpo, em todos os sentidos, eles têm que estar aonde o público está. E como referência, assim, muitos artistas, né? Priscila Rezende, artistas cantores indígenas, trago como referência de conceito, né? As professoras Cecília Laurins e Sâmia, que falam sobre a recepção acidental, que é um conceito que vem do teatro performativo, que fala justamente sobre isso, sobre você performar na rua e sobre você encontrar o público como o cotidiano, né? O cotidiano como público. A minha arte, nesse sentido, ela em um todo vem falar sobre o meu corpo e a minha memória, sobre uma memória talvez inexistente, porque o fato de eu ser indígena e ter crescido num contexto urbano e não ter tido acesso à minha ancestralidade, às minhas memórias, é através dessas memórias que eu não tenho que o meu trabalho se move. Por exemplo, eu me vejo de cocá, mas eu nunca tive um, até então. Memória para mim é a minha família. São minuciosidades da nossa infância, porque isso vai repercutir a nossa vida inteira. Me dá vontade de chorar quando digo isso. Mas quando a gente pensa que a nossa infância foi embora, algo muito sutil, um cheiro foi embora, volta com muita velocidade e toma conta da nossa vida. Ao mesmo tempo, é algo que a gente não teve. Tanto pela a minha experiência de não ter tido acesso às minhas memórias ancestrais por um apagamento histórico, quanto por coisas que eu acho que a gente queria viver, são as nossas ausências psicológicas. E aí entra nossa infância, nossa maturidade e provavelmente o nosso futuro. Eu acho que a gente se aconchegar num passado é buscar referências em nós mesmos.

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5: Salve, salve, escutantes da UFMG Educativa, eu sou o CMG Baraneto, está no ar mais um Quebrando Tudo. Quebrando Tudo, nesta semana, comemora aniversário. Primeira edição do programa foi dia 13 de junho de 2013, era uma quinta-feira na ocasião, a gente mudou para terça-feira já faz vários anos, e eu fico muito então honrado de estar aqui 13 anos na sequência, semanalmente, como colaborador voluntário da UFMG Educativo. E muito obrigado a você, né, que prestigia não só o programa, como todos os programas da rádio, né? Todas as outras inserções da rádio aí. E fico muito feliz, muito contente em poder continuar aqui. E a gente abre o programa hoje com jazz polonês. O grupo chama Martin Wasilewski Trio. E com a participação do saxofonista Joe Lovano. E a música vai ser L'Amour Fou, do próprio Wasilewski. Som.

0: Marcin Wasilewski Trio e Joe Lovano abriram o programa com L'Amour Fou, do próprio Marcin Wasilewski. E são 6 horas e 11 minutos, a gente volta na sequência aí, logo depois do primeiro não comercial intervalo de hoje.
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0: Quebrando tudo de volta, trazendo até você, desta vez, às 6 horas e 12 minutos, um som que o serviço de garimpagem do Quebrando Tudo faz, tem orgulho de trazer aqui, que é o do Isaac Hayes. O Isaac Hayes é um cara americano que toca piano, órgão, tal, flauta, saxofone também. E o som que ele faz é super funk, assim, né? Funk tradicional, não é esse funk mais do século XXI, não. Funk da década de 70 e tal. Esse disco, inclusive, é de 1974. E existem blogs que falam que esse é o real funk, funk real, né? Enfim, Isaac Hayes, com H, ele fez uma trilha sonora para um filme dessa época aí que chama Three Tough Guys, né? Três Caras Durões. Que eu acho, pelo que eu li na internet, não assisti ao filme, pelo que eu li na internet aqui, é um filme de crime e tal, meio lado B assim. Mas o som que ele faz é legal pra caramba, e eu não consegui achar os músicos, infelizmente, que compartilham esse disco com ele, né? Tem poucas referências na internet disso daí. Mas aqui na UFMG Educativa você vai escutar de qualquer jeito e vai poder fazer a sua própria opinião. Os sons que a gente vai escutar são The Red Rooster, depois Joe Bell e depois Banzo Plenty. Todas do Isaac Hayes. Então, som pra gente escutar com muito orgulho.

0: Muito bem, a gente escutou Isaac Hayes do disco Tough Guys, de 1974, Benzo Plenty, Joe Bell e The Red Rooster, o Galo Vermelho, né? Músicas dele. E eu descobri que algumas coisas sobre esse som aí, né? Por exemplo, tem uma orquestra por trás, que as cordas são da The Memphis Symphony Orchestra. E The Movement, The Isaac Hayes Movement, é uma banda, ou os colaboradores dele e tal, pelo que eu pude entender. Então, são esses caras aí que trouxeram todo esse som funkeado, dançante, gostoso, da década de 70, né? 52 anos aí pra nós. São 6 horas e 27 minutos, você está no Quebrando Tudo, e agora a gente faz um breve intervalo.
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4: 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Na Lei Brasileira de Inclusão da Pessoa com Deficiência, que é conhecido como Estatuto da Pessoa com Deficiência, é descrito que barreiras na comunicação e na informação acontecem quando o conteúdo não é acessível para todos. Pode ser a falta de legenda em vídeos, a ausência de intérprete de Libras, linguagem complicada ou sinais visuais mal projetados. A Lei Brasileira de Inclusão garante que a informação deve ser clara, acessível e compreensível para pessoas com deficiência. Não é possível comunicar sem incluir, e a acessibilidade também passa pelas palavras, sons e imagens. 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
0: Quebrando tudo mais uma vez aqui, mais um pouquinho na sua orelha. Com muito prazer, muita honra, a gente vai escutar agora um pouco de som nacional, som instrumental aqui da nossa terra, que é um dos melhores que se faz no mundo. Eu sou suspeito para falar, mas eu conheço alguma coisa, né? Eu escuto som a vida inteira, mas é claro, porque eu estou influenciado pelo ritmo e pelo som e pela cultura que eu cresci escutando, né? E cresci vivo escutando, então eu gosto muito dessas coisas. A gente vai escutar Nelson Aires, Fanfarra e Farra, uma música que tem um nome muito legal e ela é muito legal também. Música dele, o pianista Nelson Aires, Manuel Cruz, o baixista Manuel Cruz tocando Mano Mambo, também música dele, composição própria, e Trio da Paz e Joe Locke tocando Dona Maria, do Duca da Fonseca, que é o baterista do Trio da Paz, que tinha como violonista o Romero Lubambo, e eu já volto com o resto da informação, tá bom? Joe Locke e o terceiro componente do Trio da Paz. Nelson Aires, Manuel Cruz, Trio da Paz, escutando junto aqui no Quebrando Tudo com você.

Obrigado.

0: Pois é, a gente escutou Trio da Paz e Joe Locke com Dona Maria, do Duduca da Fonseca. A formação do Trio da Paz é Romero Lubambo no violão, Duduca da Fonseca na bateria, como eu tinha falado, Nilson Mata perdão, no contrabaixo, e Joe Locke, convidado do trio, né, no vibrafone, que a gente escutou aí. Você ouviu também ao vivo. É, bom, essa música foi Dona Maria, do Duduca da Fonseca. Você também escutou ao vivo Manuel Cruz, Mano Mambo, música dele. E Nelson Aires abriu com Fanfarra e Farra, só musicaço aqui no Quebrando Tudo. A gente vai pro último break de hoje e volta na sequência ainda aí. Tem som ainda.
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0: Você escutou aí na voz de Breno Rodrigues, né? Um meio de interagir com a gente aqui da rádio, 3409-1045, no DDD31, WhatsApp aqui da rádio. A gente pode interagir, se você quiser conversar comigo. Eu sou o Semi Gebara Neto, muito obrigado pela sua presença, muito obrigado também a Thiago França, Guilherme Amintas, que sempre me ajudam a colocar o programa no ar, Luísa Glória e toda a equipe da rádio FMG Educativa. A gente termina o programa de hoje com Ted Sirota's Rebel Souls, tocando uma música que tem nome ou brasileiro ou espanhol, não sei, português ou espanhol, 13 de maio. Ted Sirota's Rebel Souls, as almas rebeldes do Ted Sirota, é o que a gente vai escutar agora para a despedida de hoje. Um forte abraço para você, até mais ver. Eu sou o Semi Gebara Neto e a gente fica por aqui hoje. Tchau.

0: voz do Brasil. As notícias do governo federal que movimentaram o país no dia de hoje.
1: Olá, boa noite.
2: Boa noite para você que nos acompanha em todo o país.
1: Terça-feira, 16 de junho de 2026.
2: Vamos ao destaque do dia. Presidente Lula se reúne com países mais desenvolvidos do Ocidente.
1: Em reunião do G7 na França, o presidente defendeu que dívidas de países pobres sejam convertidas em serviços ambientais.
2: Destacou ações brasileiras para conter o aquecimento global e a redução da pobreza. Luana Karen.
3: Lula também falou de segurança. Defendeu que o combate ao narcotráfico seja feito junto ao combate de ilícitos, como lavagem de dinheiro e tráfico de armas.
1: E ainda, na nossa última reportagem sobre o Move Brasil, vamos falar das condições facilitadas para motoristas de táxi e aplicativos trocarem os carros.
2: Os profissionais poderão comprar carros de até R$150 mil, pagando a metade dos juros de mercado. Luciana Colares de Holanda.
4: A partir de 19 de junho, os motoristas habilitados poderão escolher veículos e procurar uma instituição financeira credenciada para solicitar o financiamento.
1: E a gente vai falar também de educação.
2: Termina amanhã o prazo para pagar as inscrições do Enem para os alunos que não estão isentos da taxa.
1: E os dados mais recentes divulgados pelo governo do Brasil mostram que o número de crianças dependentes do BPC na escola é o maior já registrado.
2: Hoje, na apresentação da Voz do Brasil, eu, Mariana Jungmann e Luciano Seixas.
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2: O presidente Lula segue na França, onde participou hoje da reunião de cúpula do G7, o grupo que reúne as nações mais desenvolvidas do Ocidente.
1: Em seu discurso, o presidente defendeu que os países ricos destinem mais recursos para os países em desenvolvimento.
2: Lula também manteve reuniões bilaterais com a Comissão Europeia e a primeira-ministra do Japão.
3: Na primeira intervenção na cúpula do G7 em Evian, na França, o presidente Lula alertou os líderes do grupo, que reúne algumas das maiores economias do mundo, que a desigualdade entre nações ricas e pobres aumentou nos últimos anos. A sessão foi fechada à imprensa e teve apenas o discurso escrito divulgado. De acordo com o presidente, ano passado, houve uma queda histórica de 23% na ajuda oficial ao desenvolvimento. Segundo Lula, a falta de recursos tem deixado milhões de pessoas ao redor do mundo sem alimentação, sem escola e vulneráveis a doenças.

0: Lula também falou de segurança. Defendeu que o combate ao narcotráfico seja feito junto ao combate de ilícitos, como lavagem de dinheiro e tráfico de armas. Pela manhã, o presidente Lula se reuniu com a primeira-ministra do Japão, Sanae Takaishi. Eles trataram do possível início das negociações para um acordo de comércio entre Mercosul e Japão.
1: E eu fico muito feliz com essa perspectiva virtuosa de um acordo Japão-Mercosul. E além dessa boa notícia do Mercosul, eu espero que possamos produzir boas notícias na relação bilateral Brasil-Japão.
0: No fim da tarde, o presidente Lula se reuniu com a presidente da Comissão Europeia, Ursula von der Leyen, e com o presidente do Conselho Europeu, Antônio Costa. Eles trataram de medidas restritivas adotadas por países da Europa contra produtos brasileiros e acertaram a criação de uma comissão entre o Itamaraty e os representantes do bloco europeu para identificar as dificuldades e buscar soluções. Também nesta terça-feira, o presidente Lula participou de um jantar com todos os chefes de Estado e de governo que estão em Evian para as reuniões do G7. De Evian Leban, na França, Luana Karen.
2: E ainda durante os trabalhos do G7, o presidente Lula e o diretor-geral da Organização Mundial da Saúde, Tedros Adhanom, divulgaram uma carta pedindo que os líderes das maiores economias do mundo apoiem a conclusão do Acordo Global sobre Pandemias.
3: O acordo foi aprovado em 2025, mas um ponto extra ainda precisa ser discutido para ele entrar em vigor.
2: O Brasil preside essas negociações que tratam da adoção do anexo de acesso a patógenos e partilha de benefícios.
3: O foco é garantir a troca de informações sobre vírus, bactérias e outros agentes com potencial para se tornarem novas pandemias.
2: Além disso, é preciso garantir que países em desenvolvimento tenham acesso a vacinas e tratamentos de forma justa do que ocorreu com a pandemia de Covid-19.
3: Garantir mobilidade e proteger áreas ambientais são desafios das obras de pavimentação da BR-319, que atravessa uma das regiões mais sensíveis da Amazônia.
2: A rodovia conecta Manaus a Porto Velho e é a única via terrestre que liga a capital do Amazonas com o restante do país.
3: Com investimento de 20 bilhões de reais, o governo do Brasil vem adotando um modelo inédito que deve servir de referência.
2: São medidas especiais para assegurar proteção ambiental e reduzir o isolamento logístico da região.
4: Uma rodovia que representa um dos maiores desafios de infraestrutura do país. A BR-319, responsável por conectar o Amazonas ao restante do Brasil por via terrestre, recebe um novo modelo de gestão. A ideia é unir mobilidade, desenvolvimento e preservação da floresta. Em Brasília, representantes do governo do Brasil apresentaram as medidas especiais previstas. O plano prevê ações de proteção ambiental, monitoramento territorial, reforço da fiscalização e regularização de terras na área de influência da rodovia. A secretária executiva do Ministério do Meio Ambiente e Mudança do Clima, Ana Flávia de Sena Franco, explica que todo o trabalho feito pelo governo vai transformar a BR-319 em um modelo de desenvolvimento e preservação ambiental.
5: Nosso objetivo é fazer do processo de repavimentação da rodovia um modelo de gestão e controle ambiental com participação das comunidades, respeito aos saberes tradicionais, recuperação de área degradada, geração de emprego e renda para a população por meio do fortalecimento das cadeias da bioeconomia.
4: O plano prevê melhorias nos 877 quilômetros da BR-319. As medidas de proteção ambiental incluem a ampliação de áreas protegidas, ações de resgate da fauna e criação de estruturas de passagem para animais, além do reconhecimento e demarcação de terras indígenas e ações de regularização fundiária. Entre as medidas de infraestrutura estão a substituição de 52 pontes de madeira e a manutenção permanente da rodovia. A previsão é implantar também sistemas de monitoramento com implantação de portais de fiscalização, brigadas de combate a incêndios e bases integradas de órgãos públicos. Para o diretor-presidente da InfraSA, Jorge Bastos, trata-se de um modelo inovador e único no mundo.
6: É uma coisa inovadora, não tem nada igual no mundo, é de suma importância não só para o Brasil, mas para o mundo inteiro a gente mostrar como pode ser sustentável uma rodovia dentro da selva amazônica.
4: O modelo prevê um contrato único de 20 anos, renovável por mais 15. A assinatura do contrato deve acontecer em dezembro de 2027. A expectativa é transformar a BR-319 em referência de integração regional.

0: com proteção da Amazônia e presença permanente do poder público na região. Reportagem Pablo Mundim.
1: Move Brasil foi criado pelo governo federal para estimular a troca da frota brasileira por veículos mais modernos, eficientes, seguros e menos poluentes.
2: Inicialmente, o programa teve foco em caminhões e ônibus, que nós falamos aqui na Voz do Brasil.
1: Na última sexta-feira, foi lançada a versão voltada para ajudar entregadores a comprarem novas motos, bicicletas elétricas e veículos semelhantes.
2: Hoje nós vamos falar do Move Brasil voltado para taxistas e motoristas de aplicativos.
1: A partir dessa sexta-feira, eles poderão solicitar o financiamento de novos veículos junto a instituições financeiras. Luciana Colares de Holanda explica.
3: Juros abaixo da metade dos valores encontrados no mercado e melhores prazos para pagar. Esses são os benefícios que o programa Move Aplicativos oferece para taxistas e motoristas de aplicativos adquirirem veículos novos. As condições especiais de financiamento valem para carros de até R$ 150 mil reais e que atendam critérios de sustentabilidade, como os flex, híbridos e elétricos. O Wallace Moreira, secretário de Desenvolvimento Industrial, Inovação, Comércio e Serviços, detalha as vantagens do programa.
4: Para além de proporcionar a possibilidade de renovação de frota, de descarbonização, ela também dá ao trabalhador melhores condições de trabalho, de vida e de adquirir uma propriedade a uma taxa de juros que está abaixo da metade do mercado. A taxa de juros hoje de mercado gira em torno entre 24% e 28%, dependendo do perfil. Hoje, essa taxa de juros é de 12,5% para homem e 11,5% para as mulheres.
3: Uma pesquisa do IBGE, divulgada no ano passado, mostra que quase 2 milhões de pessoas trabalhavam como motoristas de automóvel no Brasil em 2024. Para Simone Almeida, motorista de aplicativo há quase 10 anos, não fosse por essas condições facilitadas de pagamento, seria impossível trocar de carro.
5: Hoje, nas condições atuais, sem o programa Move Brasil, a gente não consegue adquirir esse veículo para ter um rendimento melhor. E é conforto também do passageiro. O passageiro entra ali e quanto mais estrelas você tem, quanto mais bem avaliado você é, mas você recebe corridas pelas plataformas.
3: Em maio, o presidente Lula assinou uma medida provisória que destina até 30 bilhões de reais para o programa. Podem participar motoristas de aplicativos com cadastro ativo há pelo menos 12 meses que tenham realizado ao menos 100 corridas nesse período na mesma plataforma, além de taxistas em atividade. Para participar, é só acessar a plataforma oficial gov.br/movebrasil e autorizar o uso dos dados necessários para análise de elegibilidade. E ainda esta semana, a partir de 19 de junho, os motoristas habilitados poderão escolher veículos e procurar uma instituição financeira credenciada para solicitar o financiamento. Reportagem Luciana Colares de Holanda.
2: Doenças do pulmão, do coração, maior incidência de câncer.
1: A lista de prejuízos na saúde é grande para quem fuma.
2: Segundo a Organização Mundial da Saúde, o tabaco mata mais de 8 milhões. Milhões de pessoas no mundo por ano.
1: O SUS oferece todo o tratamento de graça para quem deseja parar de fumar. E a busca por ele tem crescido nos últimos anos.
6: O servidor público Frederico Pereira fuma há mais de 30 anos. Ele está em tratamento no Hospital Universitário de Brasília por causa da bronquite e do início de um enfisema pulmonar. E fala sobre a dificuldade que é abandonar o cigarro.
7: Não desisti ainda dessa luta e dessa tarefa, até porque é uma necessidade de saúde.
6: Parar de fumar vai muito além de abandonar um hábito. A dependência da nicotina provoca sintomas físicos, psicológicos e emocionais que podem dificultar o processo. Por isso, muitas vezes é necessário acompanhamento médico. O Sistema Único de Saúde oferece tratamento completo para quem deseja parar de fumar. A chefe de controle do tabagismo do Instituto Nacional de Câncer, INCA, Maria José Giongo, detalha esse atendimento.
8: Então, essa pessoa ela vai ser acolhida na unidade de saúde, né? Esse tratamento ele pode ser individual ou em grupo. Caso seja necessário que essa pessoa, que esse cidadão, se utilize de medicamentos para auxiliá-lo no processo de cessação, então ele vai receber esse medicamento também de forma gratuita. Então, as equipes das unidades de saúde dispõem de uma equipe ali multiprofissional que vai dar toda assistência para a pessoa que deseja parar de fumar.
6: E a procura por tratamento tem crescido. A distribuição de remédios no SUS aumentou 138% entre 2022 e 2025. Foram 19 milhões de medicamentos entregues em 2022, número que saltou para 46 milhões no ano passado. Além do medicamento bupropiona, o SUS oferece também outras opções que ajudam a parar de fumar, como goma de mascar e adesivos de nicotina, um apoio importante para combater um hábito que traz consequências sérias para a saúde. No Brasil, 477 pessoas morrem a cada dia por causa do tabagismo. O professor e pneumologista do Hospital Universitário de Brasília, Ricardo Martins, fala sobre os malefícios do cigarro.
9: O cigarro é a principal causa evitável de doença no mundo. No campo das doenças respiratórias, são as doenças do tipo bronquite, enfisema, câncer de pulmão, que nos preocupa bastante, né? E doenças também da área do coração, né?
6: Quem deseja parar de fumar pode procurar uma unidade básica de saúde e verificar onde o tratamento é oferecido em seu município. Reportagem Márcia Fernandes.
2: Atenção, estudantes que já se inscreveram no Exame Nacional do Ensino Médio e ainda não realizaram o pagamento da taxa de inscrição.
1: Os candidatos não isentos devem pagar o valor de R$ 85,00 até amanhã. Sem ela, a inscrição não é válida.
2: O Enem é a principal porta de entrada para o ensino superior no Brasil.
1: O exame é válido para ingresso em universidades por meio do Sisu, ProUni e Fies e também em faculdades no exterior.
10: Termina nesta quarta-feira, 17 de junho, o prazo para pagamento da taxa de inscrição do exame. O valor é de R$ 85,00 e pode ser pago por boleto, PIX, cartão de crédito ou débito em conta, conforme a instituição financeira. Não precisam pagar a taxa os estudantes que tiveram a isenção aprovada pelo Instituto Nacional de Estudos e Pesquisas Educacionais, Anísio Teixeira, o INEP, como alunos do terceiro ano do ensino médio da rede pública, participantes do programa PEDMEIA e pessoas inscritas no Cadastro Único que atendam aos critérios do edital. Os candidatos que solicitaram atendimento especializado vão poder consultar o resultado do pedido a partir de 26 de junho na página do participante. Acesse em enem.inep.gov.br/participante. Com redação de Lucília Araújo, Dilson Santa Fé, para a Voz do Brasil.
2: Avanço na inclusão educacional de estudantes com deficiência beneficiários do benefício de prestação continuada.
1: O BPC registrou o maior índice de sua história de crianças e adolescentes entre 0 e 18 anos matriculados, 83% em 2024.
2: Em 2008, apenas 21% dos beneficiários estavam matriculados.
11: Mãe de dois filhos, a Raimunda de Oliveira Souza, conta que trabalhava como doméstica para pagar as contas de casa, até que em 2018 viu sua vida mudar após o filho mais novo, Davi, com então 7 anos, ser diagnosticado com transtorno do espectro autista.
12: Ele, quando na idade de criança, né, de creche, né, que ele foi de creche, eu comecei a perceber alguns detalhezinhos que eu achava diferente, assim, diferenciado das outras crianças, né? Aí, quando chegou no período dele ir para a escola normal, no ensino fundamental, né? Logo no primeiro ano, a professora já me chamou para conversar. Falou só, o Davi, ele é assim, é dessa forma, então é melhor você procurar um médico, né, fazer uns testes, né, uma consulta. Né.
11: O diagnóstico significou apenas o início de uma batalha solitária para Raimunda, que passou a dedicar todo o seu tempo ao tratamento do filho. Sem muita escolha, ela conta que teve que deixar o emprego remunerado e recorreu ao benefício de prestação continuada. Desde 2022, o BPC, no valor de um salário mínimo por mês, serve para cobrir gastos com medicamentos, alimentação e escola. O estudo, ela garante, é um item indispensável na rotina.
12: Tira notas razoáveis, mais para boa, né? Porque tem a mãe aqui que fica no pé, né? Ensinando da maneira que eu posso, que eu também não tenho também laço, estudo, mas eu faço o que eu posso, né? E educadora social, que também eu sempre corro atrás, eu cobro na escola, eu sou aquela mãe mesmo que cobra. Se eu estou vendo que está alguma coisa errada, eu vou lá na escola, converso, eu sei das minhas obrigações, eu sei dos direitos que ele tem, então eu vou atrás.
11: E não é só a Raimunda que se preocupa com a educação do filho. Em 2024, o benefício de prestação continuada registrou o maior índice da história de crianças e adolescentes beneficiários matriculados. Dos mais de 870 mil beneficiários, 83% estavam na escola. Em 2008, eram apenas 21%. Os dados são do Ministério do Desenvolvimento e Assistência Social, Família e Combate à Fome. Para João Paulo Santos, consultor jurídico do Ministério, o resultado mostra o compromisso do governo em ampliar o acesso à educação e reforçar o acompanhamento permanente da política pública.
13: O BPC na escola é um serviço específico do SUAS, do Sistema Único de Assistência Social, que passa a auxiliar, a tentar colocar todos os beneficiários do BPC em idade escolar, ou seja, pessoas com deficiência, né? Não são idosos, são pessoas com deficiência, jovens e crianças, na escola, frequência escolar para essas pessoas, que é um processo de inclusão que não é fácil, né? Um processo de inclusão que precisa ser realizado no cotidiano.
11: Mais de 6 milhões e 500 mil pessoas recebem hoje o benefício de prestação continuada. Desse total, aproximadamente 58% são pessoas com deficiência e 42% são idosos. São beneficiários aqueles em famílias com renda igual ou menor que um quarto do salário mínimo por pessoa, ou R$ 379,50 por mês. Reportagem Gabriela Noronha.
1: Junho é o mês das festas juninas e as autoridades acendem um alerta para uma prática que, além de perigosa, é ilegal.
2: Soltar balão é crime ambiental no Brasil, com pena de até 3 anos de prisão, além de multas.
1: A prática é um perigo real. Provoca incêndios em florestas e casas e causa apagões nas redes elétricas e pode prejudicar também o voo de aviões.
14: Nesta época do ano, a soltura ilegal de balões triplica, segundo a Força Aérea Brasileira. Entre 2019 e 2024, foram quase 4.500 ocorrências em todo o país. E para identificar os culpados, o tenente Tauan faz um apelo para a população.
15: A gente acredita que por meio da conscientização da população e a partir da não soltura e nenhum incentivo e a divulgação dessa prática na internet, o compartilhamento dessas atividades também por WhatsApp. A gente imagina que com a contribuição da população, a gente reduzirá o risco dessa recorrência e preservará, portanto, a segurança de todos.
14: Esta prática é crime, previsto na Lei 9.605 de 1998, com pena de 1 a 3 anos de detenção e multa, além de crime ambiental, pelo potencial de causar incêndios e destruição. Ana Gabriela Salles, para a Voz do Brasil.
2: A Caixa Econômica Federal começa amanhã a fazer os pagamentos do Bolsa Família deste mês.
1: Essa semana serão pagos os beneficiários com o NIS final 1, 2 e 3, na quarta, quinta e sexta-feira.
2: Ao longo da semana que vem, serão feitos os pagamentos para os beneficiários com os números finais de 4 a 8.
1: E nos dias 29 e 30 de junho, os pagamentos para quem tem NIS final 9 e 0.
2: Para beneficiários de municípios que tiveram situação de emergência ou calamidade declarada, o pagamento será feito integralmente amanhã, independente do número do NIS.
1: Ao todo, cerca de 19 milhões e 300 mil famílias recebem o Bolsa Família.
2: O comércio varejista do país continua em ritmo de crescimento no mês de abril na comparação anual.
1: Segundo dados do IBGE, as vendas registraram alta de 1% em relação ao mesmo período do ano passado.
2: E o resultado positivo se estende para o acumulado do ano, que soma avanço de 2%.
16: O comércio varejista brasileiro mantém trajetória positiva em 2026, com crescimento de 2% no acumulado do ano e alta de 1,5% nos últimos 12 meses. Os dados do Instituto Brasileiro de Geografia e Estatística, o IBGE, mostram que, apesar de uma redução de 1,5% nas vendas em abril, na comparação com março, o setor avançou 1% frente a abril de 2025. Entre os destaques positivos estão os segmentos de equipamentos e materiais para escritório, informática e comunicação, que cresceram 6,5% em relação a abril do ano passado. Artigos farmacêuticos, médicos, ortopédicos e de perfumaria, com alta de 4,5%. Móveis e eletrodomésticos, com aumento de 2,6%. Combustíveis e lubrificantes, com 1,6%. E supermercados, alimentos, bebidas e fumo, com crescimento de 0,9%. O comércio varejista ampliado, que inclui veículos, materiais de construção e atacado especializado de alimentos, também apresentou resultado positivo na comparação anual, com alta de 1,4% em abril. No acumulado de 2026, o segmento registra crescimento de 1,8%. O desempenho positivo alcançou diversas regiões do país. Na comparação com abril de 2025, 20 das 27 unidades da federação registraram um aumento nas vendas do varejo, com destaque para Pernambuco, Tocantins e Distrito Federal. Os números indicam avanço em áreas importantes da economia, com setores de consumo essencial e de bens duráveis contribuindo para a manutenção do crescimento do comércio brasileiro. Claudimário Carvalho, para a Voz do Brasil.
1: E essas foram as notícias do Governo do Brasil.
2: Uma realização da Secretaria de Comunicação Social da Presidência da República.
1: Com produção da empresa Brasil de Comunicação.
2: Fique agora com as notícias do Poder Judiciário e do Congresso Nacional. Boa noite.
1: Boa noite para você e até amanhã.
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19: Primeira turma do STF condena Eduardo Bolsonaro por tentativa de interferência em julgamento sobre golpe de Estado. STJ decide que espólio e herdeiros de aposentado com doença grave podem pedir restituição do imposto de renda pago indevidamente. Justiça do Trabalho e órgãos parceiros organizam atendimento a comunidades indígenas no Amapá. Boa noite, eu sou Walter Lima. Por unanimidade, a primeira turma do STF condenou Eduardo Bolsonaro pelo crime de coação no curso do processo. A acusação sustentou que ele teria atuado junto a autoridades norte-americanas para pressionar ministros do STF e influenciar o julgamento de ações envolvendo o pai dele, o ex-presidente Jair Bolsonaro. O relator do caso, ministro Alexandre de Moraes, entendeu que houve tentativa de constranger a atuação da corte por meio de sanções e pressões internacionais. Eduardo Bolsonaro foi condenado a 40 anos e dois, ou seja, foi condenado a 4 anos e 2 meses de prisão no semiaberto, mais 50 dias multa. Se aposentado com doença grave não foi isento de imposto de renda e pagou mais do que deveria após a morte dele, tanto o espólio como os herdeiros podem pedir na Justiça a devolução do valor pago indevidamente. Esse entendimento é do STJ. Fátima Uchoa.
20: O espólio de uma aposentada com câncer de mama buscou o reconhecimento da isenção de imposto de renda prevista em lei e a restituição dos valores descontados indevidamente da aposentadoria dela. A Justiça do Rio Grande do Sul extinguiu o processo sem resolução do mérito. Já o relator na segunda turma do STJ, ministro Teodoro Silva Santos, considerou que, embora a isenção por doença grave tenha natureza pessoal, a restituição possui caráter patrimonial e pode ser transmitida aos herdeiros. Assim, um colegiado determinou que os autos retornassem ao Tribunal Estadual para prosseguimento do julgamento da apelação sobre o pedido de restituição.
19: Justiça do Trabalho e órgãos parceiros organizam últimos detalhes para começar o atendimento a comunidades indígenas no Amapá. Rafael Silva.
0: Começam amanhã os serviços levados pela Quarta Itinerância Cidadania aqui com você, a Aldeia Manga, no município de Oiapoque, extremo norte do estado. Desde domingo, equipes da Justiça do Trabalho e de órgãos parceiros se organizam na região. Hoje estão sendo montadas as estruturas e revisados os últimos detalhes para atendimentos sobre questões trabalhistas e previdenciárias, serviços de saúde, regularização de documentos e muito mais. E tudo isso de graça para os moradores da região.
19: O TSE recebeu representantes da Confederação Nacional do Comércio de Bens, Serviços e Turismo para inspecionar os códigos-fonte da urna eletrônica e dos sistemas eleitorais. É a terceira instituição fiscalizadora a visitar o TSE. Fábio Ruas.
21: O representante da Confederação Nacional do Comércio foi recebido pela equipe da Secretaria de Tecnologia da Informação do TSE. Os técnicos do tribunal tiraram dúvidas e abriram o código-fonte para a vistoria. Yuri Cavalcante, especialista em tecnologia da informação da CNC, elogiou a iniciativa do TSE de realizar o ciclo de transparência das eleições 2026. Já fizeram a vistoria o Partido União Brasil e o Senado Federal.
19: Ministérios Públicos Federal e de São Paulo pedem a anulação de nova licença do pré-sal por risco de agravamento da crise climática. Estima-se que a extração e o uso dos combustíveis fósseis resultem no lançamento de mais de 3 bilhões e 800 milhões de toneladas de gás carbônico na atmosfera. Vanessa Pereira.
22: A nova licença corresponde à etapa 4 do pré-sal, a nova fase de exploração de óleo e gás natural na Bacia de Santos, em São Paulo, prevista para começar entre 2026 e 2032. O objetivo da ação é que a licença seja definitivamente anulada e que o IBAMA seja proibido de conceder novos avais até que a Petrobras cumpra os diversos requisitos que estão em aberto, como a complementação dos estudos ambientais e a comprovação da compatibilidade da etapa 4 com compromissos assumidos pelo Brasil e pela empresa na redução de emissão de gases do efeito estufa.
19: 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Boa noite.
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24: Eu sou Paula Groba.
25: E eu sou Humberto Pinheiro.
24: E estes são os destaques de hoje do Jornal do Senado, que começa agora.
25: Senado aprova projeto que reconhece pós-graduação como formação continuada de professores.
24: Avança a proposta que acaba com soltura automática de presos por atraso na revisão de prisões preventivas.
25: Aprovada a criação da Universidade Federal do Esporte.
24: Boa noite.
25: Boa noite.
24: Cursos de especialização, mestrado e doutorado poderão passar a contar oficialmente como formação continuada dos professores da educação básica pública.
25: O plenário aprovou um projeto que atualiza a Lei de Diretrizes e Bases da Educação para reconhecer essas qualificações como parte do aperfeiçoamento profissional dos educadores. Repórter Douglas Castilho.
26: Estão amparados pela proposta as especializações e também as pós-graduações, como mestrado e de doutorado, inclusive com a garantia de licença remunerada já prevista na Lei de Diretrizes e Bases da Educação, sem a criação de novos gastos para o Estado. A relatora da proposta, a senadora professora Dorinha Seabra, do União do Tocantins, ressaltou a importância da proposta.
27: Trata-se de reconhecer que o professor não é apenas receptor de conhecimento produzido pela academia, mas ele também é agente capaz de produzir saberes a partir da sua experiência profissional.
26: A pesquisadora Flávia Monteiro, professora da Faculdade de Educação da Universidade Federal Fluminense, reforçou o papel e a necessidade da formação continuada na área da educação.
3: Isso representa um avanço e fortalece também a compreensão de que a formação de professores, ela deve ocorrer ao longo de toda a carreira.
26: O Plano Nacional de Educação, que é o principal instrumento de planejamento estratégico da educação no Brasil, estabeleceu a meta de que até 2034, 70% dos professores da rede pública tenham alcançado o nível de pós-graduação. A proposta vai à sanção presidencial.
24: O presidente do Senado Federal, Davi Alcolumbre, negou ter recebido 30 milhões de dólares do dono do Banco Master, Daniel Vurcaro, por meio de uma conta no exterior, ao repudiar a informação publicada em reportagem na última semana pela revista Veja. O parlamentar disse que as acusações são falsas e declarou que a situação representa não apenas um ataque pessoal, mas atinge também a imagem institucional do Poder Legislativo.
25: Davi Alcolumbre ainda defendeu a apuração da origem das informações divulgadas e afirmou que adotará todas as medidas legais e judiciais para esclarecer o caso. O senador enfatizou que não aceitará tentativas de intimidação ou constrangimento e criticou a divulgação de acusações sem provas.
4: Não podemos permitir que isso se torne uma prática normal no nosso país. Não podemos admitir que autoridades públicas, instituições ou qualquer cidadão sejam desmoralizados com base em fatos inventados e acusações absolutamente sem nenhuma prova.
24: Um atraso da justiça deve ser suficiente para colocar um preso em liberdade? Essa é a discussão por trás de um projeto aprovado pela Comissão de Segurança Pública do Senado.
25: A proposta acaba com a possibilidade de soltura automática quando houver demora na revisão periódica da prisão preventiva. O texto, que segue o entendimento dos tribunais superiores, ainda será analisado pela Comissão de Constituição e Justiça. Repórter Bruno Lourenço.
5: A Comissão de Segurança Pública analisou três projetos de lei que tratavam de regra que considerava ilegal a prisão preventiva caso o juiz não revisasse a necessidade da medida a cada 90 dias. A redação aprovada determina que o atraso na revisão não gera liberdade automática. Antes de qualquer decisão, o Ministério Público deverá ser obrigatoriamente ouvido e o ônus de pedir a reavaliação passará a ser da parte interessada, como explicou o relator, senador Fabiano Contarato, do PT do Espírito Santo.
6: Concordamos que, uma vez decorrido o prazo para a reavaliação da prisão, se mostra adequada e necessária a prévia oitiva do Ministério Público sobre a manutenção da medida ou a soltura do preso, uma vez que essa previsão prestigia o princípio acusatório que orienta o processo penal.
5: O senador Sérgio Moro, do PL do Paraná, lembrou que a soltura automática não constava no texto original do pacote anticrime enviado por ele quando era ministro da Justiça, tendo sido incluída durante a votação na Câmara dos Deputados.
7: Aí isso foi enxertado para o lobby pró-crime, infelizmente, de alguns parlamentares lá na Câmara dos Deputados. E foi aprovada essa aberração que sugere que a prisão caia automaticamente, que é o sonho dos vorcaros da vida, inclusive.
5: O projeto aprovado também amplia para 180 dias o prazo de revisão nos casos em que o preso já tenha sido condenado em primeira instância. O relator justificou que a medida é razoável diante da estrutura enxuta e da falta de capilaridade dos tribunais de segunda instância.
24: E o senador Sérgio Moro, do PL do Paraná, defendeu o endurecimento das leis de combate ao crime organizado ao afirmar que propostas nessa área têm enfrentado resistência do governo federal. Segundo ele, medidas como o fim das saídas temporárias de presos e o projeto antifacção avançaram graças à atuação da oposição no Congresso.
25: Moro também comentou a decisão dos Estados Unidos de classificar o PCC e o Comando Vermelho como organizações terroristas. Na avaliação do senador, a medida pode dificultar a lavagem de dinheiro e o financiamento internacional das facções.
7: É claro que essa designação feita pelos Estados Unidos não resolve todos os problemas. É claro que a tarefa de combater essas organizações é do Brasil, mas é evidente que essa ação do governo norte-americano ano facilita o nosso trabalho a nível internacional.
24: Já o senador Camilo Santana, do PT do Ceará, defendeu a aprovação da PEC da Segurança Pública pelo Senado. A proposta prevê maior integração entre União, Estados, Municípios e Distrito Federal no combate à criminalidade, com o compartilhamento de informações, uso de tecnologia e ações conjuntas contra o crime organizado.
25: Segundo o parlamentar, a medida fortalece o Sistema Único de Segurança Pública e a cooperação entre as forças policiais. O texto já foi aprovado pela Câmara dos Deputados e aguarda análise do Senado.
8: Porque o crime ele ultrapassou as fronteiras dos estados, portanto precisa ter uma coordenação nacional integrada nas informações, na inteligência, na cooperação. E essa PEC da segurança vai permitir que a gente possa dar o avanço necessário que o Brasil precisa em relação a esse tema que aflige a população, que aterroriza a população brasileira.
24: O esporte pode ganhar uma universidade dedicada à formação de profissionais e ao desenvolvimento de políticas públicas para o setor.
25: Os senadores aprovaram uma proposta que cria a Universidade Federal do Esporte. A nova instituição terá como missão produzir conhecimento, qualificar gestores e profissionais e contribuir para o fortalecimento das ações esportivas no país. Os detalhes com Pedro Pincer.
9: Com futura sede em Brasília, a Universidade Federal do Esporte terá entre as finalidades a formação de recursos humanos de excelência, com competências e habilidades para a gestão de políticas públicas de esporte e o incentivo à produção de conhecimento científico e tecnológico aplicado à gestão do esporte e ao treinamento de alto rendimento. Ex-ministro da Educação, o senador Camilo Santana, do PT do Ceará, ressaltou a importância da criação da instituição.
8: O Brasil é uma potência esportiva. Somos um país de talentos extraordinários, mas ainda convivemos com a carência de profissionais qualificados na ciência do esporte, na gestão esportiva, no treinamento de atletas, no paradesporto e nas políticas públicas voltadas à inclusão pelo esporte. A Universidade Federal do Esporte nasce com o potencial de ajudar a preencher esse vazio histórico.
9: Os recursos financeiros para a implantação e manutenção da universidade virão do Orçamento Geral da União, com a possibilidade de auxílios e subvenções por entidades públicas e particulares. O texto segue agora para a sanção presidencial.
24: E o Senado homenageou 3 pessoas e instituições dedicadas ao cuidado dos mais vulneráveis. Na segunda edição da Comenda Santa Dulce dos Pobres, foram reconhecidos o Instituto da Primeira Infância e Pred de Fortaleza, que atende mais de 4 mil crianças, a religiosa Maria Nilda Cavalcante Rangel e Jorge Eduardo Deister, coordenador da Vila do Pequenino Jesus, em Brasília.
25: Autor da proposta que criou a premiação, o senador Eduardo Girão, do Novo do Ceará, afirmou que a comenda dá visibilidade a exemplos concretos de solidariedade e serviço ao próximo. A comenda Santa Dulce dos Pobres foi criada em 2020 e é concedida anualmente a pessoas e instituições que prestam serviços relevantes na área social da saúde. Com edição de Paula Groba e trabalhos técnicos de Eliseu Caires, o Jornal do Senado fica por aqui. Acompanhe agora as notícias da Câmara dos Deputados. Boa noite.
24: Boa noite e até amanhã.
18: Jornal Câmara dos Deputados. Plenário pode aumentar proteção de mulheres contra violência política.
10: Câmara aprova punição para má-fé em processos de violência doméstica.
18: Parlamentares analisam políticas públicas de apoio para a população idosa.
10: Boa noite. Maria do Rosário, do PT do Rio Grande do Sul, elogia o lançamento da Rede Nacional de Proteção e Defesa dos Direitos Humanos da Pessoa Idosa. Segundo a deputada, a medida busca ampliar a dignidade e combater a violência exercida contra a parcela da população que mais cresce no país.
18: Maria do Rosário reforça ainda a necessidade de o Parlamento aprovar medidas focadas no fortalecimento da Política Nacional de Cuidados, na criação de um auxílio financeiro para cuidadores de idosos do BPC e na aprovação da Convenção Internacional sobre
1: sobre o envelhecimento humano.
10: Ranieri Paulino, do Republicanos da Paraíba, chama atenção para o crescimento dos casos de violência contra idosos e defende o fortalecimento das políticas de proteção e cuidado. Ele pede garantia de dignidade e segurança às pessoas em situação de maior vulnerabilidade.
1: Ranieri Paulino ainda destaca a necessidade de ampliar o acesso aos serviços destinados às pessoas com deficiência no interior da Paraíba. Para ele, a descentralização desses atendimentos é fundamental para promover inclusão e assegurar direitos à população que vive fora dos grandes centros.
10: José Ayrton Félix Cirilo, do PT do Ceará, defende mais investimentos em políticas de cuidado e proteção para crianças e adolescentes. O deputado afirma que a falta de atenção, presença e apoio familiar pode comprometer o desenvolvimento integral desde a infância.
1: José Ayrton Félix Cirilo aponta que o orçamento federal ampliou a participação dos recursos destinados a crianças e adolescentes nos últimos anos, mas ainda precisa avançar em áreas como educação, saúde, assistência social, segurança alimentar e proteção de direitos.
2: Votação.
10: Punição para quem agir de má fé durante processos de violência doméstica ou familiar contra a mulher é aprovada na Câmara. Confira os detalhes na reportagem de Sofia Peçanha.
11: A Câmara dos Deputados aprovou o projeto que autoriza os juizados de violência doméstica e familiar contra a mulher a aplicar punições para quem agir de má fé. A proposta, de autoria da deputada Flávia Moraes, foi aprovada pelas Comissões de Defesa dos Direitos da Mulher e de Constituição e Justiça. A medida altera a Lei Maria da Penha, com o objetivo de aplicar sanções para quem agir com deslealdade no curso do processo. Invenção ou distorção de fatos propositalmente e tentativa de prejudicar outra pessoa injustamente são algumas condutas ilegais. A deputada Laura Carneiro, do PSD do Rio de Janeiro, relatora na Comissão de Constituição e Justiça, explicou.
12: A má-fé não ocorre pela simples inexistência de condenação ou falta de prova, mas é caracterizada quando a parte ofensora ou ofendida deliberadamente tenta desrespeitar a justiça utilizando-se de instrumentos ilegais.
11: Pelo texto aprovado, se o juiz entender que alguém agiu de má fé, essa pessoa pode ser punida com multa de até 10 salários mínimos. Durante a votação na Comissão da Mulher, a relatora da proposta, a deputada Silvia Cristina, do PP de Rondônia, concordou que a medida contribui para o bom andamento dos processos e da proteção às mulheres.
13: Consideramos, pois, que tais aperfeiçoamentos ajudarão a evitar excessos e abusos das partes, conferindo maior credibilidade à Lei Maria da Penha e maior prestígio à verdade real, ampliando a proteção de todas nós, mulheres brasileiras.
11: Os danos processuais já estão previstos no Código de Processo Civil e ocorrem quando uma das partes, autor ou réu, não age de forma correta. Para essas condutas, o Código prevê penas como multa e indenização à parte contrária pelos prejuízos que sofreu. Agora, o projeto que aplica punições para quem agir de má fé em casos de violência doméstica e familiar contra a mulher segue para análise do Senado. Da Rádio Câmara de Brasília, Sofia Peçanha.
2: Agricultura.
1: Heitor Xu, do PSD do Rio Grande do Sul, comemora a formatura da primeira turma do projeto Conexão Mulher em Santa Cruz do Sul. A iniciativa reuniu 48 agricultores familiares em atividades voltadas à formação de lideranças femininas e ao fortalecimento da atuação das mulheres no meio rural.
10: Segundo Heitor Xu, o projeto ofereceu capacitação em áreas como cooperativismo, educação financeira e políticas públicas. Para ele, a qualificação e o incentivo à participação feminina contribuem para o desenvolvimento das propriedades rurais, das famílias e das comunidades.
1: Anderson Pinto, do União do Pará, critica operações de fiscalização ambiental realizadas por órgãos federais no estado. De acordo com o parlamentar, pendências fundiárias e burocracia atrapalham os produtores rurais, que, segundo ele, sofrem com a insegurança jurídica.
10: Anderson Pinto defende a ampliação das ações de regularização fundiária e ambiental na Amazônia. Ele argumenta que a definição das propriedades pode reduzir conflitos, garantir segurança jurídica e contribuir para a preservação ambiental e o desenvolvimento da região.
2: Desenvolvimento regional.
1: Ricardo Maia, do MDB, destaca a assinatura de mais de 2 bilhões de reais em convênios entre o governo da Bahia e os municípios para execução de obras. Segundo ele, os recursos serão destinados a áreas como pavimentação, saúde, educação e recuperação de estradas.
10: Ricardo Maia afirma que a transferência de recursos e a realização de convênios fortalecem o municipalismo e ampliam a capacidade de investimento das prefeituras. Ele sustenta que a execução de obras contribui para levar desenvolvimento à população do interior baiano.
1: Pompeu de Matos, do PDT, defende o avanço de investimentos da indústria da celulose no Rio Grande do Sul, com previsão de 27 bilhões de reais. Ele afirma que o empreendimento pode gerar 12 mil empregos, fortalecendo a economia de Barra do Ribeiro, Guaíba, Tapes, Camaquã e Charqueadas.
10: Pompeu de Matos cobra equilíbrio no licenciamento ambiental para que exigências técnicas não impeçam a realização da obra. Ele acredita que o desenvolvimento econômico e proteção ambiental podem caminhar juntos, desde que os órgãos responsáveis adotem critérios razoáveis.
1: Eduardo Veloso, do Solidariedade, lamenta que, em vez de comemorar os 64 anos de emancipação do Acre, seu discurso seja para denunciar o isolamento e o descaso do governo federal com o Estado. Ele cita as estradas intransitáveis e a pobreza da população, que segue sem apoio para crescer.
10: Segundo Eduardo Veloso, o Estado já respondeu por 30% do PIB nacional durante o ciclo da borracha e hoje sofre com as restrições ambientais. Ele defende a abertura de uma rota ligando o Acre ao Peru para encurtar o caminho das exportações brasileiras rumo ao mercado asiático.
1: Homero Rodrigues, do Podemos, homenageia os 100 anos de nascimento de José Carlos da Silva Júnior, apontado como referência empresarial e pública na Paraíba. Ele afirma que o legado do empresário inspira novas gerações pelo compromisso com o desenvolvimento do Estado.
2: Habitação.
10: Charles Fernandes, do PSD da Bahia, comemora a destinação de moradias do programa Minha Casa Minha Vida para Guanambi e cidades vizinhas. Entre os municípios atendidos, ele destaca Pindaí, Malhada, Piripá, Feira da Mata, Ibiaçucê, Sebastião Laranjeiras e Condeúba.
1: Charles Fernandes ressalta que levou ao governo federal a demanda por unidades habitacionais em cidades que ainda não tinham sido contempladas. O deputado assinala que a expansão do programa para cidades do interior contribui para a redução das desigualdades regionais.
2: Economia.
10: Luiz Lima, do Novo do Rio de Janeiro, alega que o Brasil atravessa uma crise econômica marcada pelo aumento do custo de vida, pela alta dos juros e pelo crescimento do endividamento das famílias. Ele afirma que a perda do poder de compra tem afetado diretamente o cotidiano dos brasileiros.
1: Luiz Lima também critica medidas relacionadas às mudanças na jornada de trabalho e argumenta que elas podem ampliar a informalidade. Para ele, o debate econômico deve priorizar ações voltadas à geração de empregos e à recuperação da atividade produtiva.
10: Paulo Guedes, do PT de Minas Gerais, rebate críticas da oposição à política econômica do governo federal. O deputado explica que a taxa básica de juros é definida pelo Banco Central e reforça que o Executivo defende a redução dos juros.
1: Paulo Guedes cita indicadores econômicos e sociais para sustentar a avaliação positiva do governo. Segundo ele, o país registra queda do desemprego, retomada de obras públicas, ampliação de programas sociais e aumento dos investimentos em educação e infraestrutura.
2: Meio ambiente.
10: Os deputados aprovaram proposta que inclui abrigos de animais entre os locais de cumprimento da pena de serviços comunitários. O repórter José Carlos Oliveira explica como será a medida.
0: A Câmara dos Deputados aprovou o projeto de lei que inclui os abrigos de proteção animal entre os locais onde poderá ser cumprida a pena de prestação de serviços à comunidade. Esse tipo de punição é previsto no Código Penal como alternativa à prisão para condenações inferiores a 4 anos em crimes de menor impacto, como explica a relatora do texto na Comissão de Constituição e Justiça, deputada Júlia Zanatta, do PL de Santa Catarina.
14: Código Penal, né, que fala de prestação em hospitais, escolas, orfanatos e outros estabelecimentos. Então, essa lei, ela vem para alterar e colocar também os abrigos de animais, que são uma realidade da nossa sociedade, inclusive uma realidade de falta de apoio, de mão de obra, porque não é somente uma questão de defesa da proteção animal, é uma questão também de saúde pública, esse cuidado com os animais, né, foram abandonados, animais de rua.
0: Júlia Zanatta prevê dupla vantagem na medida.
14: Isso vai contribuir com a defesa animal, mas também com a ressocialização dessas pessoas que cometeram crimes de menor potencial ofensivo.
0: A proposta original é do deputado Célio Studart, do PSD do Ceará. Da Rádio Câmara de Brasília, José Carlos Oliveira.
2: Segurança Pública.
15: Aloysio Mendes, do Republicanos do Maranhão, registra a prisão de 3 suspeitos de envolvimento no homicídio de um empresário em Imperatriz. O deputado elogia a atuação das forças de segurança do Maranhão, com o apoio de órgãos federais, no avanço das investigações.
10: Aloysio Mendes manifesta solidariedade à família da vítima e afirma que a resposta policial ajuda a enfrentar a sensação de impunidade na cidade. Ele espera que as circunstâncias do crime sejam esclarecidas e que os investigados respondam perante a justiça.
15: Justiça. Marcelo Nilo, do Republicanos, critica a condução da compra de respiradores realizada pelo governo da Bahia durante a pandemia. O deputado cobra ainda esclarecimentos sobre os recursos empregados na aquisição desses equipamentos.
10: Marcelo Nilo levanta questionamentos sobre a evolução patrimonial de agentes públicos e faz críticas à condução política do grupo que administra o Estado. Ele defende que as suspeitas sejam apuradas com transparência e responsabilização, caso sejam confirmadas irregularidades.
15: Diante das dificuldades para instaurar a CPMI do Banco Master no Congresso, Carlos Jordi, do PL do Rio de Janeiro, defende a abertura de uma CPI municipal para investigar contratos firmados pelo governo local sem licitações e o envolvimento entre as lideranças políticas e executivos da instituição financeira.
10: Na avaliação do parlamentar, haveria um esquema destinado a encobrir supostos pagamentos de propinas. Carlos Jordi afirma ainda que as fraudes envolvendo empréstimos consignados começaram na Bahia, seguindo para o Rio de Janeiro. Ele defende investigações imediatas e a responsabilização dos envolvidos.
16: Relações Exteriores.
15: Sérgio Turra, do PP do Rio Grande do Sul, manifesta preocupação com a segurança jurídica no país. O deputado observa que a parcialidade do judiciário fere o princípio fundamental do Estado Democrático de Direito.
10: Sérgio Turra cita a decisão da justiça italiana relacionada à extradição da ex-deputada Carla Zambelli para apontar possíveis julgamentos parciais. O parlamentar ressalta que a confiança nas instituições é essencial para a garantia da justiça e da democracia.
16: Política.
15: A Câmara pode votar projeto que aumenta a proteção de mulheres contra a violência política. A ideia é combater a violência quando praticada também contra mulheres que exercem liderança social e política fora de cargos eletivos. Confira na reportagem de Antônio Vital.
17: Está pronto para ser votado no plenário da Câmara projeto que amplia a proteção às mulheres contra a violência política. A proposta inclui na lei que combate a violência política contra a mulher aquelas que exercem liderança social e política fora dos cargos eletivos. De acordo com a proposta, passam a ser abrangidas pela lei mulheres que atuam como defensoras de direitos humanos, líderes comunitárias, dirigentes partidárias, líderes sindicais e integrantes de movimentos sociais. O objetivo é reconhecer que a violência política contra mulheres também ocorre fora do ambiente eleitoral e do exercício de mandatos. O projeto, apresentado pela deputada Dayana Santos, do PCdoB do Rio Grande do Sul, recebeu parecer favorável da relatora, deputada Natália Bonavides, do PT do Rio Grande do Norte, para quem a violência política também atinge mulheres que atuam como lideranças, mesmo sem cargos eletivos. A proposta também altera o Código Eleitoral para considerar crime a prática de assédio, humilhação, perseguição ou ameaça voltadas para impedir ou dificultar campanha eleitoral ou mandato de mulheres. Serão considerados crimes atitudes que configurem menosprezo ou discriminação relacionada à condição da mulher, à cor, raça, etnia, orientação sexual ou identidade de gênero. O projeto ganhou regime de urgência, o que permite que seja votado diretamente no plenário, sem passar pela análise das comissões permanentes da Câmara, mas foi criticado pelo deputado Kim Kataguiri, do Missão de São Paulo, que considerou as medidas protetivas um privilégio.
19: Você vê que, na realidade, tem alguns jabutis ali de inclusão para proteção especial e privilégios de, realidade, lideranças que vão ser colocadas acima de cidadãos comuns. Então, líderes de ONGs de direitos humanos, dirigentes partidários, vão ter um atendimento especial da polícia, né? Muitas vezes garantido escolta policial e atenção do Ministério Público, mais do que um cidadão comum.
17: O texto também altera a lei dos partidos políticos para obrigar as legendas a adotarem medidas de prevenção e combate à violência política contra a mulher. Entre essas medidas estão a criação de canais de denúncia e a aplicação de sanções a filiados que praticarem esse tipo de violência. O regime de urgência foi defendido pela deputada Laura Carneiro, do PSD do Rio de Janeiro.
20: O projeto trata apenas de auxiliar nós, mulheres políticas, na nossa luta diária, para que não soframos violência política como sofremos. Talvez os homens não consigam perceber a importância disso para as políticas brasileiras.
17: Ainda não há data para votação no plenário da Câmara do projeto que amplia a proteção às mulheres contra a violência política. Rádio Câmara de Brasília, Antônio Vital.
10: General Girão, do PL do Rio Grande do Norte, defende o endurecimento da legislação para crimes com motivação política. Para ele, é necessário fortalecer as ações de combate ao crime organizado e garantir mais segurança à população e aos agentes públicos.
15: O deputado manifesta preocupação com o avanço da violência no Rio Grande do Norte e destaca o atentado ocorrido em Mossoró contra um vereador e pré-candidato a deputado federal. General Girão também lamenta a morte de um cinegrafista que acompanhava a atividade política.
10: Marcos Polon, do PL de Mato Grosso do Sul, critica a condução do julgamento do ex-deputado Eduardo Bolsonaro, afirmando que o caso representa uma afronta ao devido processo legal. Segundo ele, o processo teria motivações políticas e não observaria princípios fundamentais da justiça.
15: Além disso, Marcos Polon questiona a atuação do STF e alega que integrantes da corte estariam comprometendo a imparcialidade necessária ao julgamento. O deputado defende que é preciso assegurar segurança jurídica e respeito às regras previstas na Constituição.
2: Cultura.
10: Benedita da Silva, do PT do Rio de Janeiro, exalta a participação das mulheres na construção da cultura brasileira. A deputada cita relatório do ECAD, que aponta crescimento no número de mulheres cadastradas e no valor distribuído em direitos autorais.
15: Benedita da Silva observa, no entanto, que a desigualdade de gênero ainda persiste no setor musical. A parlamentar defende políticas públicas voltadas à ampliação da participação feminina e à garantia de mais transparência e justiça na distribuição dos direitos autorais.
2: Educação.
10: Inácio Arruda, do PCdoB do Ceará, apresentou o projeto que autoriza o uso de veículos do transporte escolar por estudantes da educação profissional, tecnológica e superior. Ele afirma que a proposta busca reduzir a evasão de alunos que têm que percorrer longas distâncias diariamente.
15: Inácio Arruda sustenta que o custo diário do transporte prejudica a permanência de estudantes em cursos superiores nos estados do Nordeste. Ele pede apoio dos parlamentares para acelerar a tramitação e informa que a matéria já foi discutida com entidades estudantis.
2: Trabalho.
10: Luiz Carlos Raul, do Podemos do Paraná, defende que a redução da jornada semanal de trabalho seja acompanhada de regras específicas para micro e pequenas empresas. Ele acredita que o segmento precisa de apoio para se adaptar às mudanças.
15: Luiz Carlos Raul propõe, então, mecanismos de compensação como redução de encargos e acesso facilitado ao crédito para minimizar os impactos financeiros da medida. Para ele, a adoção dessas iniciativas é fundamental para preservar empresas e manter postos de trabalho.
10: Luiz Couto, do PT da Paraíba, defende gratificação de atividades de combate e controle de endemias para servidores da FUNASA, admitidos antes da descentralização das ações do órgão. O parlamentar afirma que a medida reconhece profissionais que atuam em áreas de difícil acesso.
15: Luiz Couto argumenta que o combate a endemias depende também de equipes técnicas, administrativas, laboratoriais, de transporte e de logística. Ele considera que a ampliação da gratificação corrige uma distorção histórica em favor desses servidores.
2: Saúde.
10: Júlio César Ribeiro, do Republicanos do Distrito Federal, destaca a importância de lei que garante às mulheres o direito de ter acompanhante em consultas, exames e procedimentos de saúde. Ele assinala que a norma surgiu de proposta de sua autoria, com o objetivo de ampliar a proteção nos atendimentos.
15: Júlio César Ribeiro avalia que a presença de uma pessoa de confiança torna o acolhimento mais transparente em situações de vulnerabilidade física ou emocional. Ele sustenta que a defesa das mulheres deve resultar em medidas concretas de segurança, respeito e dignidade.
10: Welter, do PT do Paraná, quer que o SUS use mais plantas medicinais produzidas no país para tratar da saúde da população. A ideia é criar cadeias produtivas locais para fortalecer pequenos produtores e diminuir a importação de insumos, que hoje ultrapassa os 98%.
15: Welter reforça que o uso de plantas medicinais faz parte da cultura popular e conta com a validação científica da Anvisa, a exemplo do que ocorre no Paraná, onde em mais de 30 municípios são prescritos fitoterápicos a pacientes do SUS.
10: Termina agora o Jornal Câmara dos Deputados, produzido pela Rádio Câmara, com trabalhos técnicos de Everson Urani e apresentação de José Carlos Andrade e Márcio Aquilissardi. Uma boa noite para você.
15: Ótima noite. A Voz do Brasil está de volta amanhã.
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4: Olá, boa noite, seja bem-vindo. Está começando o programa Invasões Bárbaras aqui na rádio UFMG Educativa 104,5 FM, a estação do conhecimento. Eu sou o Dudu Carvalho, acompanho você na nossa próxima hora musical com as diversas possibilidades musicais, com músicas de diversas partes do mundo, que são as nossas músicas bárbaras. Invasões Bárbaras, agora entrando na temática Copa do Mundo. Programação de hoje, edição 680. Eu trouxe bandas dos países da América Latina que vão jogar a Copa de 2026. Ou melhor, não só da América Latina, mas de países bárbaros. E aqui eu já vou falar que eu vou incluir o Canadá, porque o Canadá, que está aqui na minha playlist, está cantando em francês e eu faço as regras aqui, já que eu estou sozinho nessa mesa, eu que fiz a programação e vou seguir a minha regra que eu mesmo estabeleci. Então, temos 9 países, América Latina e Canadá. Não teremos o Brasil, porque o Brasil, todas as Copas, temos oportunidade de escutar música brasileira em variados momentos.

0: Ouvimos aí Bomba Estéreo com a música Tamboreiro. Bomba Estéreo é colombiano, banda colombiana. Essa música Tamboreiro, muito boa, gostei muito dela. Essa minha preferida nesse bloco. Antes a gente ouviu a banda paraguaia Tierra Adentro com a música Mas Que Ayer. E no começo desse bloco, o uruguaio Jorge Drexler com Todo Se Transforma. O Jorge Drexler, que está com um álbum novo em 2026, vale a pena ouvir, conferir, apreciar as faixas, as músicas. Eu já trouxe até algumas dessas músicas em edições passadas. Então, encerramos o primeiro bloco, temática música dos países da América que vão jogar a Copa do Mundo. Daqui a pouquinho, continuamos com mais bandas e mais países aqui do nosso continente.
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6: Olá, tudo bem? Eu sou Pedro Amorim e hoje no quadro Mostre-me um País, eu lhes apresento o Reino de Marrocos. O país, governado pelo rei Mohammed IV, está localizado no norte da África e apenas a 14 quilômetros da Espanha, separados apenas pelo famoso Estreito de Gibraltar. Sua capital, Rabat, não é a cidade mais populosa nem a mais conhecida do país. Esse posto costuma ficar com as metrópoles Marrakech e Casablanca. Casablanca, inclusive, abriga alguns dos maiores clubes do futebol marroquino, como o Raja Casablanca e o Iwad Casablanca. Marrocos é marcado por sua cultura riquíssima. Como um país de maioria islâmica, chama sua atenção por suas tradições, seus trajes típicos lindíssimos, sua arquitetura marcante e maravilhosa e sua culinária famosa em todo o mundo. Entre seus pratos mais conhecidos está o cuscuz marroquino, um dos maiores símbolos da gastronomia local e famoso, muito famoso aqui no Brasil. E, para quem já assistiu à televisão brasileira nos anos 2000, o país também ficou eternizado como cenário da novela O Clone, onde vivia a personagem Jade. Você lembra dela? Bom, no futebol, a esperança de Marrocos vem do atacante do Real Madrid, Brahim Dias, e do lateral do Paris Saint-Germain, bicampeão da Champions League, Hakimi. É uma das seleções emergentes da Copa do Mundo, e falando nela, você confere mais detalhes, curiosidades e histórias da Copa do Mundo FIFA 2026 aqui na rádio UFMG Ululante. Por aqui eu fui e obrigado.
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0: Tô de volta com o programa Invasões Bárbaras. Eu sou Dudu Carvalho e tamo no meio da Copa do Mundo. Vamos escutar temáticas relacionadas à Copa do Mundo. Aqui na edição 680 do Invasões, escutaremos bandas do nosso continente americano, que dos países que vão jogar a Copa do Mundo. No primeiro bloco foi Uruguai, Paraguai, Colômbia. E agora, nesse bloco 2, a gente vai começar com uma banda argentina que também é muito frequente aqui no Invasões Bárbaras, que é a banda Soda Stereo. Não confunda com Bomba Estéreo, que é a banda colombiana que a gente ouviu no bloco anterior. Aqui a gente está falando de Soda Estéreo, banda argentina, e vamos ouvir a música Prófugos.

0: Quem tocou aí agora foi a banda uruguaia No Te Va Gustar. Espero que tenham gostado, ao contrário do nome da banda. A música Alconos e Palhaços. Antes, Panamenha, a banda panamenha Los Rabanes, com a música Acetona. E no começo desse bloco, a banda argentina Soda Stereo. Uma pegada um pouco mais rock nesse segundo bloco. E a ideia é a diversidade dos países mesmo que vão jogar a Copa do Mundo, dos países que estão no continente americano, que vão jogar a Copa do Mundo de 2026. Então nesse bloco 2 foi Argentina, Panamá, Uruguai. Continue com a gente que daqui a pouquinho temos outras bandas, cantores de outras localidades aqui do nosso continente. Daqui a pouquinho eu tô de volta.
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0: Programa Invasões Bárbaras de volta, rádio UFMG Educativa. Eu sou Dudu Carvalho, tô de volta trazendo músicas de países do nosso continente americano, daqui América Latina e Canadá, desses países que vão jogar a Copa do Mundo. Então a gente já chegou na metade do programa e agora a gente vai ouvir uma banda paraguaia, depois vamos pro México e finalizar esse bloco na Colômbia. Começamos com Quiporros e Gauchito Club com a faixa Sudamerical.

0: Quem cantou e agora foi Carlos Vives, com a música Pamaite. O Carlos Vives é colombiano e antes a gente ouviu a mexicana Natalia Lafourcade com Amor Clandestino. E no começo do bloco, Quiporros com Gauchito Club e a música Sudamerical. Essa é uma banda paraguaia. A Natalia Lafourcade também é uma cantora muito presente, frequente aqui no Invasões Bárbaras, cantora mexicana, uma produção musical muito interessante e uma vasta discografia que a gente já apresentou em variadas outras oportunidades aqui no Invasões Bárbaras. 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Feito isso, eu vou chamar o último intervalo. Daqui a pouco eu tô de volta, até já.
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0: tô de volta com o programa Invasões Bárbaras aqui na rádio UFMG Educativa. Chegamos no último bloco dessa edição 680 do Invasões Bárbaras. Hoje eu tô falando sobre cantores e bandas do nosso continente americano, dos países que vão jogar a Copa do Mundo. Então a gente já ouviu bandas da Colômbia, México, Paraguai, Uruguai, Argentina, Colômbia. E agora, no nosso último bloco, a gente vai para o Canadá com uma faixa francesa. Vamos ver a cantora Feist, é uma cantora que eu gosto bastante, muito interessante, com a música Tudo Doucement.

0: Ouvimos aí a banda haitiana Tambo Combo com a música Ti Avolê. Música muito boa, muito interessante. Gostei demais dessa banda, dessa música também. Ti Avolê, muito boa. O refrão dela interessante. A instrumentação, a musicalidade, a faixa em si. É a banda do Haiti. Antes a gente ouviu Mama Voodoo, banda equatoriana, com a música Incendialo Todo. E no começo desse bloco, a cantora canadense Feist, com a música Tudo Doce Man. Essa foi a temática dessa edição 680 do Invasões Bárbaras, que eu coloquei aqui para ouvirmos cantores e bandas dos países do nosso continente americano, que vai jogar a Copa do Mundo de 2026. Então a gente ouviu Haiti, Equador, Canadá, Colômbia, México, Argentina, Paraguai, Uruguai, Panamá, e só não coloquei o Brasil e os Estados Unidos. O Brasil, a gente ouve música em variados locais, e essa foi a nossa temática. E sabendo que no nosso site tem muito mais opções com outras temáticas, também com Copas do Mundo de anos anteriores. E só para lembrar que temos uma reprise, que passa de domingo para segunda, 1 da manhã. Se você estiver na nossa reprise, saiba que a nossa edição ordinária, edição comum, é toda terça às 8 da noite. 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Só colocar no Google aí, UFMG Educativa, Rádio UFMG Educativa. Acesse lá o site da rádio, está muito interessante, mostra os programas, a grade dos horários, as reprises, pode conferir. É isso, agradeço a companhia. Na semana que vem a gente está de volta. Até lá, abraço. 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
0: A pesquisa tem como objetivo avaliar o cenário de saúde mental entre estudantes, professores e servidores técnicos das universidades brasileiras.
1: Para contribuir, é só preencher um formulário online. Ah, e não se preocupe, porque as respostas são confidenciais.
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